0: horário de 15 dias. A Anatel regulamentará os detalhes em até 60 dias e as operadoras que descumprirem a medida poderão ser punidas. Em outra frente, um decreto estabelece regras para aprimorar o serviço de atendimento ao consumidor. Entre elas, está a obrigação de ter sempre uma pessoa para atender demandas no serviço telefônico ou no canal digital. Quem explica é o secretário nacional do consumidor, Ricardo Morishita.
1: A gente está cuidando daquilo que é o mínimo, daquilo que é o essencial, e permitir que o consumidor fale com uma outra pessoa, tenha as informações e possa encaminhar as suas demandas. 7 dias por semana, das 8 às 8.
0: O decreto também determina a continuidade do atendimento e estabelece prazos máximos de espera para falar com um atendente. Até 20 segundos para, no mínimo, 80% das demandas atendidas. O ministro da Justiça e Segurança Pública, Wellington César Lima e Silva, falou do esforço conjunto para pôr em prática as medidas de proteção ao consumidor.
2: Envolve diversos ministérios, muitas agências, para chegar num ponto de compreensão de todos os setores que demandam e que também não haja a inobservância das formalidades legais e do acolhimento das legítimas pretensões dos diversos setores da sociedade.
0: A Secretaria Nacional do Consumidor será responsável por fiscalizar e aplicar sanções às empresas que descumprirem as regras. Reportagem Luana Karen.
3: Combate à comunicação ilícita dentro dos presídios brasileiros.
4: Um decreto publicado hoje cria um programa nacional para bloqueio de celulares e de sinais de rádio nas unidades prisionais de todo o país.
3: Para que os bloqueios sejam realizados, os estados e o Distrito Federal precisam aderir de forma voluntária ao programa.
4: Com a adesão, poderão solicitar a aplicação da medida junto à Agência Nacional de Telecomunicações, a Anatel.
5: Foi publicado nesta terça-feira no Diário Oficial da União o decreto que cria o Programa Nacional de Neutralização de Comunicações Ilícitas em Estabelecimentos Penais. Na prática, a medida cria as condições para o bloqueio de celulares utilizados irregularmente em presídios e de sinais de radiocomunicação nos perímetros de segurança penitenciária. Para garantir que não haja comunicação ilícita de dentro dos presídios, o decreto estabelece o bloqueio de terminais de comunicação móvel individualizados, identificados pelo Código Internacional de Identificação de Equipamento Móvel, conhecido como IMEI, e também dos sinais de radiocomunicação no perímetro de segurança penitenciária cadastrado, por meio de bloqueadores de sinais de radiocomunicação. Para que esses bloqueios possam ser feitos, é preciso a adesão voluntária de estados e do Distrito Federal, que poderão solicitar a medida para a Agência Nacional de Telecomunicações, a Anatel. Os bloqueadores de sinal serão operados pelas autoridades estaduais e a Anatel será responsável por planejar, coordenar e fiscalizar o uso dos equipamentos. O mesmo decreto cria também o Cadastro Nacional de Perímetros de Segurança Penitenciária. Por meio dele serão fornecidas informações como as coordenadas georreferenciadas do perímetro de segurança, a descrição da unidade e de seu entorno. Assim, será possível preservar o sinal para núcleos habitacionais e equipamentos públicos próximos. Thaisa Vitória para a Voz do Brasil.
3: O agronegócio e a indústria brasileira firmam novos parceiros comerciais.
4: Os Emirados Árabes Unidos são o mais recente destino das exportações do país, com envio de pescados de captura e cultivo.
3: Além disso, o agronegócio brasileiro diversificou parcerias com a venda de frutas e grãos para a Ásia, África e América Latina.
6: Os Emirados Árabes são os mais novos parceiros comerciais do Brasil, que passou a exportar pescado de captura e de cultivo para o país do Oriente Médio. Kuwait, Nicarágua, Síria, Bangladesh, Costa Rica, Malásia e Nigéria são outros parceiros recentes da agroindústria brasileira e importam principalmente mamão, berinjela, maçã e milho em grãos. Atualmente, o Brasil tem 700 parceiros que aprovam as práticas sanitárias internas e compram dos produtores brasileiros. As exportações brasileiras tiveram alta de 10,4% neste ano, segundo o ministro do Desenvolvimento, Indústria, Comércio e Serviços, Márcio Elias. Em relação aos países membros do Acordo Mercosul-União Europeia, o aumento das exportações foi de 30%. Para o ministro, essa expansão de mercado se deve à articulação de diversos setores da economia brasileira e à busca por diversificação.
7: A atuação ou uma política de desenvolvimento para o agro, ela não envolve só a produção agropecuária, envolve muito mais do que isso. Por isso que a missão número um da nova indústria Brasil é justamente a agroindústria e todas as cadeias ou toda a cadeia produtiva que ela envolve, de máquinas, fertilizantes, tecnificação, serviços, tecnologia. Eu falo, vai da semente à indústria espacial, vai da semente à previsão do tempo, à meteorologia, ao radar, ao sistema de irrigação. Tudo isso envolve a agroindústria. E quando a gente fala...
6: No acumulado de janeiro a setembro de 2026, as vendas externas ultrapassaram 284 bilhões de dólares. Os setores que mais exportam são indústria de transformação, que vende matéria-prima para a indústria, indústria extrativista e agropecuária. Reportagem Graziele Bezerra.
4: Encerrou neste domingo a Operação Nossa Senhora Aparecida 2026, que fiscalizou as rodovias federais de todo o país.
3: A Polícia Rodoviária Federal concentrou esforços na rodovia Presidente Dutra, que dá acesso à cidade de Aparecida, em São Paulo, e também na BR-316, que dá acesso a Belém, no Pará.
4: A ação da PRF buscou coibir acidentes no entorno desses municípios, por conta da grande movimentação de pessoas que caminharam pelas estradas em direção ao Santuário Nacional de Aparecida e Auxílio de Nazaré.
3: Foram registrados 926 acidentes, com 68 mortes e mais de 900 feridos. De acordo com a porta-voz da PRF, Natália Guimarães, foram cerca de 45 mil testes de alcoolemia aplicados nas estradas durante o feriado.
8: Em todo o país, a PRF fiscalizou mais de 124 mil pessoas e veículos, o que gerou quase 44 mil testes de alcoolemia e 747 infrações envolvendo embriaguez. Nós também tivemos quase 4 mil ultrapassagens irregulares, o que geram justamente as colisões frontais, acidente que mais gera morte nas rodovias, e também 22 mil infrações por excesso de velocidade.
4: E uma correção, a operação Nossa Senhora Aparecida foi encerrada na segunda-feira, dia do feriado. A PRF apreendeu ainda mais de 2 toneladas de maconha e 34 quilos de cocaína. Ao todo, 356 pessoas foram detidas.
3: O Amazonas registrou 549 focos de incêndios florestais nos últimos 2 dias, mais da metade do total contabilizado em todo o mês de outubro do ano passado.
4: O Ministério da Integração e do Desenvolvimento Regional reconheceu situação de emergência em 36 municípios por conta dos episódios.
3: Uma força-tarefa entre a União, Governo Estadual e municípios atua no combate aos focos e na assistência às pessoas atingidas.
9: Os ministros do Meio Ambiente e Mudança do Clima, João Paulo Capobianco, e da Integração e do Desenvolvimento Regional, Valdez Góes, sobrevoaram áreas atingidas pelo fogo na região de Altazes, no Amazonas. A comitiva também acompanhou as operações no Centro Integrado de Comando e Controle em Manaus. O ministro do Meio Ambiente e Mudança do Clima, João Paulo Capobianco, anunciou o reforço das ações de combate ao fogo.
10: Nós estamos trabalhando em parceria com o governo do Amazonas e todos os estados da Amazônia, conforme hoje o comandante se apresentou para nós, para ampliar a rede de ação do Corpo de Bombeiros.
9: Foram encontrados focos de incêndio em áreas de floresta preservada e de difícil acesso, o que indica a possibilidade de ação humana e intencional. O ministro da Integração e do Desenvolvimento Regional, Valdez Góes, destacou a mobilização conjunta dos governos federal, estadual e municipal. Ressaltou ainda que, além de combater os incêndios, é necessário garantir assistência às pessoas atingidas.
11: Uma coisa é enfrentar em todas as frentes e empregar todo toda a força que puder, governo federal junto com o estado e municípios, para apagar o fogo. A outra é assistir pessoas que já estão, de alguma forma, precisando de ajuda humanitária, de assistência médica, com resultado do incêndio.
9: Ao todo, o governo federal mobilizou 11 aeronaves e 250 brigadistas. 6 aeronaves já chegaram ao estado e outros 40 brigadistas estão a caminho. Desde o início da temporada, o IBAMA extinguiu 236 incêndios no Amazonas e ainda atua no combate a outros 22 focos ativos. Reportagem Pablo Mudim.
4: E diante do aumento das queimadas no Amazonas, o Ministério da Saúde mobilizou a Força Nacional do SUS para reforçar os serviços de saúde na região.
3: A equipe técnica da pasta desembarcou no estado para mapear as principais demandas e garantir atendimento à população, incluindo as comunidades indígenas.
4: Uma das principais preocupações é com o aumento das doenças respiratórias causadas pela exposição à fumaça, principalmente em crianças e idosos.
3: Com o diagnóstico, o Ministério da Saúde vai planejar a disponibilidade de profissionais para atuar na região, além de insumos e transporte de pacientes que precisam de atendimento prioritário.
4: Pela primeira vez no país, produtos artesanais de higiene pessoal e cosméticos têm regras específicas para a produção e comercialização.
3: As novas diretrizes foram aprovadas pela Agência Nacional de Vigilância Sanitária, Anvisa, e publicadas no Diário Oficial da União.
4: Agora, esses produtos contam com normas específicas mais simples, que levam em consideração a realidade dos produtores artesanais.
12: Há cerca de um ano, Juliana Viola fez uma transição de carreira para se dedicar ao que realmente gosta: produzir sabonetes, shampoos, difusores de ar de forma artesanal. Ela conta que tem todo o cuidado ao comprar matéria-prima para garantir que seus produtos não provoquem danos à saúde de seus clientes.
13: Todos os óleos essenciais que eu utilizo, toda matéria-prima, elas têm a certificação. Então, e as ervas que eu compro são de ótima procedência, só compro em locais que me certificam da segurança.
12: Quem fabrica de forma artesanal produtos de higiene pessoal, como sabonetes em barra, óleos e manteigas corporais, shampoos sólidos, perfumes desodorantes naturais, sais de banhos e outros produtos similares, assim como Juliana, não vai mais precisar seguir as mesmas exigências aplicadas às grandes indústrias nacionais. É que a Agência Nacional de Vigilância Sanitária, Anvisa, resolveu simplificar a vida desses produtores artesanais. O diretor substituto da Agência Nacional de Vigilância Sanitária, Anvisa, Marcelo Moreira, explica o que muda para esses produtores.
14: Eles deverão controlar adequadamente as matérias-primas que são utilizadas na fabricação desses produtos. Eles devem evitar contaminações, manter os produtos organizados e devem avaliar a qualidade do produto final antes de colocá-lo à venda da população. Produtos, eles deverão informar ao consumidor a composição do produto, a data da fabricação, o prazo de validade, o endereço de produção, contatos do produtor e a identificação clara de que esse produto trata-se de um produto artesanal.
12: As normas se aplicam a quem produz em pequena escala, de forma predominantemente manual, com domínio completo de todas as etapas, como, por exemplo, a escolha dos ingredientes até a embalagem, sem terceirizar nenhuma parte do processo. Sobre a comercialização, a norma prevê que o produtor poderá fazer vendas em loja própria, feiras de artesanato, redes sociais e sites de marketplace próprios. As regras entram em vigor 60 dias após a publicação. Reportagem Cleide Lopes.
3: Falta de conhecimento sobre direitos das pessoas com deficiência pode gerar situações de constrangimento.
4: É o caso daqueles que sofrem do transtorno do espectro autista e outras condições ocultas que não se manifestam por traços corporais, as chamadas deficiências não visíveis.
3: A legislação brasileira estabelece regras para o atendimento prioritário e obriga estabelecimentos a identificarem essas prioridades.
4: Saiba mais na reportagem de Luciano Colares de Holanda.
15: Pessoas com deficiência, autistas, idosos com mais de 60 anos, gestantes, lactantes, pessoas com crianças de colo, pessoas obesas, indivíduos com mobilidade reduzida e doadores de sangue têm prioridade no atendimento garantida por lei. Mas muitos deles ainda passam por constrangimentos em serviços públicos e estabelecimentos comerciais. Camila Matricardi, de Brasília, tem um filho autista de 18 anos. Caio é nível de suporte 1 e, segundo a mãe, os dois enfrentam uma série de dificuldades.

0: Diferente de deficiências com marcadores visíveis, o transtorno do espectro autista e outras condições ocultas não se manifestam por traços corporais. Por isso, a comprovação pode ser feita apresentando documentos oficiais, como a carteira de identificação da pessoa com transtorno do espectro autista, como explica Edilson Barbosa, advogado e presidente do movimento Orgulho Autista Brasil.
1: Ela é uma carteirinha que tem que ser emitida no seu município para gratuitamente para pessoas autistas. Então a gente pede, se no seu município não está emitindo, cobre e faça sua CIPTEA, porque com ela aí você garante aí o seu direito de atendimento prioritário. Não basta só falar que é autista. Às vezes você tem que mostrar. E para mostrar, em vez de andar com laudo, aquele papel que o médico emite, você mostra sua carteirinha.
0: Estabelecimentos privados e órgãos públicos devem adequar placas e painéis de sinalização para incluir todos os grupos contemplados pela lei. Em caso de descumprimento da prioridade, a denúncia pode ser feita ao PROCON do município, do estado ou do Distrito Federal, se forem estabelecimentos comerciais. Já para descumprimentos em qualquer instituição, pública ou privada, é possível acionar o Disque Direitos Humanos, Disque 100. Reportagem Luciana Colares de Holanda.
2: Dicas do Enem.
3: Oi, meu nome é Antônia Barbosa e a minha dúvida é: o que eu devo fazer nos últimos 30 dias antes do Enem?
4: Tá faltando pouco, né? Dia 8 de novembro já é o primeiro dia das provas. O professor de História, Fábio dos Santos Reis, disse que nesse momento, na reta final, é hora de fazer revisão do conteúdo.
5: Agora o importante é fazer revisão de exercícios ou mesmo das antigas provas para que o candidato ele possa ter uma dimensão melhor daquilo que é cobrado no Enem. Chegou ali 4 semanas antes da prova, é exercício. Ou exercícios inspirados nas provas do Enem ou diretamente a resolução de provas anteriores mesmo. Então muitos dos alunos inclusive fazem simulados, aqueles que às vezes têm um pouco mais de possibilidade, às vezes conseguem imprimir esses simulados para irem fazendo em casa, é aplicação prática, é realmente é aquela ideia de aplicando os conhecimentos mesmo.
4: É isso aí. Se prepare e acompanhe as nossas dicas toda terça-feira aqui na Voz do Brasil e também na radiogov.ebc.com.br.
6: A educação digital e midiática foi instituída ano passado como elemento curricular obrigatório prevista na Base Nacional Comum Curricular.
7: A ideia é acompanhar a evolução tecnológica e promover o uso de dispositivos digitais nos espaços escolares, com incentivo a práticas éticas e igualitárias.
6: Para guiar essas diretrizes, o Ministério da Educação criou 2 estruturas para fortalecer ações na rede pública de ensino sobre conectividade, educação digital e midiática e inteligência artificial.
8: O Ministério da Educação instituiu 2 estruturas para fortalecer a implementação das políticas de educação digital e midiática, inovação e conectividade nas redes públicas de ensino. O Comitê Nacional de Educação Digital e Midiática, Inovação e Conectividade e a Rede Nacional de Articuladores. A iniciativa busca aproximar o MEC das secretarias estaduais e municipais de educação e fortalecer a cooperação entre os diferentes níveis de governo. O Comitê Nacional de Educação Digital e Midiática, Inovação e Conectividade tem caráter consultivo. Entre as suas atribuições estão acompanhar e apoiar ações de conectividade, infraestrutura tecnológica, educação digital e midiática, além de inovação pedagógica. Já a Rede Nacional de Articuladores vai fortalecer e articular ações estratégicas de apoio à implementação curricular. Suas atribuições incluem a implementação de ações de monitoramento, formação continuada, produção de materiais orientativos e, principalmente, um espaço estruturado para trocas de experiências. A rede vai contar com articuladores nacionais, territoriais, estaduais e das capitais. Para mais informações, acesse o portal gov.br/mec. Locução

0: Thalita Albuquerque. Reportagem Flávia Fernanda.
1: O Instituto Nacional de Estudos e Pesquisas Educacionais Anísio Teixeira, o INEP, liberou para consulta o cartão de confirmação para quem teve o pedido aprovado para a reaplicação da Prova Nacional Docente.
2: O documento já está disponível no sistema PND, dentro da página do participante. É pelo cartão que o candidato confere as informações mais importantes, como o local e o horário do exame.
1: A reaplicação da prova acontece no próximo domingo, dia 18 de outubro.
2: Para mais informações, acesse pnd.inep.gov.br, repetindo, pnd.inep.gov.br.
1: E essas foram as notícias do governo federal.
2: Uma realização da Secretaria de Comunicação Social da Presidência da República.
1: Com produção da empresa Brasil de Comunicação.
2: Fique agora com as notícias do Poder Judiciário e do Congresso Nacional. Boa noite.
1: Boa noite e até amanhã.
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5: Evento do Supremo Tribunal Federal promove debate sobre constitucionalidade digital.
6: Justiça do Trabalho em Alagoas condena empresa de telemarketing por restrições ao uso do banheiro e assédio moral.
5: Superior Tribunal de Justiça mantém indenização à comunidade indígena do Rio de Janeiro por reportagem que a associou ao tráfico de drogas.
6: Boa noite, eu sou Marcela Luiza.
5: E eu sou Walter Lima.
6: O presidente do Supremo Tribunal Federal, ministro Edson Fachin, recebeu nesta terça-feira, em audiência solicitada pela Polícia Federal, o diretor-geral da instituição, Andrei Rodrigues. Entre os temas tratados estão as investigações relacionadas ao Banco Master, ameaças dirigidas a ministros do STF e o andamento dos inquéritos relacionados ao INSS e ao Banco Master.
5: O presidente do Supremo pediu celeridade da Polícia Federal para o fim do inquérito 4781, tendo a Polícia Federal adiantado que vai analisar as eventuais diligências pendentes.
6: Ocorreu na manhã de hoje, no Supremo Tribunal Federal, a quarta edição do programa Diálogos Institucionais.
5: O projeto debate os limites da constitucionalidade. Marcelo Della Libera.
7: O tema do encontro foi constitucionalismo digital e os impactos das novas tecnologias na vida das pessoas, como destacou o professor universitário e integrante do Centro de Estudos Constitucionais do STF, Ingo Sarlet.
8: É que a Constituição passou a ser também um instrumento que deve estabelecer um marco sobre justamente essas questões que envolvem a transformação digital, os desafios que ela representa, inclusive em termos de risco e até mesmo violações sistemáticas de direitos, como acontece com a desinformação, especialmente no processo eleitoral.
7: O diretor do Centro de Estudos Constitucionais do Supremo, Fernando Facuri Scaff, destacou que o diálogo constitucional entre os poderes é importante para que todos falem a mesma língua.
9: A importância desses encontros envolve uma participação do Congresso Nacional nas duas casas e também do sistema de justiça, porque muitas questões destas estão pendentes de regulação, por um lado, que são fatos extremamente novos, tudo que se refere ao mundo digital, à regulação dessas matérias, e por outro lado, uma parte delas já está judicializada.
6: Superior Tribunal de Justiça mantém condenação da editora Globo a indenizar por danos morais a comunidade Guarani de Bracuí, em Angra dos Reis, no Rio de Janeiro.
5: Em reportagem, os indígenas foram associados ao tráfico de drogas. Fátima Uchoa.
10: Na reportagem da editora Globo, também foi afirmado que a comunidade receberia cachaça em troca de maconha. A indenização foi fixada em R$50 mil pela Justiça Federal Fluminense. No STJ, ao manter essa indenização e reconhecer que o Ministério Público é parte legítima para a propor ação em favor da comunidade indígena Guarani de Bracuí por danos causados pela publicação jornalística, o relator ministro Ricardo Vilas Boas Cueva apontou que a liberdade de expressão e de imprensa devem ser conciliadas com o direito de proteção à honra e à dignidade, o que não ocorreu nesse caso.
6: Justiça do Trabalho em Alagoas condena a empresa de telemarketing por restrições ao uso do banheiro e assédio moral.
11: Trabalhadora vai receber R$15 mil de indenização. Simone Moura.
12: A justiça entendeu que a política de pausas da Alma Viva Experience SA em Maceió prejudicava especialmente as mulheres por desconsiderar necessidades como a do período menstrual, da gestação e do pós-parto. Depoimentos mostraram que as pausas eram limitadas a 5 minutos e podiam prejudicar as metas dos funcionários. A nona vara do trabalho também reconheceu assédio moral e rescisão indireta do contrato. Cabe recurso.
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6: Uma boa noite.
11: E até amanhã.
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14: Eu sou Paula Groba.
15: Eu sou Humberto Pinheiro.
14: E estes são os destaques de hoje do Jornal do Senado, que começa agora.
15: PEC da Segurança Pública pode ter votação concluída em comissão na quarta-feira.
14: Projeto prevê aquecedores solares obrigatórios em habitações do programa Minha Casa Minha Vida.
15: Comissão pode votar alívio na contribuição previdenciária dos militares.
14: Boa noite.
15: Boa noite.
14: Mais recursos, maior integração entre as forças policiais e regras mais rigorosas para combater facções criminosas, milícias e outras organizações. Esses são alguns dos principais pontos da PEC da Segurança Pública, que pode ter votação concluída pela Comissão de Constituição e Justiça na próxima quarta-feira.
15: A proposta busca reforçar o combate ao crime no país. O texto base foi aprovado pela Comissão de Constituição e Justiça do Senado, com mudanças propostas pelo relator, senador Rogério Carvalho, do PT de Sergipe. Repórter Bruno Lourenço.
16: A proposta de emenda à Constituição já aprovada na Comissão de Constituição e Justiça institucionaliza o Sistema Único de Segurança Pública e confere à União a competência para estabelecer diretrizes gerais para o setor. A PEC expande ainda atribuições da Polícia Rodoviária Federal ao permitir o policiamento ostensivo de ferrovias e hidrovias federais, prevê um regime especial mais rigoroso para chefes de organizações criminosas e admite a criação de polícias municipais de natureza civil. A CCJ vota nesta quarta-feira algumas sugestões de alterações no texto base. O senador Carlos Portinho, do PL do Rio de Janeiro, por exemplo, quer incluir as Forças Armadas entre as beneficiárias dos recursos destinados à segurança quando militares atuarem em atividades de proteção e defesa civil, contra delitos transfronteiriços e na garantia da lei e da ordem.
17: A ausência de previsão expressa quanto à destinação de recursos do Fundo Nacional de Segurança Pública para essas operações gera insegurança jurídica e limita a capacidade de resposta do Estado frente às ameaças do alcance nacional. Aqui falamos de soberania.
16: O relator, senador Rogério Carvalho, do PT de Sergipe, no entanto, recomenda a rejeição da emenda.
18: As Forças Armadas têm o seu próprio regramento de financiamento, que é um outro debate que precisa ser feito num outro lugar. E se ele for convocado, deverá ter reforço orçamentário naquilo que é o lugar do financiamento da segurança pública.
16: A PEC assegura para o desenho das ações de segurança pública receitas vinculadas ao Fundo Nacional de Segurança Pública e ao Fundo Penitenciário Nacional, vedados os contingenciamentos.
14: E militares aposentados que recebem até o teto do regime geral podem ficar isentos da contribuição previdenciária.
15: É o que determina um projeto de lei que está pronto para ser votado na Comissão de Assuntos Econômicos. Raíssa Abreu conta mais.
19: Está pronto para votação na Comissão de Assuntos Econômicos o relatório do senador Efraim Filho, do PL da Paraíba, a um projeto de lei que alivia a cobrança previdenciária de militares aposentados e seus pensionistas. Apresentada pelo deputado Cabo Gilberto Silva, também do PL da Paraíba, a proposta determina que a contribuição só vai incidir sobre a parte da remuneração que ultrapassar o teto do regime geral da Previdência. O senador Efraim Filho é favorável ao projeto. Ele destacou que a mudança vai corrigir uma distorção histórica que vem corroendo as remunerações dos militares inativos. O senador explicou que os militares são a única categoria do serviço público que paga contribuição previdenciária sobre o total dos vencimentos, o que prejudica quem ganha menos. Depois de passar pela Comissão de Assuntos Econômicos, a proposta vai ser analisada pela Comissão de Assuntos Sociais.
14: Empresas poderão ajudar os funcionários a comprar medicamentos em troca de descontos no imposto de renda.
15: O projeto que cria o Programa de Medicamentos do Trabalhador está pronto para votação na Comissão de Assuntos Econômicos. Repórter Marcela Cunha.
20: O projeto permite que empresas ajudem a pagar os medicamentos de seus funcionários e dependentes. A proposta do senador Everton, do PDT do Maranhão, cria o Programa de Medicamentos do Trabalhador, que funcionaria de forma semelhante ao Vale Alimentação. As empresas que aderirem ao programa poderão dividir com os empregados os custos dos remédios e receber incentivos fiscais. O Everton afirma que a iniciativa poderá aliviar o orçamento das famílias.
21: A empresa que aderir ao programa tem desconto no imposto de renda. Isso vai ajudar muito as pessoas que precisam comprar medicamentos que não estão na farmácia popular.
20: O relator na Comissão de Assuntos Econômicos, senador Nelsinho Trade, do PSD de Mato Grosso do Sul, apresentou parecer favorável ao projeto, mas sugeriu mudanças. Entre elas, um limite de R$ 90,00 mensais por funcionário para o cálculo do incentivo fiscal concedido às empresas. Se aprovado na Comissão de Assuntos Econômicos, o projeto seguirá para a Comissão de Assuntos Sociais, onde poderá receber a decisão final do Senado.
14: O Senado também pode votar uma proposta que estimula o uso de aquecedores solares de água em residências. O texto está sob análise da Comissão de Meio Ambiente.
15: Uma das ideias é tornar o equipamento obrigatório em obras do programa Minha Casa, Minha Vida. Repórter César Mendes.
22: O projeto cria o Programa Nacional de Incentivo ao Uso de Aquecedores Solares de Água, Pronasol, prevendo que o governo federal defina localidades em que será obrigatória a instalação desses equipamentos pelo programa Minha Casa Minha Vida. O saque do FGTS, uma única vez, para a compra de aquecedores solares destinados à residência própria, também está previsto. O autor, senador astronauta Marcos Pontes, do PL de São Paulo, disse que a adoção das medidas propostas vai contribuir para a economia de energia elétrica e para a redução dos impactos ambientais.
23: Num país como o nosso, localizado com bastante insolação, sem dúvida nenhuma isso aí vai ser um ganho grande também para a construção civil na utilização desses sistemas.
22: Após a análise da Comissão de Meio Ambiente, o projeto seguirá para a Comissão de Infraestrutura.
14: A senadora Damaris Alves, do Republicanos do Distrito Federal, defendeu a investigação de condutas de ministros do Supremo Tribunal Federal pelo Senado. Ela rejeitou a possibilidade de acordos para evitar tensões entre as instituições e citou suspeitas de corrupção, decisões judiciais e medidas de censura.
15: Para Damaris, as condutas dos ministros devem ser apuradas na próxima legislatura.
24: Não serei fiadora de impunidade e vou trabalhar incansavelmente para que a lei valha para todos. Ninguém vem com essa história de diálogo pela governabilidade, de diálogo para não ter tensão entre esta casa e a outra. E o recado é claro, não tem acordo.
14: Já o senador veneziano Vital do Rego, do MDB da Paraíba, destacou as manifestações populares ocorridas em diversos estados do país nos últimos dias. Estudantes e movimentos sociais participaram da mobilização em defesa de pautas como educação e garantia de direitos sociais.
15: Durante os atos, os participantes também pediram o fim da chamada escala 6x1, a proposta que reduz a jornada de trabalho para 40 horas semanais, sem redução salarial, está em discussão no plenário do Senado Federal e pode ser votada em primeiro turno ainda nesta semana. Veneziano Vital do Rego defendeu que a população continue mobilizada.
0: quero enaltecer a presença às ruas dos milhões de brasileiros que ganharam a Avenida Paulista, que ganharam Copacabana, que estiveram em Pernambuco, em João Pessoa, no Rio Grande do Sul, em Campina Grande, em Santa Catarina, em todas as partes.
14: E senadores concluíram nesta terça-feira a quarta sessão de debates sobre a PEC que acaba com a escala 6x1. A proposta reduz a jornada para 40 horas semanais, com duas folgas e sem redução salarial. Defensor da mudança, o senador Paulo Paim, do PT do Rio Grande do Sul, afirmou que a medida é uma questão de direitos humanos, por garantir mais tempo para o descanso e o convívio familiar.
15: A última sessão de debates está prevista para esta quarta-feira. Em seguida, o plenário poderá votar a PEC em primeiro turno. A liderança do governo já recolhe assinaturas para pedir agilidade na votação em segundo turno. Paim defendeu a aprovação unânime da proposta, que classificou como uma conquista de dignidade para os trabalhadores.
1: Asseguramos que o direito ao tempo não seja uma pauta meramente econômica. É uma causa civilizatória, é uma causa de direitos humanos.
15: Com edição de Paulo Groba e trabalhos técnicos de Eliseu Caires, o Jornal do Senado fica por aqui. Acompanhe agora as notícias da Câmara dos Deputados. Boa noite.
14: Boa noite e até amanhã.
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3: Parlamentares analisam medidas de apoio às pessoas com deficiência.
8: Um dos projetos implanta delegacias para atendimento especializado.
25: Outra proposta cria qualificação de pessoas com deficiência na cultura.
26: Boa noite. A Câmara aprovou medidas de apoio para a qualificação profissional de pessoas com deficiência no setor cultural. A repórter Paula Bittar acompanhou a votação.
27: A Comissão de Constituição e Justiça da Câmara aprovou um projeto que prevê recursos para a formação e qualificação profissional de pessoas com deficiência no setor cultural. A proposta inclui dispositivo na lei que criou a Política Nacional Aldir Blanc de Fomento à Cultura para prever que entre as ações e projetos culturais que recebem apoio e fomento da União, estados e municípios estejam ações e iniciativas culturais que promovam a formação e a qualificação das pessoas com deficiência para atuação no mercado cultural. O relator, deputado defensor Estélio Denner, do União de Roraima, recomendou a aprovação por entender que o projeto se harmoniza com os inúmeros dispositivos constitucionais que concedem especial proteção às pessoas com deficiência. O projeto, que prevê recursos para a formação e qualificação profissional de pessoas com deficiência no setor cultural, segue agora para a análise do Senado. Da Rádio Câmara de Brasília, Paula Bittar.
2: Direitos Humanos.
3: Jandira Fegali, do PCdoB do Rio de Janeiro, defende a política de direitos sociais do país. Ela faz um alerta sobre os riscos para o bem-estar da população que podem ser causados por mudanças constitucionais sem fundamento na realidade.
26: Jandira Fegali considera que a proteção das conquistas sociais dos brasileiros deve estar no centro do debate nacional. A parlamentar cita o SUS e a educação pública entre as políticas que precisam ser fortalecidas, independentemente de quem estiver no poder.
2: Segurança Pública.
3: Avança na Câmara a proposta que cria as delegacias especializadas no atendimento às pessoas com deficiência. A repórter Silvia Munhato explica.
28: A Comissão de Defesa dos Direitos das Pessoas com Deficiência da Câmara dos Deputados aprovou o projeto que cria nos estados e no Distrito Federal as delegacias especializadas no atendimento às pessoas com deficiência. Pela proposta, o Poder Executivo deverá regulamentar a instalação gradual das delegacias, de acordo com a demanda de cada região. Por recomendação da relatora na comissão, a deputada doutora Alessandra Haber, do Podemos do Pará, foi aprovada a versão da Comissão de Segurança Pública para o projeto do deputado Juninho do Pneu, do PSDB do Rio de Janeiro. A principal mudança em relação ao texto original foi a previsão de financiamento pelo Fundo Nacional de Segurança Pública. Segundo a relatora, essa alteração dá à proposta maior viabilidade administrativa e financeira. De acordo com o texto aprovado, as delegacias deverão deverão contar com equipes multiprofissionais formadas por delegados, investigadores, escrivães, psicólogos, assistentes sociais, intérpretes da língua brasileira de sinais e profissionais de apoio. A proposta que cria as delegacias especializadas no atendimento às pessoas com deficiência será analisada agora pela Comissão de Constituição e Justiça. Da Rádio Câmara de Brasília, Silvia Minhato.
2: Ciência e tecnologia.
26: Uma comissão da Câmara aprovou regras para reforçar investigações de crimes cometidos pela internet. Saiba mais com a repórter Maria Neves.
4: A Comissão de Segurança Pública da Câmara aprovou o projeto do deputado Domingos Neto, do PSD do Ceará, que institui medidas voltadas a inibir crimes na internet e aumentar a pena para quem comete esse tipo de delito. Além de criar um tipo penal para organização criminosa digital, a proposta determina que a Justiça suspenda ou bloqueie perfis e contas usados para praticar crimes de forma continuada. Atualmente, a lei prevê a retirada de conteúdos específicos por meio de ordem judicial, mas não trata do bloqueio de contas, perfis ou canais na rede de computadores. A medida define organização criminosa digital como grupo de 3 ou mais pessoas que use a tecnologia para cometer crimes com pena máxima superior a 4 anos ou que atue em mais de um país. Pelo texto aprovado, apresentado pelo relator, deputado Capitão Alberto Neto, do PL do Amazonas, a pena para quem integrar, organizar, chefiar ou financiar organização criminosa digital será de 4 a 8 anos de reclusão, além da punição correspondente ao crime praticado. As penas serão aumentadas de 1/3 a 2/3 quando os criminosos utilizarem ferramentas avançadas para dificultar a identificação dos autores. O mesmo acréscimo é previsto para ataques a instituições financeiras, serviços públicos essenciais ou infraestrutura crítica, como os sistemas utilizados pelo mercado financeiro. Ainda de acordo com a proposta, empresas de tecnologia, provedores de internet e instituições financeiras serão obrigadas a colaborar com as autoridades na identificação de suspeitos de cometer crimes virtuais. Outro ponto permite ao Banco Central determinar o bloqueio temporário de contas, valores ou transações financeiras sempre que houver indícios de lavagem de dinheiro, fraudes financeiras ou outros crimes com risco imediato de dissipação dos recursos. O projeto que prevê medidas para coibir crimes virtuais ainda será analisado pela Comissão de Constituição e Justiça e terá de ser votado pelo plenário. Se aprovado, poderá seguir para análise do Senado. Da Rádio Câmara de Brasília, Maria Neves.
2: Economia.
3: Mauro Benevides Filho, do União do Ceará, questiona a proposta de orçamento da União para 2027, estimada em 7,5 trilhões de reais, e alerta para o impacto dos juros da dívida pública que, segundo ele, devem alcançar 1 trilhão e 300 bilhões de reais no ano.
26: O legislador também contesta os valores divulgados sobre as despesas previdenciárias. Mauro Benevides Filho teme que o governo federal descumpra a regra constitucional que determina o limite de tomada de empréstimos, sob o risco de tornar insustentáveis as contas públicas.
3: Luiz Lima, do Novo do Rio de Janeiro, critica a política econômica vigente no país. Ele classifica como preocupante a perda do poder de compra da população e aponta o preço dos alimentos e os baixos salários como sinais das dificuldades enfrentadas pelos brasileiros.
26: Luiz Lima também avalia que o aumento do número de beneficiários de programas sociais reflete a falta de oportunidade de trabalho. Para o parlamentar, é preciso priorizar a geração de empregos, reduzindo a dependência da população em relação aos incentivos assistenciais.
3: Bongás, do PT do Rio Grande do Sul, defende as medidas do governo federal para ajudar os micro e pequenos empreendedores com ampliação do limite de faturamento, renegociação de dívidas bancárias e acesso a mais recursos.
26: De acordo com Bongás, apoiar pequenos negócios amplia investimentos e favorece o crescimento. crescimento econômico, beneficiando trabalhadores e parcelas mais amplas da população, em conformidade com as políticas públicas de promoção de oportunidades para os brasileiros.
3: Ricardo Maia, do MDB da Bahia, ressalta a necessidade de manter as políticas sociais e econômicas em vigor, priorizando os problemas concretos da população, como o fim da fome, do endividamento e o acesso à saúde, à educação e ao mercado de trabalho.
26: Ricardo Maia também critica o discurso de ódio e a polarização, lamentando que a política tenha sido transformada em disputa entre torcidas, alheia às condições reais de vida da maioria dos brasileiros e à luta por um futuro promissor.
2: Saúde.
3: A Câmara está debatendo a alternância entre medicamentos biológicos e biosimilares.

0: sobre o projeto.
1: Antes nós tínhamos um entrave, né, porque os biosimilares eram de complexo ativo, mas passado com o tempo, viu-se que podia ser feita essa dispensação, porque já não teria mais problemas, especialmente com parte da vigilância sanitária. Então nós fizemos um relatório pela aprovação, então essa dispensação ela é possível para garantir, é claro, um desenvolvimento melhor com relação à saúde.
0: Os medicamentos biológicos são produzidos a partir de células ou organismos vivos. Por virem dessa fonte, as moléculas geradas são grandes e complexas, como um anticorpo, por exemplo. Por causa dessas características, os medicamentos biológicos tendem a se degradar mais facilmente, com mudanças pequenas, como a de temperatura, e não permitem cópias idênticas. Por outro lado, os biosimilares são medicamentos desenvolvidos de forma artificial para apresentar semelhança com um medicamento biológico original, trazendo o mesmo efeito e obedecendo a normas técnicas específicas. Quando surgiram, trouxeram junto muitas dúvidas sobre sua segurança e principalmente sobre a segurança em fazer alternância entre os medicamentos biológicos e biosimilares. A relatora Silvia Cristina explica que hoje em dia essa inquietação foi superada, dado o acúmulo de estudos, não só por parte da Agência Nacional de Vigilância Sanitária, a Anvisa, mas de órgãos como a Organização Mundial da Saúde e a Agência Europeia de Medicamentos. Ela defende que a proposta procura estabelecer na legislação os tipos de medicamentos e prever a segurança da alternância entre os dois tipos, desde que tenha acompanhamento técnico. A proposta que permite a troca entre medicamentos biológicos e biosimilares espera análise na Comissão de Finanças e Tributação. Da Rádio Câmara, de Brasília, Agui Pontes.
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3: Trabalho.
4: E Dilvan Alencar, do PSB do Ceará, defende o fim da escala de trabalho 6x1, com a adoção de 2 dias de descanso por semana. O congressista critica parlamentares que, segundo ele, mudaram de posição sobre o tema durante o período eleitoral.
3: E Dilvan Alencar questiona a proposta de negociação direta entre patrões e empregados para definir a jornada de trabalho. O parlamentar considera que a mudança na legislação deve priorizar os direitos dos trabalhadores, independentemente das disputas políticas.
4: Benedita da Silva, do PT do Rio de Janeiro, defende a aprovação do fim da escala de trabalho 6x1, destacando a mobilização nacional em favor de 2 dias de descanso por semana. A deputada avalia que a pressão popular tem levado parlamentares contrários à mudança a rever suas posições.
3: Benedita da Silva considera que a participação dos movimentos sociais é fundamental para ampliar os direitos dos trabalhadores. A parlamentar ressalta a atuação de estudantes e representantes da classe trabalhadora na mobilização pela redução da jornada.
4: Reginaldo Lopes, do PT de Minas Gerais, é favorável ao fim da escala 6x1 e defende as garantias legais para assegurar tempo livre além do expediente. O deputado alega que a mudança pode melhorar a qualidade de vida e a saúde mental dos trabalhadores.
3: Em contrapartida, Reginaldo Lopes rechaça a jornada intermitente de trabalho e as negociações individuais, alegando que trabalhadores e patrões têm poderes desiguais de barganha. Ele conclama os eleitores a acompanhar as votações que ocorrerão no Senado sobre o fim da escala 6x1.
4: Alencar Santana, do PT de São Paulo, defende o fim da escala 6x1, atribuindo o avanço da proposta à mobilização popular e ao apoio do governo federal. Ele lembra ainda o governo anterior e alguns senadores que eram contrários à matéria, alegando prejuízos a empresas e à economia.
3: Na avaliação de Alencar Santana, a aprovação da PEC que acaba com a escala 6x1 vai representar uma conquista dos trabalhadores, especialmente da juventude e das pessoas que dependem do próprio trabalho para garantir o sustento.
5: Votação.
4: A Câmara aprovou um aumento do limite anual para a admissão de bombeiros militares no Distrito Federal. A repórter Paula Bittar acompanhou a votação.
6: A Comissão de Constituição e Justiça da Câmara aprovou uma proposta que aumenta o limite anual para o ingresso

0: de efetivo no Corpo de Bombeiros Militares do Distrito Federal. Segundo o texto, em vez das atuais 377 nomeações por ano, a corporação poderá admitir anualmente até 714 novos integrantes, dos quais 94 oficiais e 620 praças. Segundo a autora do projeto, deputada Érica Cocai, do PT do Distrito Federal, os atuais limites de ingresso não são capazes de fazer frente às demandas da população nos próximos anos.
1: Nós precisamos de mais profissionais no Corpo de Bombeiros aqui do Distrito Federal. São profissionais que não apenas protegem o patrimônio, mas são profissionais que protegem a vida ou as vidas da população. Todas as vezes que nós temos algum tipo de situação emergencial, nós lembramos dos bombeiros e nós chamamos os bombeiros. Então são profissionais que são fundamentais para a nossa cidade.
0: A proposta é que aumenta o limite anual para o ingresso de efetivo no Corpo de Bombeiros Militares do DF já pode seguir para o Senado, a menos que haja recurso para votação antes pelo plenário da Câmara. Da Rádio Câmara de Brasília, Paula Bittar.
2: Eleições. Reeleito com mais de 52 mil votos, Bebeto, do PP do Rio de Janeiro, agradece o apoio dos eleitores de mais de 88 municípios do estado e atribui a vitória à fé em Deus. Ao dizer que apresentou mais de 32 projetos, ele reforça estar entre os 10 deputados fluminenses mais atuantes.
3: O congressista destaca sua atuação na defesa de obras de mobilidade urbana na Baixada Fluminense, com a duplicação da rodovia Presidente Dutra e a revitalização da ferrovia em São João de Meriti. Bebeto promete seguir atuando em benefício do estado.
2: Charles Fernandes, do PSD da Bahia, agradece os quase 90 mil votos recebidos que o conduziram para o seu terceiro mandato na Câmara e reafirma seu compromisso em defender a agricultura familiar, o agronegócio e os municípios baianos na próxima legislatura.
3: Ele destaca investimentos na área de saúde do estado, incluindo mais de 20 hospitais e 27 policlínicas. Charles Fernandes defende ainda a soberania nacional, a autonomia dos povos e as relações internacionais baseadas na cooperação e nas relações harmoniosas entre nações.
2: O Tony de Paula, do PSD do Rio de Janeiro, critica posicionamentos do Tribunal Superior Eleitoral, alegando haver diferença de tratamento aos candidatos à presidência da República no que diz respeito à retirada de publicações nas redes sociais.
3: O Tony de Paula pede que os ministros não protejam candidatos supostamente ligados às milícias, ao citar contratações de familiares de milicianos em gabinetes parlamentares, influências em hospitais federais e repasses de emendas a entidades ligadas a esses grupos.
2: Paulo Soares, do Podemos de São Paulo, faz um balanço dos seus 4 meses de mandato e destaca a apresentação de 31 propostas e a atuação em 7 relatorias. Entre os resultados, ele cita um projeto já transformado em lei voltado à prevenção da saúde da mulher.
3: Paulo Soares também agradece os votos recebidos e afirma que vai continuar acompanhando as demandas do interior paulista, mesmo sem mandato. Ele defende uma atuação política focada em áreas como saúde e educação, com menos disputas ideológicas e mais atenção aos problemas da população.
2: Luiz Couto, do PT da Paraíba, agradece os mais de 60 mil votos recebidos, embora não tenham sido suficientes para garantir sua reeleição. Com 5 mandatos como deputado federal e 2 como estadual, ele afirma que sua trajetória foi dedicada à justiça social e à defesa dos direitos humanos.
3: Luiz Couto também reafirma o compromisso de continuar servindo ao povo paraibano, mesmo fora do Congresso. Para ele, o fim do mandato não encerra sua atuação em defesa da população, guiada, segundo ele, pela fé, pela honestidade e pelo compromisso com o próximo.
2: Geraldo Rezende, do União de Mato Grosso do Sul, diz que respeita o resultado das urnas e que vai seguir trabalhando até o último dia do seu mandato. No balanço de sua trajetória, ele destaca participação na criação da Universidade Federal da Grande Dourados.
3: Geraldo Rezende menciona ainda sua contribuição para a construção do Hospital Regional de Dourados e a implementação do primeiro SAMU indígena do país. O deputado também cita a construção de creches em aldeias e a defesa da regionalização dos serviços públicos.
2: Ismael, do PL de Santa Catarina, agradece os mais de 70 mil votos que recebeu, mas lamenta não ter alcançado a reeleição. Após 4 anos na Câmara e 37 anos de vida pública, o parlamentar faz um balanço da sua trajetória política e enaltece a experiência adquirida no Congresso.
3: Além disso, Ismael cita participação em comissões e frentes parlamentares, entre elas a de amparo às comunidades terapêuticas. O deputado conclui que pretende seguir em frente, agradecendo à família, aos amigos e aos eleitores pelo apoio.
2: Termina agora o Jornal Câmara dos Deputados, produzido pela Rádio Câmara, com trabalhos técnicos de Rafael Santos e apresentação de Márcio Aquilissardi e José Carlos Andrade. Uma ótima noite para você.
3: A Voz do Brasil volta amanhã. Boa noite.
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1: Rádio Estação 10:01.
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1: Olá, uma ótima terça-feira para você. Hoje, 13 de outubro de 2026. Está começando o nosso Moment Love. Eu sou Kleber Salles e a partir de agora você vai ficar em ótima companhia. As músicas mais românticas, as mais especiais, você confere com a gente aqui no nosso Moment Love. Seja muito bem-vindo. 2 horas com o melhor da música romântica nacional e internacional, sempre marcando presença aqui no seu rádio.

Whitney Houston, Where Do Broken Hearts Go? Linda canção, né? 1988. Teve o Alex Cohen, Descobri Que Te Amo. E a gente vai seguindo agora com o som de Marillion, Beautiful, de 1995.

0: 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Leone, só pro meu prazer, fechando nosso primeiro bloco de hoje no Moment Love. Continue ligado, a gente volta já já.
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1: Seguimos em frente aqui no nosso Moment Love, as melhores românticas, as músicas mais suaves você ouve aqui. Mark Lenn, Nicholas Carter e Cilly Nelson.

0: Shania Twain, You're Still the One, no nosso Moment Love.
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0: E olha, daqui a pouquinho, Paulinho Esteves chega com o quadro Love in Words, a tradução das canções. Você sempre tem aqui no nosso Moment Love. Sandy Júnior chegando.

0: Hanson, Sailing no Moment of Love. Linda canção, né? Continue ligado, daqui a pouco, depois do intervalo, a gente volta com mais músicas para você aqui na sua terça-feira.
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1: As canções inesquecíveis você ouve aqui no Moment Love. E agora chegando o quadro Loving Words, com a apresentação de Paulinho Esteves.
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Mariah Carey, I Wanna Know What Love Is, no nosso Moment Love, desta super terça-feira, as mais românticas. A gente vai relembrando, resgatando canções especiais pra você aqui no Moment Love. Julia B, Depois do Universo.

0: Phil Collins, Another Day in Paradise, no nosso Moment Love, fechando mais uma sequência. Continue com a gente depois do intervalo, tem mais um bloco especial para você, só com as mais românticas. A gente volta já já.
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0: Já estamos de volta. Moment Love.
1: Moment Love com as mais belas canções de todos os tempos. Roupa Nova de Volta pro Futuro.

Fernando Reis, All Star, no nosso Moment Love. Teve também o som de Alphaville, Sounds Like Melody. E agora tem o som de Jojai, Glimpse of Us, aqui no nosso Moment Love.

0: Maná, Vivir Sem Naire, aqui no nosso Moment Love. Fechando muito bem nosso último bloco de hoje. Eu sou Kleber Salles, estou de volta amanhã aqui no nosso Moment Love. Um grande abraço e até a nossa próxima edição, hein? Até amanhã.
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5: Meia-noite e 34.

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0: 23:21.
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3: 3:36.

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1: 4 e 7.
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1: 4:30.
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Nação Forrozeira, alô meu povo querido do nosso forró, mas meu Deus mesmo, começando mais um programa com as bênçãos de Deus, com a alegria do nosso povo, com a nossa felicidade de divulgar a cultura nordestina, o Nordeste que é gigante, o Nordeste que é uma das regiões mais importantes do nosso Brasil, não é verdade? É ou não é, meu povo? Pois é, e voltando, começando nosso programa de hoje com Banda Estilos, Doce Loucura e Último Verão, pra gente matar a saudade do forró das antigas, com essa banda que tem mais de 30 anos e continua fazendo sucesso tremendo, né? Começando o programa hoje com coração apertadinho, coração triste, perdemos o Netinho aos 60 anos, um dos ícones da música baiana, da música brasileira. Que notícia triste, que notícia... que abala o coração do povo nordestino, do povo brasileiro. Quem gosta do Axé Music, que cantou Mila e tantos outros sucessos do Netinho, né? Que Deus o coloque em um bom lugar. E muito obrigado por todas as alegrias que o Netinho nos deu, que nos proporcionou. Vamos curtir mais sucesso, porque o Sono Forró está no ar, o Sono Forró com músicas totalmente nordestinas. Então você que está nesse momento ligado com a gente, aumenta teu som, abre a janela, abre a porta, porque a nave de forró acaba de aportar na tua emissora de rádio preferida e na tua casa.

Evandro Pedrosa, eu sou Evandro Pedrosa, de segunda a sexta, tô aqui, ó, juntinho com vocês, coladinho com vocês, trazendo esse programa maravilhoso. Um programa feito com a música nordestina, um programa feito com muito amor, com muita dedicação por mim, por toda a nossa equipe do Som do Forró no rádio e também a equipe do Som do Forró que faz os programas de TV. Já estamos espalhados pela TV Nova Nordeste, pela TV Noronha, Fernando de Noronha, TV a cabo da Claro, Claro, TV Capibaribe, né? Estamos em diversas emissoras de TVs web por todo o Brasil. Muito obrigado a vocês que nos assistem, que nos acompanham. E aqui nas emissoras de rádio, são centenas de emissoras de rádio diariamente por todo o Brasil. Pela Europa, Rádio Dreams FM Portugal, Lisboa, onde nós saímos para toda a Europa. Muito obrigado a cada um de vocês por tanto carinho com a música nordestina, com o compositor nordestino, com o povo nordestino, porque o que há de melhor no Brasil também passa por aqui, viu, gente? O que há de bom nesse Brasil também sai daqui do nosso Nordeste, como é o caso de Solange Almeida, que trouxe aí Petrúcia Amorim, Canto Anjo Querubim, depois ela trouxe Jorge de Altinho, Nem Ligue, e trouxe o Alcimar Monteiro com Lindo Largo do Amor, e Você Quer Namorar Comigo. E tu tá pensando que parou aí? Não, vou trazer Solange agora cantar sozinha. Viajar no teu céu, e a gente volta já já, porque hoje é quarta, meio de semana, e meio de semana é aqui no teu Som do Forró. Oh.

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0: Tá voltando o intervalo já com Carlinhos Camarote, que tá nos devendo uma visita no programa Som do Forró da TV, viu? Aí uma indicação da Rádio Nova Paraíba, que fica em Mulunguna, minha Paraíba querida. Um abraço grande a todos os ouvintes, a todo mundo dessa rádio maravilhosa, que abraçou o Som do Forró lá assim que a gente nasceu, assim que a gente, né? Meu Deus do céu, é um time arretado. Um abraço grande a todo mundo que tá nos ouvindo, a todos os comunicadores, todo o povo da técnica, toda a direção da Rádio Nova Paraíba FM, nossa querida na Paraíba, lá em Mulungum. E a aura do vaqueiro foi Carlinhos Camarote que cantou pra nós. Ei, tá pensando que parou? É? Aumenta teu som, que o Som do Forró está no ar.
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0: sai da pegada gostosa do piseiro, aí foi pra torar, viu? Lá em cima tivemos os Barões da Pisadinha com Carreira Solo, na sequência os balas da Pisadinha com Proibida Pra Mim, Formiga Show, O Vaqueiro Também Chora e Renata Anjos, a Rainha dos Vaqueiros, com o peão todo tatuado. Ó, pra torar, né? Gente, como é que vocês estão? Quarta-feira, meio de semana, né? Daqui a pouquinho tem meu amigo Ney Araújo, que tá trazendo aí. Vou fazer o seguinte, eu não vou esperar não. Vamos trazer o Ney logo agora, bora? Doutor Ney Araújo, que passa aqui com um quadro tão bacana, rapaz, chamado Fique por Dentro de Seus Direitos. Então faz o seguinte, ô doutor Ney, venha se embora pra cá, venha.
1: Fique por dentro de seus direitos.
2: Olá, apreciado comunicador Evandir Pedrosa e elegantes ouvintes do programa O Som do Forró. Vamos trabalhar? Você já sabe que o INSS está autorizado a cortar o seu benefício concedido pela Justiça? A autorização foi dada pelo Superior Tribunal de Justiça. Mas, muita atenção, o corte do seu benefício de auxílio-doença, aposentadoria por invalidez, auxílio-acidente, pensão por morte para maior inválido ou BPC, só poderá ocorrer depois do INSS lhe comunicar e efetuar sua avaliação por perícia médica. Se você não se recuperou ou houve agravamento, o seu benefício não poderá ser cortado. E fique alerta, o INSS erra e, em alguns casos, pode haver indenização. E agora, voltamos à excelente companhia dele, o astro do rádio e da televisão, Evandir Pedrosa, comandando o programa O Som do Forró.
0: Muito obrigado, doutor Ney Araújo, por passar aqui, sempre fazendo essa prestação de serviço de forma gratuita aqui na TV, porque o Som do Forró tá em todo lugar. Vou deixar vocês com Zé Vaqueiro, com a música Campeão e DNA do Mato, e a gente volta já, porque hoje é quarta-feira, meio de semana, e meio de semana é dia de Som do Forró.
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Ah, rapaz, música nova do nosso querido BL, tá bombando em todas as emissoras de rádio de todo o Brasil, e você curte também aqui em teu programa preferido, o Som do Forró, de segunda a sexta, em 900 emissoras de rádio. Ave Maria, que só gratidão. Muito obrigado a vocês que estão sintonizados com a gente em todo lugarzinho do meu Brasil, né? As emissoras de rádio, todas elas, muito obrigado pelo carinho de sempre. De sempre. Ó, quero mandar um beijo no coração de todo mundo que tá ligadinho com a gente, né? De norte a sul, de leste a oeste. Ô, coisa boa. Alô, minha ilha de Itamaracá, estamos na Voz da Ilha. Voz da Ilha tem Som do Forró todos os dias, segunda a sexta. Vamos embora com mais sucesso. Aumenta teu som, que o Som do Forró de quarta-feira está no ar.

0: Obrigado, gente. Valquíria Santos. Única.
1: Rainha.
0: Obrigado, querida. É um prazer pra gente estar participando aqui, cantando junto com vocês. Sucesso
2: prazer
0: que
2: meu.
0: Marcou sua carreira.
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gente, lá em cima você curte Calcinha Preta, Hipnose com a Mica e o Daniel Dial. Desejo de Menina trouxe Baby Fala Pra Mim, Valquíria Santos, Telefone Fora de Área. E a gente aí se deliciou com esse romantismo legal que faz meu coração, né? É ou não é, meu povo? E aqui a gente continua com o nosso programa O Som do Forró, de segunda a sexta, espalhado pelo Brasil e pelo mundo. São centenas de emissoras de rádio todos os dias, de manhã, de tarde, de noite, de madrugada. Aqui quem manda é o ouvinte e a emissora. É só fácil mandar pra vocês o melhor da música nordestina brasileira, que é o forró. Vou deixar vocês com Silvânia e Berg, Amor, Eu Não Consigo, e manda pra Catar, De Volta ao Hotel Califórnia. Sai daí, né, que eu volto já.

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1: 5:55.
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0: Beto Brito com a música Borboletas, que coisa mais linda, né? É uma poesia cantada, interpretada, e a gente viaja nessas coisas boas e bacanas que o Nordeste nos proporciona, que a música nordestina nos proporciona. Vamos curtir mais sucesso? Bora! Chama todo mundo e diz assim, ei, tô no som do forró!
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2: Alô, nação forrozeira, aqui quem fala é Flávio Leandro, eu estou de Malicuia com meu amigo Evandir Pedrosa no programa O Som do Forró. Cutuca as esporas, meu irmão. Valeu, Evandir, um abraço, meu irmão.
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0: 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Gente, lá em cima ouvimos o Flávio Leandro, esse poeta maravilhoso da cidade de Bodocó, no meu Pernambuco. E Estradá, quem dera, eu quero meu amor. Tudo isso aí são relíquias desse cara genial, né? Todo mundo, quem gosta de uma boa música de forró, tem que ouvir Flávio Leandro. Na sequência, viemos o outro Flávio. Só que esse é de... Da Paraíba, Flávio José. Não Conserto Mais e Carências, dois Flávio que é sucesso no coração do povo nordestino. E eu continuo aqui, ó, cantando essa música maravilhosa, trazendo pra vocês o melhor do forró brasileiro, que é a música tipicamente nordestina. E o Nordeste, como eu sempre digo, é uma riqueza do nosso Brasil. Então, quem não gosta de sertanejo, quem não gosta do nordestino, ah, não sabe o que é ter uma boa comida, ter uma praia maravilhosa, tem uma música boa, né? Ah, velho, mano, tá perdendo o gosto da vida. Vamos embora, volta amanhã, se Deus quiser, nessa quinta-feira. Vou deixar vocês com outro poeta maravilhoso, Jorge Silva do Recife, Quando Você Quiser Voltar, e também a música Gasolina Apagando Fogo. Sai daí não, que ainda tem som no forró e amanhã, ó, tô de volta. Beijo no coração, fiquem com Deus.
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Alô, nação forrozeira, eu sou o forrozeiro Jorge Silva e também estou aqui no som do forró. Simbora, meu filho!

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Especial para as Jorgetes que acompanham a gente com muito carinho. Beijo grande. Aí o coração de Jorge Silva fica daquele jeito.

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0: Isto, são 6 horas e 31 minutos. Muito bom dia, Santa Cruz do Capibaribe, Pará, Poço Fundo, Pão de Açúcar, São Domingos e todo o Brejo da Madre de Deus. Bom dia, Grécia, Pernambuco, Brasil e o mundo, que também está ou estão pelos aplicativos de rede social e de internet. Um abraço. Comece seu dia agradecendo a Deus, você vai terminar o seu dia mais feliz. Tenha certeza de uma coisa, acredite, tenha fé, vá pra cima. Não se enganche aí nos garranchos da vida, arrudei ou passe por cima se não machucar ninguém, mas vá embora e toque a vida, porque as batalhas são sinônimos de necessidade para chegar até vitória, né? A vitória, porque sem batalha não existe vitória, isto é fato. Então um abraço, que Deus lhe abençoe. Bom dia. Bom dia o pessoal do assentamento Miguel Velho, bom dia o pessoal do assentamento Baraúnas, Garrote, Olho d'Água do Púcaro, a todos que estão conosco através da sua 88.9, rádio estação. Simbora, porque a gente tá aqui girando já, trazendo, buscando notícia aqui na redação para deixar você muito bem informado a partir de agora. Comigo, no comando do Patrulha do Agreste, tá ele, Roberto Moura, que tem 2 computadores, 68 botões para comandar, além de 2 microfones, 2 aparelhos celulares e 1 fone de ouvido do bom. Vamos embora? Bom dia, buscar ele na vinheta. Bom dia, Roberto Moura.
1: Roberto Moura.
2: Bom dia, Bartô. Bom dia, você, ouvinte da Rádio Estação. Estamos por aqui, pronto, preparado e já fazendo, já trabalhando, aí, já trazendo tá mais informações para você do mundo da polícia. Muitas informações já aqui no mundo da polícia. E claro, né, você que tá ligado aqui na Rádio Estação, muito obrigado pela sua audiência desde já. E claro, né, você que tá fazendo aniversário hoje é dia 14 de outubro de 2026. Bom dia para você. Deveria ser feriado. Afinal de contas, hoje é o quê, Bartô?
0: Aniversário. E quem tá aniversariando, claro, dia especial para você. 14 de outubro foi o dia que Deus escolheu para botar você no mundo. Então aproveite hoje mais do que nunca. Esse é o seu dia. Você é tão especial que Deus escolheu um dia específico para você vir aqui na Terra. Se você tá escutando Patrulha, é porque você já é abençoado. Você já tá com certeza recebendo a dádiva da vida, né? Todos os dias é motivo já de agradecer. Que Deus lhe abençoe, seja feliz, não enfie um pé na jaca, para não exagerar, mas pegue ela, compartilhe com os amigos, se possível faça um doce, agrade mais ainda a vida e compartilhe com quem você ama. Seja feliz e faça mais pessoas felizes ao seu redor. Vá para cima, seja muito feliz. Parabéns, parabéns, parabéns. Isto, aquele abraço em nome da Rádio Estação e do Patrulha do Agreste. E a gente segue agora direto, rasteiro no canto, buscando o quê? As manchetes do programa de hoje no mundo da polícia.
2: Muito bem, a gente traz novidades sobre o caso do menino Miguel. Tá lembrado do caso do menino Miguel que caiu do elevador?
0: Justiça nega recurso da patroa que deu vacilo, garotinho subiu num prédio e caiu do 9º andar. Já, detalhes no Patrulha do Agreste.
2: Homem é executado a tiros.
0: Ainda no programa de hoje a gente destaca elemento preso que estava com porte ilegal de arma de fogo.
2: Coveiro é assassinado a tiros em frente ao local em que trabalhava. Ironia do destino, em frente ao cemitério.
0: Ainda no programa de hoje, a gente destaca, a justiça manda soltar acusados da morte do ex-vereador em Pernambuco.
2: 8ª DENAR que apreende drogas, 15 celulares, material para tráfico na cadeia pública, isso mesmo.
0: 2 mulheres ficam feridas após acidente no Agreste do estado.
2: Tome-lhe bala, tome-lhe tiro, homem assassinado a tiros após retornar para casa.
0: Carro capota em São Domingos, estrada para o sítio Miguel Velho.
2: Policial militar morre após mais de 1 mês internado depois de acidente que matou o filho.
0: Carro capota outro, viu? No Agreste de Pernambuco, e deixa pelo menos 2 pessoas feridas.
2: Corpo de homem encontrado 4 metros de profundidade É isso mesmo, a 4 metros de profundidade no Rio São Francisco.
0: Polícia procura suspeito de matar ex-mulher no interior de Pernambuco.
2: Ex-presidiário é baleado dentro da residência em que morava.
0: Tristeza, depois de dias da procura, corpo de motorista de aplicativo é encontrado pela polícia.
2: Mais um ex-presidiário é assassinado a tiros.
0: Popular é executado quando saía de bebedeira.
2: Homem é conduzido à delegacia por posse ilegal de arma de fogo.
0: Popular morre vítima de acidente de trânsito na PS-160, já no caminho de Jataúba.
2: Homem é preso com revólver calibre 38.
0: Jovem de 22 anos morre após bater com sua motocicleta em árvore.
2: PM apreende drogas, revólver em Goiânia.
0: Popular executado a tiros na calçada da própria residência no interior de Pernambuco.
2: Polícia militar apreende fuzil com 28 munições após troca de tiros.
0: Haja bronca, e bronca é o que não falta ainda no programa de hoje, a gente destaca. É verdade, policial militar prende elemento que estava suspeito de tráfico de drogas.
2: Detento monitorado por tornozeleira eletrônica é assassinado a tiros.
0: Policiais militares são homenageados após salvarem homem de tentativa de tirar a própria vida, ou seja, de tentativa de suicídio. Essas e outras agora no Patrulha do Agreste, que gira o botão da informação e passa a catraca da notícia no Pitaco de hoje. Pitaco de hoje. Pesquisa vem, outro desce mais um pouquinho, e continua as pesquisas, mas são muitas realmente as pesquisas que estão aparecendo sempre. O detalhe é o seguinte, viu? Não dá pra gente destacar apenas uma pesquisa, porém, o que acontece é essa pesquisa aqui, que é do Datafolha. É uma das mais recentes, rapaz, foi de ontem. Diz assim, pesquisa da Datafolha divulga pesquisa para segundo turno. Deixa eu só abrir aqui certinho, né, para que a gente possa trazer aqui tudo. Última pesquisa, deixa eu ver se é a Datafolha, que tem tanto instituto fazendo pesquisa que eu tô até evitando. Uns bota Lula empatado, outros bota Lula lá atrás, outros bota Lula mais ou menos, mas o detalhe de todas elas é que o Flávio Bolsonaro, independente do instituto, sempre aparece na frente, viu? Deixa eu ver aqui se é a Datafolha essa aqui, que eu vou trazer realmente a do Instituto Datafolha, que é o mais conhecido, podemos dizer assim, né? Não, deixa eu ver se eu encontro aqui, essa aqui já é outra, já é a tal de BTG, nunca vi falar, deve ser vacina para queda de cabelo. Eu vou dizer, rapaz, chega nessas horas, é engraçado demais. Mas a gente tem que. Deixa eu ver aqui essa aqui. Aqui, achei aqui a Datafolha, achei essa aqui. Vamos lá. Essa aqui tem 2 horas só que foi divulgada. Então vamos nessa aqui. Flávio Bolsonaro do PL. É essa que tem 2 horas de divulgada. Flávio Bolsonaro do PL tem 49%. E o Lula tem 45%, diz Datafolha. 43% esperam que. Isso aqui é o pesquisa já sobre outra coisa, rapaz. Sobre a vida. Espera que a vida melhore caso o Flávio Bolsonaro ganhe. Já 52% acredita que piora. E por que se piora não declara voto? O povo, o cara tem que entender o povo. Fica difícil, não dá pra entender o povo, não. Mas enfim. Essa aqui. Do UOL, 12%, não, 12 horas que essa aqui foi divulgada. Deixa eu ver essa aqui. Também é do outro instituto. Mas tá na revista, veja, deixa eu ver isso aqui. Quem está na frente para presidente de segundo turno nas regiões, porque isso é região, mas eu queria a geral, rapaz. Vê se você acha aí, Moro, bem rapidinho. Teve uma pesquisa da Datafolha, se é a Betex. Pronto, essa daqui eu não vou falar, não, porque senão tem que, pelo questão do coisa eleitoral, tem que trazer todos os dados.
3: É verdade.
0: Nova pesquisa na disputa, Lula, Flávio Bolsonaro, uma semana, segundo turno, levantamento.
3: Baratinado, não sabe pra onde vai.
0: Essa aqui já é outro, já é um tal de Poder Data. Isso. O outro é BGT, deve ser vacina pra alguma coisa.
3: Essa Poder Data tem sido bem falada, né? O pessoal tem falado bastante dessa Poder Data aí.
0: Mas na verdade eu não tenho visto ela Eu não tenho recordação dela, mas tá na revista Veja, eu vou considerar pela questão do veículo, né? Claro, de comunicação, justamente. Não ia tá divulgando qualquer troço. Mas bora se embora aqui, vamos lá, só para não ficar devendo. Nova pesquisa disputa entre o Flávio Bolsonaro, foi de ontem, viu? Há uma semana do segundo turno, levantamento será divulgado no dia 19 de outubro, às 6 horas antes da votação. Então isso é a expectativa de pesquisa. Deixa eu ver aqui, essa aqui também, essa aqui bota o Lula bem empatado com o Flávio Bolsonaro, mas também é o poder da, também eu não vou trazer não, vou fazer o seguinte, eu deixo a pesquisa de lado, a Datafolha ela não é de ontem, né? Ela é da semana passada, mas aí essa outra aqui bota o Lula bem empatado mesmo, coisa de 2 pontos só de diferença, outra bota o Flávio com 6, outra bota o Flávio com 4, outra bota o Flávio com 3 e assim vai. Qual a grande questão? Independente a análise que eu faço aqui, independente do instituto, é que o Flávio continua na frente, é que o Flávio continua mostrando seu favoritismo para o segundo turno. Esse é o grande fato das pesquisas que estão aí sendo divulgadas. Um abraço pro meu grande amigo Edilson, que Deus lhe abençoe, meu querido Edilson, esposo de Neguinha lá de São Domingos, já conosco e tantos outros amigos já dando bom dia aqui, tá? Mas enfim, no Pitaco de hoje... Ontem Santa Cruz do Capibaribe definiu nova mesa diretora para a Câmara de Vereadores de nossa cidade. O repórter Márcio Felipe, nosso diretor e também radialista comunicador aqui desta casa, esteve presente e fez aí, na verdade, entrevistas, inclusive com o presidente Augusto Maia, que renova o seu mandato, né? O seu período, né? A sua administração, cabe assim então, tá? Na Câmara de Vereadores, o Galego de Mourinho ficou como vice-presidente, Augusto presidente, o vereador Gil Chulião, primeiro secretário, e o irmão Soares, segundo secretário. Tá na redação uma das matérias, vamos trazer aí o meu querido, tem uma entrevista aí com Elinho e outra com o próprio Augusto Maia. Vamos considerar do Augusto Maia, já que tá na redação, viu? Do Patrulha. Chegou aí não? Não? Então vamos soltar por aqui então.
2: Aqui não chegou não.
0: Pra gente poder trazer aí o Márcio Felipe. Tá sem internet aí, velho? Seu computador?
2: Tá com internet.
0: Mas por que não chegou aí? Já saiu daqui pra aí, bem pertinho assim, não chegou? Ó, o detalhe é o seguinte: já do seu celular pra mim chegou rápido.
2: Tá na internet daqui?
0: É. Poxa. Deixa eu ver aqui. Ah, mandei na outra redação aqui. Mandei na redação do outro programa. Acho que foi isso. Mandei na redação do outro programa. Não dá pra soltar, né, amor? Você não participou do outro programa. Não tem como, né, velho? Se você for participar do outro programa, aí vai ter que ganhar mais. Se for participar do outro
2: programa, tem que ganhar mais,
0: né? Vai ter que ganhar mais. Mas, se vir bronca por aí, você vai ganhar só por hora. Trabalhar 5 minutos, só ganha 5 minutos. Ó.
2: Manda aí.
0: Não, mandei de novo no grupo errado, velho. Tá na outra redação de novo.
2: Você tomou café, meu filho?
0: Não, ainda não. Nunca tomo café.
2: Ah, agora sim, aí eu descobri.
0: Mas nunca tomo café de manhãzinha, não. Você toma, consegue, velho?
2: Eu consigo tomar café de manhã.
0: Então você é o tal do avestruz, né? Chegou. Chegou aí o avestruz.
2: Pronto, tô na dieta da distância, igual você.
0: Da distância, é verdade. Da distância. Vamos lá, só não como que tiver distante, tiver pertinho na mesa, já vai. Já ó, voltando à seriedade do assunto, o radialista e blogueiro Márcio Felipe, nosso diretor-geral aqui, que faz o programa Política na Mesa, Política em Pauta, perdão, traz a matéria, acho que é a primeira aí, viu? Se não for, a gente já volta e gira para ser a segunda matéria. Vamos na primeira, que deve ser aí o Augusto Maia. Vamos ver se é com o resultado da eleição da nova mesa diretora da Câmara de Santa Cruz. Vamos ver.
4: A gente conversa agora com o prefeito de Santa Cruz.
0: Vamos ver, segunda matéria então.
4: Conversa agora com o presidente reeleito, o presidente da Câmara de Vereadores de Santa Cruz do Capibaribe, Augusto Maia, né, que pela terceira vez terá a oportunidade de conduzir a Câmara de Vereadores aí, mais um biênio. Fala pra gente aí dessa expectativa também, né, e dessa importância de estar à frente do Poder Legislativo de Santa Cruz do Capibaribe. Muito bom dia.
5: Bom dia, Márcio, bom dia a todos os ouvintes. Felicidade, acho que é o que define o dia de hoje, felicidade e gratidão, né, por ter sido reconduzido para o próximo biênio, né, que começa em janeiro, aqui por unanimidade dos vereadores presentes, e a gente fica muito feliz porque acho que isso coroa um trabalho que a gente vem fazendo aí nos últimos 2 anos, né, 1 ano e 10 meses, né, onde a gente sempre falava aqui da importância de a gente mudar a imagem da Câmara de Vereadores, né, e acho que isso vem acontecendo através do trabalho que é desempenhado aqui, né, junto com a mesa diretora, com os colegas vereadores, né, do nível de discussões, né, do fortalecimento do poder legislativo, mas também, né, em benefício da população, como parcerias, quando a gente entrega uma ambulância UTI imóvel aqui em parceria com o Poder Executivo, as pessoas reconhecem esse trabalho da Câmara. Quando a gente recebe um selo diamante de transparência pela primeira vez na história de Santa Cruz do Caparibe, né, com 100% dos critérios atendidos, né, ampliação de cursos no Cidatec, a gente tem hoje curso de robótica, curso de informática, curso de Libras, né, emitindo aí mais de 10 mil carteiras de identidade apenas em um ano. Então, o trabalho que é feito, que é desenvolvido, que as pessoas vão reconhecendo, né, parcerias como, por exemplo, aqui com Biosfera, onde a gente concedeu aí bolsas de meia bolsa de estudo, né, para cursinho pré-vestibular para cerca de 30 alunos. Então, é muita coisa que vem sendo feita, que a população vem entendendo que a Câmara vai muito além do uso da tribuna, de uma discussão ou de outra entre os vereadores, né? E claro, tudo isso se deve também aos demais vereadores, aos colegas, né? A gente, enquanto Câmara de Vereadores, sai fortalecido, o poder legislativo está fortalecido em Santa Cruz do Caparibe. Falta muito ainda, mas acho que a gente está no rumo certo, por isso que a gente está sendo conduzido mais uma vez para a presidência da Câmara.
4: Augusto, quais são as suas metas para esses próximos 2 anos? Eu vi que você trabalhou muito forte para colocar o canal da TV Câmara no ar, né, além das parcerias que você conseguiu junto com o prefeito Elinho Aragão, mas quais são as principais metas que você pretende entregar até o final de 2021?
5: Isso, a gente, TV Câmara, a gente tá finalizando ainda esse ano, tá? Aqui, próximo, eu não vou confirmar a data, mas acredito que próximo mês a gente tá fazendo a inauguração, né? Claro, a primeira etapa, a gente vai ter algumas etapas. A primeira etapa é colocar no ar, né, transmitir as sessões, para que no próximo ano a gente consiga incrementar toda a grade da TV, né? Que já é uma realidade e a gente estamos com tudo ok, só falta um ajustezinho ou outro no local de equipamentos e tudo mais, mas tá bem, bem encaminhado, tá? Vamos ter sim mais parcerias esse ano, a gente vai fazer mais uma parceria com o Poder Executivo, acho que em dezembro ali a gente tá anunciando, novembro, dezembro a gente vai sentar com o prefeito Elinho Aragão aí, a gente na verdade já sentou, já vem conversando, já tem algumas opções, a gente tá só estudando aí junto aos secretários, mas deve estar anunciando em breve também. E a gente continua parcerias para os próximos anos, né, tentar cada vez mais modernizar a casa e principalmente continuar com essa harmonia aqui, né, tanto dentro da casa como também entre os poderes, que é importante e em benefício da população de Santa Cruz do Caparibe.
4: Augusto, obrigado pela entrevista, disponha sempre do espaço da Rádio Estação, estará com a gente hoje às 11 da manhã e a gente vai continuar falando aí um pouquinho sobre essas eleições, né, como tudo se deu, né, essa questão dessa conjuntura que lhe colocou mais uma vez à frente da Câmara, e você vai estar com a gente aí daqui a pouquinho às 11 da manhã aqui na Rádio Estação.
5: Isso aí, estaremos lá, Márcio, para conversar com a população. Então, quem estiver em casa, sintoniza aí às 11 horas na Rádio Estação, que a gente vai estar lá com o Márcio Felipe. Um abraço a todos e até a próxima.
0: Tá aí o nosso companheiro de trabalho, Márcio Felipe, né? E o Augusto Maia, lógico, sempre contido, né? O Augusto é um cara muito tranquilão, ele é muito zen, muito equilibrado, a palavra é essa. E apesar de ser novo biologicamente, tá comparado com outros políticos, claro, acho que o Augusto já passou dos seus 30 de idade, mas a comparado com outros políticos, ainda é um cara muito novo, né? Mas com já uma experiência interessante, tá no seu terceiro mandato como presidente, se eu não tiver enganado, terceiro mandato também como vereador, e aí demonstra uma serenidade gigante. Ele tem esse predicado, essa qualidade que é perspicaz para um presidente e até necessário para um presidente colegiado. Não é fácil ser presidente de colegiado onde diverge, né? Onde uma banda pertence a uma ideia, outra banda a outra. Eu fico imaginando o Roberto Moura, você que está em casa, o cara ser presidente da Câmara Federal, que ali tem doido de fuzil, tem maluco com cigarro de maconha no bolso, tem outro que cheira cocaína, tem outro que bate na mulher bem cedo de noite, vai para lá fazer discurso, tem outro que vai para orgia, mas tá lá defendendo a família, e imagina a cabeça de tanto louco que tem ali naquele Congresso Nacional, e o cara tem que ser presidente de um colegiado desse, tem que compensar muito, viu? Principalmente no sentido para eles lá, o que traz de regalia para quem está na condição de presidente, que nem se compara um presidente de uma Câmara Federal com um presidente de uma Câmara Municipal de uma cidade, diria eu, até de médio para pequeno porte, né? Que Santa Cruz tem 100 mil habitantes, não está entre as cidades de médio e grande porte, está entre as cidades de médio e pequeno porte, né? Mas o Augusto tem esse equilíbrio, né, velho? Ele demonstra esse equilíbrio Coisa que lá dentro, eu acho que se compara assim um pouco com ele só nesse negócio, dessa questão de perfil, o próprio Galego de Mourinha, que já é um gigante, né? Um dinossauro da política, no bom sentido, claro, falando. Uhum. O Galego de Mourinha tem esse equilíbrio também. Talvez o Gilson Julião tenha esse equilíbrio, não tão quanto o Augusto. Eu acho que lá na casa ninguém tem um equilíbrio emocional, psicológico, de conduzir pauta feito o Augusto, não. Acho que hoje não. A preço de hoje eu não lembro de outro. Porque ele consegue divergir sem aumentar o tom de voz, consegue contradizer sem aumentar o tom de voz, né? O contraponto dele sempre vem com muito respeito. Eu acho que uma ou duas entrevistas dele, a gente percebe às vezes aqui uma coisa mais irônica, quando o assunto pede uma coisa, ou um tom de brincadeira para fugir um pouco da gravidade do assunto, mas lá na condução da Câmara ele consegue sim. Eu acho que eu não até hoje não vi um cara ponderado feito o Augusto como presidente de Câmara. Não vi. Nem aqui em Santa Cruz, nem na região, não vi. Ele consegue conter os ânimos dele, sabe? Uhum. Às vezes não consegue conter os ânimos dos colegas.
3: Dos colegas, mas o dele ele...
0: Consegue. Inclusive o vereador Marlos Jacoab soltou uma gracinha ontem durante o processo de votação contra a vereadora Jéssica, né? Porque ao dar o resultado, foi dito aí que a vereadora Jéssica também votou no Augusto. Aí o Marlos Jacoab disse, é bom pra Jéssica, pelo menos ganhou uma esse ano, no sentido, de eleição. Mas o Marlos tá enganado, tá equivocado, porque a Jéssica votou na Juliana de Chaparral, que deu um pipoco de voto em Pernambuco, passou de 180 mil. Inclusive, tá enganchado aí os mandatos da Juliana de Chaparral, tá com bronca jurídica, né, o partido dela. Juliana de Chaparral, Lula da Fonte, Clarice Técio e tem outro agora, rapaz, acho que é um coronel lá. Mas enfim, tudo federal, viu? Pode cair a chapa por conta de fraude na cota do partido, na cota de gênero. E também estão denunciando candidaturas laranja. Deixa eu já trazer esse pitaco aqui, vamos lá. No pitaco de hoje! Pitaco de hoje! Foi denunciado, na verdade, uma possível fraude eleitoral pelo o partido que... o outro é o Fernando Filho, tá? Fernando Filho, na verdade, foi esse aí, o outro que ficou enganchado também, pelo menos já tá denunciado, né? E pode perder aí os mandatos, esses quatro deputados que a gente vai trazer agora aqui, um pitaco que tá circulando aí nas redes sociais. E foi uma denúncia que aconteceu, né? Foi uma denúncia que aconteceu e esses quatro deputados podem realmente perder o mandato. Deixa eu ver se eu encontro aqui o meu querido Roberto Moura, eu sei que tá em casa. Eu vou fazer o seguinte, depois do guia eleitoral eu trago essa notícia, tá? Eu preciso trazer ela certinho, mas já tá em cima do horário pra gente trazer a notícia da polícia. Mas enfim, tá pendurada aí a chapa, hein, velho? A Juliana Chaparral, o Fernando Filho, que é o irmão do Miguel Coelho, filho do Fernando Bezerra Coelho, que é o nome do pai, inclusive, né? O irmão do Miguel Coelho, Fernando Filho, a Juliana Chaparral, aí tem os outros dois que eu falei agora.
3: A Clarice
0: Técio e o Lula da Fonte, tá? Uhum. A Clarice Técio, se eu não tiver enganado, são esses quatro aí, o Lula da Fonte, certeza. E a Clarice Técio, salvo engano, são esses quatro aí que estão... não é a Clarice Técio, não, tem que corrigir aqui. Mas de certeza, Fernando Filho, o Lula da Fonte e e a Juliana Chaparral estão pendurados e podem perder o mandato, viu, do federal, porque está denunciado. Já a gente volta com esse assunto em política, porque agora a gente vai para o mundo da polícia. Direto, rasteirinho no canto. Teve novidade lá do caso, do julgamento do vamos dizer assim,
3: do garotinho, né?
0: Da situação em que o Miguel, do acidente, isso, né? Que alguém foi responsabilizado lá com o Miguel, que caiu do nono andar em Pernambuco. Quais são as novidades, Roberto Moura?
3: A TJPE nega o recurso por unanimidade e mantém a condenação de Sairi Corte Real em 7 anos de prisão, inicialmente cumprindo em regime fechado. Pra quem não sabe, Sairi Corte Real é a patroa, né, da mãe do menino, né, Miguel, que caiu do elevador, né, um menino de 5 anos de idade na época, né, caiu do elevador na ocasião, um elevador em um condomínio de luxo, né, na cidade de Olinda, segundo as informações.
0: Foi em Recife, né? Posso recordar isso aqui mesmo, rapidinho?
3: Pode, claro.
0: Pra lhe ajudar aí, por favor.
3: Vá lá.
0: Ó, o caso do menino Miguel. Miguel Otávio Santana da Silva, de 5 anos. Ele morreu após cair do 9º andar de um prédio de luxo no centro de Recife. O caso aconteceu no dia 2 de junho de 2020. No entanto, o acidente... Perdão, no momento do acidente, ele tinha sido deixado pela mãe. Ex-trabalhadora doméstica da patroa que acabou sendo condenada. Essa empregada estava na parte de baixo do prédio, que foi passear com o cachorro dos patrões, foi levar o cachorrinho lá, o pet da família, para passear, e deixou o seu garoto de 5 anos, como era de costume, num prédio, aos cuidados da então patroa dela, que era à época primeira dama da cidade de Tamandaré. Sari Corte Real era a esposa do prefeito na época em que aconteceu o acidente. A patroa chegou a ser presa em flagrante à época por conta de homicídio culposo, quando não se tem intenção de matar, já que a justiça encarou como homicídio por negligência. O que é que acontece aqui, segundo a matéria? Quando o caso, ela foi presa em flagrante, pagou uma fiança de R$20.000 e foi liberada para responder em liberdade. Isso em 2020. Quando foi em 2022, no dia 31 de junho, saiu a sentença dela. Ela foi julgada e condenada, né? Quase 2 anos após a tragédia que tirou a vida do Miguel, na terça-feira, 31 de maio, Sari Corte Real, a patroa, que foi acusada de homicídio culposo, foi condenada a 8 anos e 6 meses de prisão por abandono de incapaz com resultado morte. É isso aí, a tipificação penal. Abandono de incapaz com resultado morte. Ou homicídio pela qualificadora culposa e não dolosa. No entanto, ela ainda pode recorrer da decisão. Isso foi, essa matéria foi do dia da decisão, né? E ela ainda pode recorrer da decisão e seguirá em liberdade até o caso transitado em julgado, quando não há mais recurso para ela poder recorrer. O detalhe é que diz aqui o seguinte, na matéria, a reportagem detalha o dia sobre a morte do garotinho, que infelizmente teve aí seu direito de proteção negligenciado, né? Momento da queda, a mamãe do garotinho, que era empregada doméstica, estava na parte de baixo, onde fica ali. Quem já viu o prédio grande, até pela televisão, também não tem costume ver esse prédio grande, não. Mas sabe que no térreo, na chegada ali, tem um terraço, né? Onde as crianças brincam, onde às vezes tem as festas do quando não tem o salão de festa, tem as festas do condomínio, dos moradores.
3: Isso.
0: Serve também pra criançada brincar, chama de playground. Também tem o local, a área de fumantes. Então tem aquele espaço, aquele terraço, né? Que também serve para o pessoal às vezes fazer uma caminhadazinha ou botar os animaizinhos de estimação para passear. E era o que a empregada doméstica estava fazendo. Ou seja, a empregada doméstica, ela não responde, tá?
3: Pelo abandono de incapaz.
0: Por que ela não responde? Porque ela estava a serviço da patroa e deixou, classificando literalmente, ela não responde por quê? Porque ela deixou a patroa sob a responsabilidade para cuidar do menino. Justamente. Como era de costume, aliás. E a patroa, inclusive, abriu a porta do apartamento, o menino de 5 anos, e botou o garoto, ou mandou que ele fosse, permitiu pelo menos que ele fosse para o elevador para procurar a mãe dele. Só que o garoto, em vez de apertar o elevador para descer o térreo, para ir para o térreo onde a mãe estava, acabou apertando o botão de subir e bateu no quinto andar, onde é a área aberta, cobertura.
3: Isso.
0: Né? E aí o garoto acabou caindo, pelo menos são essas informações que me recordo agora de momento, salvo engano em algum ponto, mas foi basicamente isso a notícia. E aí ela representou o recurso e deu errado pra ela, né? A justiça negou, né, Moura?
3: A justiça negou o recurso, a justiça, o TJPE, Tribunal de Justiça de Pernambuco, rejeitou por unanimidade os recursos de defesa de Sari Corte Real, mantendo a pena de 7 anos de prisão em regime inicialmente fechado pela morte do menino Miguel Otávio, de 5 anos de idade. Os desembargadores do colegiado entenderam que não houve irregularidades no cálculo da pena, e reafirmaram a gravidade do crime de abandono de incapaz com resultado da morte ocorrido em 2020 no centro do Recife.
0: Muito bem, 7 horas em ponto, a gente precisa buscar o bloco, não, a gente precisa buscar o guia eleitoral agora na sua transmissão pela sua rádio estação. Fica aí, a gente já volta, são só 10 minutinhos, é pai bola.
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0: E 10 minutos depois das mentiras e verdade do guia eleitoral, a gente volta só com as verdades do Patrulha do Agreste direto. Agora sim, rasteiro e no canto, no mundo da polícia.
1: Vamos lá, mistério envolvendo morte de motociclista, isso mesmo. É um mistério na PS-160, envolve aí um motociclista que acabou morrendo em Jataúba. É isso mesmo, e circunstâncias do acidente levantam aí questionamentos, né? De acordo com as informações, um acidente que teve vítima fatal foi registrado no início da madrugada de segunda-feira, e deverá ser investigado pelas autoridades policiais. A ocorrência aconteceu nas proximidades do sítio Salgado, na PS-160, em Jataúba, no Agreste de Pernambuco. De acordo com as informações, resultou na morte de Fábio Júnior Correia, de 34 anos de idade, conhecido como Postinha. Segundo as informações, a vítima conduzia uma motocicleta Honda Fan 125 cilindradas de cor vermelha quando teria se envolvido em uma colisão com outro veículo. Informações extraoficiais indicam que o veículo seria uma van e que o motorista teria atingido a traseira. Um motociclista, né, teria atingido a traseira da van, de acordo com as informações até o presente momento. Até o momento, porém, essa versão não foi confirmada oficialmente. Segundo as informações, o serviço de atendimento móvel de urgência foi acionado para atender a ocorrência. Ao chegar no local, a equipe prestou assistência a uma segunda pessoa que também estaria conduzindo uma motocicleta e teria perdido o controle do veículo, e ao tentar desviar de um automóvel no mesmo atendimento, os socorristas constataram a morte de Fábio Júnior. De acordo com as informações, a marca de ferrugem chama a atenção. Um dos detalhes observados na cena foi a presença de uma marca de ferrugem recente que seguia até o ponto aonde estavam o corpo da vítima e sua motocicleta. Segundo as informações, a Guarda Civil Municipal, a GCM de Jataúba, e a Polícia Militar isolaram a área até a chegada das equipes da Polícia Civil e da Polícia Científica, que realizaram assim os procedimentos periciais. Segundo as informações, após a perícia, o corpo foi encaminhado ao Instituto de Medicina Legal de Caruaru. O caso deverá ser apurado pelas autoridades competentes, que buscam esclarecer as circunstâncias da morte e verificar assim as informações sobre a possível participação de uma van no acidente.
2: Tá aí, então a polícia que investiga, e a gente vai aguardar o resultado dessa investigação, né? Porque infelizmente é acidente em cima de acidente. Não para acidente no Brasil inteiro, Pernambuco, inclusive Santa Cruz, Jataúba, Paraíba, essa banda aqui da Paraíba que liga os estados, cada vez mais registrando acidente, e isso infelizmente é uma constante. Quer ver outro aqui com acidente também? Foi essa aqui, ó, duas mulheres ficam feridas após carro colidir em carro aqui no Agreste de Pernambuco, cidade de Caruaru. Atenção, Roberto Moura, atenção, patrulha. Câmeras de segurança flagraram o momento em que duas mulheres estavam em uma motocicleta e foram atingidas por um veículo no bairro Jardim Boa Vista, na cidade de Caruaru, no Agreste de Pernambuco. As vítimas, uma de 32 anos, outra de 29 anos, estavam na motocicleta, mas não tiveram seus nomes divulgados ainda. As duas ficaram feridas e foi preciso ser socorridas pelo SAMU. Serviço móvel de urgência que levou as mesmas para o hospital lá mesmo na cidade de Caruaru, hospital de referência. Pelas imagens é possível ver o momento em que as mulheres param com a motocicleta próximo à calçada. O veículo aparece no fundo do vídeo, vindo em direção às vítimas e colide contra a motocicleta. Uma das mulheres consegue pular na moto, mas não consegue se livrar do acidente e acaba sendo atingida também. O veículo acaba saindo do local sem prestar socorro às vítimas logo após o acidente. Diversas pessoas que estavam passando pelo local no momento do acidente pararam para ajudar as mulheres, principalmente a que ficou mais ferida. Corpo de bombeiros, SAMU, polícia, guarda municipal, todos foram acionados. A mulher foi transferida para um hospital de referência, no caso aqui a UPA lá de Caruaru. Segundo a Polícia Civil, o registro da ocorrência foi feito já na segunda-feira, dia 12, quando, tendo em vista que o acidente aconteceu na noite do domingo, dia 11, esse final de semana. São 7:16, 7:16.
1: De acordo com as informações, um homicídio foi registrado em Garaçu. De acordo com as informações, pela manhã, um homem foi executado a tiros no centro de Garaçu, segundo as informações aqui da matéria. Um homem foi executado a tiros, disparos de arma de fogo. Ícaro Adriel Claudino dos Santos foi atingido por diversos disparos de arma de fogo durante a manhã. A autoria e a motivação do crime são desconhecidas. De acordo com as informações, o jovem de 18 anos de idade foi assassinado na manhã de ontem, segundo as informações, dia 13, na rua Edgar Lins, localizada no centro de Garaçu, na região metropolitana do Recife. A vítima foi identificada, como eu bem disse anteriormente, Ícaro Adriel Claudino dos Santos. Segundo as informações, de acordo com informações repassadas pela polícia, o jovem caminhava em via pública quando foi assim surpreendido pelos disparos de arma de fogo. De acordo com as informações, ele não resistiu à gravidade dos ferimentos e acabou falecendo ainda no local, antes mesmo de receber qualquer tipo de socorro. Até o presente momento, não tem identificação dos suspeitos de cometerem esse homicídio, nem a sua real motivação para este crime de morte. Após os procedimentos de perícia no local do crime, o corpo foi recolhido e encaminhado ao Instituto de Medicina Legal IML da capital pernambucana. O caso segue sob investigação da Polícia Civil de Pernambuco.
2: 7:16, justiça condena 4 elementos a 15 anos de prisão por crime de estupro coletivo a uma adolescente aqui. A gente divulga a partir de agora. Vamos lá. A Justiça do Rio de Janeiro condenou 4 elementos a 15 anos de prisão em regime fechado pelo estupro coletivo de um adolescente de 17 anos. O caso aconteceu em Copacabana, zona sul do Rio. Me parece aí ser a turma da alta, né, velho? Certo, Copacabana não é pra todo mundo, não. A sentença manteve a prisão preventiva dos réus e determinou que eles paguem junto uma indenização por danos morais equivalente a 40 salários mínimos, que passa aí, no caso, de R$60 mil a vítima. Foram condenados Bruno Felipe dos Santos Bruno Felipe dos Santos Alegrete, João Gabriel Xavier Berto, Matheus Veríssimo Zoel Martins e Vitor Hugo Oliveira Simoni. Então, esses caras, pelo sobrenome também, dá a entender que é um sobrenome polido, né? Os quatro elementos, quatro jovens, viu? Quatro jovens. Aparenta aqui eles ser maior de idade, mas de 19, 21, por aí assim. Os quatro elementos condenados por estupro coletivo, eles admitiram ter mantido relação sexual com a adolescente, mas alegam que os atos foram consentimento da vítima, ou seja, foram concedidos, consentidos, ou seja, que a vítima permitiu, que a vítima queria. Na sentença, o juiz, o doutor João Zacarias de Sá, considerou que os relatos da vítima eram coerentes e estavam amparados por outros elementos de prova, incluindo exames, que identificou lesões físicas na vítima. Abre aspas. Vale lembrar que nos crimes sexuais a palavra da vítima adquire extrema relevância, sobretudo quando firme, coerente e amparada pelos demais elementos de prova, como ocorre no caso, porquanto tais crimes em geral são perpetrados às ocultas, na clandestinidade, sem testemunhas e sem deixar vestígios, aproveitando-se o algoz da vulnerabilidade da vítima, escreveu o juiz. As agressões. O crime aconteceu no dia 31 de janeiro deste ano, dentro de um apartamento em Copacabana. Então tá aí, são filhinhos de papai realmente, a turma da alta mesmo, né? Segundo o relato da adolescente de 17 anos, a justiça, ela contou que foi até o imóvel a convite de um dos adolescentes que já havia ficado e concordou em manter relação sexual com ele. Ainda segundo a vítima, outros quatro homens entraram no quarto e passaram a violentá-la. Ela relatou que sofreu violência física, como socos, tapas, puxões de cabelo e contenção física. Ou seja, contenção física, o que é isso aí, contenção física? Alguém segurou ela. Alguém segurou ela. Contenção é conter, logicamente, a pessoa. Contenção física, alguém segurou ela. Para que outros pudessem fazer aí o crime de estupro. E é assim que eu vou tratar. A vítima, abre aspas para mais uma fala do juiz. A vítima, como demonstrado, dizia a todo momento que não queria. E depois pedia que parassem. Implorava para descansar, porque não conseguia respirar. Quando ela tentava se afastar, era contida. Anunciava que iria embora e era impedida ao sair do apartamento. Exames realizados pelo Instituto Médico Legal lá da capital fluminense confirmaram lesões à vítima. Para o juiz, os elementos reunidos como prova, no caso, né, durante o processo, sustentam a versão da acusação. O juiz rejeitou o argumento de relação consensual. A defesa dos quatro elementos alegaram relação consensual e havia sido com consentimento da jovem a relação ou ato, né? Aqui não tem relação sexual não, meu amigo. Aqui tem estupro. Relação sexual é diferente de estupro, né?
1: Claro.
2: E levantaram a suspeita de que a adolescente teria inventado a denúncia por medo de ter sido filmada durante o encontro sexual coletivo, segundo apresentavam os advogados de defesa da vítima. Ó, detalhe é o seguinte, aí segue, a matéria é gigante. O que é que eu preciso dizer aqui? Atenção, meninas, atenção, jovens, garotas, tem ambiente que tem que prestar muita atenção. Aqui é uma moça de 17 anos, já tem discernimento do que é certo e o que é errado, mas jamais ela poderia prever, nem ela, nem ninguém, independente da idade. O Roberto Moura, levando em consideração de que o que ela falou tudo é verdade, jamais ela poderia prever o tamanho do risco que estava correndo. Se for um rapaz, se for um sujeito que ela já havia ficado e que tratou ela bem, né? Já havia namorado com ele uma noite, ficado na linguagem de juventude, uhum, todo mundo sabe o que era.
1: É.
2: Né? Já havia ficado com ele. E ele tratou ela bem, a ponto dela aceitar ir a um apartamento onde ele estava, não quer dizer que a moça consentiu, né? E que a moça esperava uma atitude dessa, onde chega mais três ou quatro elementos, né? Além do que já estava lá, né? E pratica um estupro coletivo.
1: Justamente.
2: Se fosse só um, já não seria aceitável, velho. Teria que ser punido, preso, condenado mesmo. E quatro pessoas, quatro sujeitos estuprando quem quer que fosse. Mas a gente tá falando de um adolescente de 17 anos. Não adianta botar cortina de fumaça, é gravíssimo. E a moça é vítima, logicamente, acreditando no que ela relatou e no que se apresentou de provas. Hematomas, né, machucados.
1: Uhum.
2: Foi feito exame médico no IML e apresentou que ela foi realmente agredida fisicamente, além da agressão física, do estupro. Porque existe a agressão física do estupro e a agressão psicológica. Trauma psicológico, esse não cura nunca mais. Aí, meninas, pra fechar o que eu tô dizendo aqui, presta atenção. Dê uma olhadinha aí com quem você tá olhando. Não, o cara tratou bem pra caramba. Tratou bem pra caramba, mas qual é o perfil do cara? Se bem que quem vê cara não vê coração.
1: É, com certeza.
2: É só uma dica pra que vocês se preservem cada vez mais, né? Agora, existe um agravante aí, caso considerado tudo que a moça falou aí tenha sido verdade, configurando aí o crime realmente estupro, como entendeu a justiça, foi um crime premeditado, velho. Foi um crime premeditado, Roberto Moura.
1: Com certeza. Tudo premeditado.
2: Tem um cara num apartamento. chama uma moça de 17 anos.
1: Chama mais três.
2: A moça chega lá, começa a ter relação com ele. Foi isso que ela relatou. Depois aparece
1: mais três ou quatro.
2: É. A matéria aqui fala em quatro, mas se foram quatro, foi condenado, então deve ter chegado mais três. Chega mais três. Então estava combinado com o cara.
1: Com
2: e se
1: estava
2: combinado, foi um crime premeditado.
1: É, claro.
2: Que é um agravante aí pra eles aí. Então, moças e rapazes, mas principalmente as moças, se previnam, se cuide. Que logicamente nessa configuração aqui desse caso não dá nem muito pra dizer se cuide, se previna, porque ela foi pela confiança neste elemento. É, e fica difícil a gente até orientar. Já são 7 horas e 26 minutos, 7 e 26 elementos. É, e fica difícil a gente até orientar. Já são 7 horas e 26

0: frente ao cemitério municipal de Casinhas, local onde ele trabalhava, no Agreste Pernambucano. A vítima foi identificada como sendo o coveiro José Raimundo de Souza Silva, de acordo com as informações. A equipe da Delegacia de Polícia de Casinhas foi acionada após receber as informações que havia um homem caído em via pública no local. De acordo com as informações, ao chegarem à cena do crime, os policiais confirmaram o óbito e constataram que a vítima foi abordada por três indivíduos encapuzados que efetuaram diversos disparos de arma de fogo e fugiram a pé com destino à zona rural. De acordo com as informações, durante os trabalhos periciais conduzidos pelo Instituto de Criminalística, o IC, foram recolhidos no chão estojos, né, que é a casca da bala, popularmente falando, de munições de grosso calibre, calibre 12.49 milímetros. Calibre 12 é de grosso calibre, né, .49 milímetros, que aponta assim para o uso de diferentes armas no homicídio. A Polícia Civil realizou as primeiras diligências e instaurou assim inquérito para apurar a motivação do crime e a identificação dos suspeitos. Caso irônico, né, Bartô? Que chama estranho, a atenção, né? Estranho.
1: Estranho, diferente. Aí agora é calibre pesado, né?
0: Calibre 12, 49 milímetros.
1: É tudo calibre pesado aí, tá? Tudo calibre pesado, realmente. Não foram pra brincar, não. Foram realmente com muita sede de vingança ou de prestação de conta, não sei, mas o cara foi executado. São 7 horas e 28 minutos. A gente vai rapidinho aqui só falar essa matéria, ó, sobre a fraude. Possível fraude, né? A matéria diz assim, negócio dos deputados federais que podem perder um mandato, viu? Fraude na cota de gênero pode derrubar 4 deputados em Pernambuco. Um caso suspeito de candidatura fictícia, na verdade não é cota, mas aqui fala cota de gênero. Cota de gênero pode derrubar. Um caso suspeito de candidatura fictícia, como candidatura laranja em Pernambuco, ameaça o mandato de 4 deputados eleitos esse ano. A situação envolve a prestação de contas do candidato, ou então candidato do PP, o Cabo do Cabo Nailis, o nome dele aqui, Cabo Nailis, que na verdade é uma mulher, viu? Cabo Nailis, candidata do PP, né? Cabo, porque é Cabo da polícia. Cabo Nailis,
0: né?
1: Conhece, ô, mulher?
0: Oi?
1: Conhece essa pessoa?
0: Cabo Nailis?
1: Sim.
0: Já ouvi falar, já.
1: Não era aquela berengueira que ia pra rede social, não?
0: Não é essa, não. É uma outra. Já ouvi falar nesse sobrenome, já. E na patente dela, já, também.
1: Você já ouviu falar? Em que situação você já viu?
0: Ouvi falar na internet, né? O pessoal rolando aí os vídeos e tal. Já vi, já. Algumas coisas relacionadas a essa pessoa, já. Né? Uma pessoa que traz realmente aquele sentido de briga, de ser...
1: Então, é o que eu lhe perguntei, aquela que fica...
0: É, essa mesmo, essa
1: brigando
0: daí mesmo.
1: Brigando na internet,
0: isso, essa daí.
1: Ah.
0: Essa cidadã.
1: Eu tenho uma observação com esse povo, briga muito na internet, sabe? Deveria procurar muito mais o que fazer, às vezes. Mas bora lá. Parece que ela entrou como candidatura laranja, é o que estão aqui. Cabo Nailis, velho, o nome dela? Nailis. Deixa eu ver aqui. O detalhe é que essa Cabo Nailis está sendo acusada de ser candidatura laranja. Aí pode derrubar 4 deputados que possivelmente tenha nada a ver com a história, mas a lei eleitoral ela é clara.
0: Eita,
1: e se ela é clara, né, ela precisa ser respeitada. Essa é que é a situação. Enfim, deixa eu só trazer aqui a matéria rapidinho para fechar isso aqui. Segundo informações, essa Cabo Nailis, né, tá sendo acusada de não preencher os requisitos aí e tá sendo acusada de fraude eleitoral, então seria fraude na cota de gênero. Em Pernambuco, e ameaça derrubar 4 deputados eleitos das eleições desse ano. A situação envolve a prestação de conta da então candidata Cabo Nailis do PP, foi candidata a deputada federal, que recebeu verbas vultuosas, ou seja, muito dinheiro do fundo eleitoral, mas obteve uma votação extremamente baixa. Segundo os dados de prestação de contas, a candidata recebeu 822 mil. É dinheiro, velho.

0: R$ 822 mil, né? Como financiamento de fundo eleitoral, oriundos exclusivamente da direção do PP, por meio de quatro transferências via Pix para sua conta de campanha até o final do pleito, e obteve apenas 217 votos. Caramba, 822 mil para ter 217 votos. Nem eu que tive 300 votos em São Domingos. E olha que eu não tive 0,001 do valor que essa mulher teve. Ó, pra aí. Isso, lembrando que ela teve voto, quer dizer, era pra ter voto em todos, pelo menos ela podia pedir voto em Pernambuco todo, né?
1: Sim.
0: Essa desproporção resultou em um custo de R$ 3.788,02, se somado o valor dividido por cada voto. Cada voto custou aos cofres públicos R$ 3.788. Ficou baratinho os votos dela.
1: Ficou.
0: A ficha da candidata, os 822 mil reais do fundo partidário, ficou o custo equivalente a cada voto, R$ 3.788,02. Além disso, não há indício de divulgação de material de campanha nas redes sociais, informada pela própria candidata, no caso, ao Tribunal Superior Eleitoral. Em sua postagem de agradecimento pós-eleição, ela sequer menciona a campanha, se referindo à disputa eleitoral como uma forma enigmática, apenas como convite e uma experiência. Os poucos comentários de apoio surgem de seus 217 eleitores, vieram apenas de alguns amigos e familiares e colegas de forma orgânica, ou seja, ali do núcleo dela de amizade realmente. As suspeitas de desvio de dinheiro público e fraude se aprofundam com a análise das despesas. Mais de R$ 360 mil foram gastos apenas em publicidade por material impresso e adesivo. O indício mais alarmante recai sobre a segunda maior fornecedora da campanha, que é uma empresa individual, Grace Kelly de Carvalho Silva, que recebeu R$ 145.300 de despesas declaradas, com valores contratados para também adesivos. Maiores fornecedores da Grace Kelly de Carvalho Silva, que também forneceu material de campanha para a candidata, que pode realmente ser condenada aí a uma candidatura laranja. Agora vê o que é, viu? Com isso pode cair os candidatos que foram eleitos, né? Considerando, se a justiça realmente condenar, quem vai perder os mandatos? Juliana de Chaparral teve mais de 180 mil do União Brasil. Fernando Filho, não sei quantos votos teve, mas também foi eleito do União Brasil. O Lula da Fonte do PP e a Clarícia Tércio do PP. Então são esses mesmo, tá? A Juliana de Chaparral, Clarice Tércio, o Lula da Fonte e o Fernando Filho, que é irmão do Miguel Coelho. Ó o nó, eles que provavelmente não tem nada a ver com a bagaça, mas que pode sofrer as consequências. Tá aí, vamos aguardar o que é que a justiça vai julgar. Isso vai dar pano pra manga, viu? Isso não vai, não acredito que isso não termina esse ano, não. Acredito que isso deve entrar ano que vem, daqui que vem a julgar todos os recursos. Acredito que vai ficar aí pendurado. Mas vamos aguardar o que é que a justiça vai dizer. A justiça tem batido muito forte e sido muito dura com essa questão de fraude de cota de gênero, né? Tem batido muito nisso. São Domingos perderam dois vereadores lá o mandato por conta disso, né? Às vezes vai na vantagem, fulana ou fulaninha ou beltraninha quer pegar um pedaço do dinheiro, não sei pra quê, não sei quanto, nem sei por onde, e aí acaba prejudicando pessoas que querem fazer a coisa de maneira correta, né, ô Roberto Moura? Mas quem tá no jogo sabe das regras, e se não sabe, é pra fazer.
1: Com certeza.
0: Não sabe, é pra fazer.
1: Com certeza, é desse jeito.
0: É saber e fazer. Chama um bloco de apoio cultural, a gente já volta, Roberto Moura.
1: Já, daqui a pouquinho a gente volta.
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7: Isso, já são 7 horas e 41 minutos. 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
8: 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Vá-se embora. 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Pronto, né, velho? Acho que fechou o compromisso.
9: É isso aí.
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9: Ah, claro.
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8: 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Eu quero agradecer muito ao irmão Zé Severino, tá? Ontem esteve conosco lá no programa Alta Conexão, contou um pouquinho de sua história de vida, né? Ele tinha sido, já foi, na verdade, candidato a vereador uma época, falou um pouco da infância sofrida, trabalhou ajudando o pai, como a maioria das crianças da idade dele, da minha geração também, da idade da geração dele, ajudava bastante, trabalhava bastante, e o irmão Zé Pinico das Máquinas começou desde cedo, né? Se emocionou quando falou do pai, se emocionou quando falou de sua luta de juventude, de infância, falou um pouco de seu testemunho de vida, falou como venceu um câncer, né? Que Deus deu um milagre a ele de vencer um câncer de próstata, e graças a Deus está aí hoje conosco. Um abraço a ele, a esposa dele, Maria Aparecida, né? Dona Cida, e que Deus abençoe, obrigado, viu? Ontem ele esteve conosco lá na Rádio Vale, falando um pouco sobre a história e testemunho de vida dele, o irmão Zé Severino, Zé Pinico das Máquinas, da Jomac. Muito bem, vamos pra ele, que tá todo dia, não pode faltar. Quem é ele? O Roberto Moura, que sempre vem conosco.
9: É ele que tá chegando por aqui, tá chegando por aqui. Chegou, Brasil.
8: Cheguei, Brasil,
9: é ele, é o WhatsApp aqui do Patrulha do Agreste, o WhatsApp da Rádio Estação. Isso mesmo, mandar um abraço aqui, pro amigo aqui que pediu aqui, ó, Fabrico Vanessa, isso mesmo. Fabrício Vanessa, isso mesmo.
8: O Fabrício e a
9: Vanessa,
8: aí, né?
9: Fabrício é o casal. Vanessa. Ele pediu o número aqui, pediu aqui, né, o vídeo da casa, eu mandei o seu PV pra ele.
8: Ok.
9: Né, aqui pra poder você mandar. Ele falou, bom dia, mande, por gentileza, o vídeo da casa que você falou agora. e o contato que não deu pra mim anotar aqui, por favor.
8: Vou mandar no teu PV, dá isso um joinha mesmo. No meu PV aí, por favor,
9: Fabrício,
8: beleza? Boa sorte, não desistam, tá? Não veja a dificuldade, veja o sonho que está para ser realizado. Compre sua casa. Quando falar com o Iraildo, professor, você diga, olha, foi o Bartô que me passou o seu contato, me ajuda aí o máximo que você puder para resolver a burocracia, veja a menor parcela que você pode, como é que pode fazer aqui para mim, como é que eu posso conseguir o financiamento. Não desista, não desista. Eu acredito que vocês vão conseguir realizar esse sonho. Bom dia também ao Almir Rocha, bom dia ao locutor e comunicador Almir Rocha, Jennifer Rocha, também é comunicadora, filha do Almir. Um abraço da família Almir Rocha, que Deus abençoe a família lá da rádio Santa Cruz FM, Eduardo Alves, Xande Lima, toda a turma lá, Mauri Caissara, toda a turma da rádio São Domingos FM. Cheiro no coração pra vocês. Quem tá mais conosco?
9: Isso, abraçando aqui, ó, é o Ricardo da Malhada, que mandou o seguinte recado.
8: Sim.
9: O seguinte recado, ó: bom dia, aqui é Ricardo da Malhada do Meio. Compesa, solta água pra Malhada, pelo amor de Deus.
8: Abraço, Ricardo. Ele quer o que na Malhada?
9: Água.
8: Água pra Malhada, é a Compesa? É,
9: é a Compesa.
8: Não solta água aí, rapaz.
9: Tá soltando, que coisa. Não.
8: Manda um áudio aí pra mim, Ricardo, pra eu mandar pra... É Ricardo que tá falando,
9: é Roberto? É, Ricardo da Malhada.
8: Ricardo da Malhada. Manda aí, Ricardo, um áudio pra eu mandar lá no juízo lá do gerente geral da Compesa, que é o Getúlio. Ó, 992388615 é o meu PV, se quiser anotar, tá? Abraço, Deca de Manda Saia. Abraço, Deca de Manda Saia, guerreiro trabalhador, bota pra torar nos grupos também. Um abraço, Deca de Manda Saia. Um abraço a toda a turma do grupo Tropa, como é que chama, rapaz? Tropa de Elite, não. Como é o nome do grupo aí? É Deca, é Tropa, não sei de quê. Um abraço, meu amigo Deca de Manda Saia. É o gigante de Manda Saia, o embaixador de Manda Saia. Um abraço, sempre trabalhando aí. Um abraço a ele, nosso amigo Tiririca. Um abraço a Chapéu dos grupos também. Também mandar um abraço a Ligeirinho. Esse é Ligeirinho em tudo, até no juízo. Um abraço também a o nosso amigo Michel. Essa é a Tropa de Elite lá dos grupos políticos de Manda Saia. Um abraço, meu amigo Deca de Manda Saia. Que Deus abençoe sempre, sempre, sempre. Quem tá mais conosco?
9: Isso, vamos lá. Ele, deixa eu baixar aqui o...
8: Ah, já sei.
9: Já Doca Mundiça.
8: Doca Mundiça. Fala, Doca. Não se dá, Doca. Nem se vende, nem se troca.
10: Bom dia, Robertão. Danada. Aqui é Doca, aqui de São Domingo, meu irmão. Qual é pra essa rapaziada aqui que tô de plantão aqui? Na Emburana, estão tudo na Emburana aqui. O Donato Moura, Rosiel, Dira aí do Macaco, o Galego do Bolo, Luiz da Coxinha, o Donador Abidon, seu Adalto Bossa e a toda a Mundiça aqui que se faz presente. Sim, aqui.
9: Tá certo.
10: Bota a pegada, negão. Bom dia pra vocês, nego.
9: Bom dia.
10: Me dá aí notícia de João aí. João da Mion, como é que tá? O irmão João.
8: Vou dizer agora. Tá melhor, graças a Deus. Já tá andando devagarzinho, já tá fazendo sua função, já tá trabalhando. Mas ali ainda de muleta, precisa usar o pá de muleta. O irmão João, pra quem não sabe, o irmão João da Mega Boy, João Mega Boy, como era chamado, que trabalha lá no Distrito de São Domingos pela gestão municipal. Ele está diretor de obras lá do distrito, sofreu um acidente de moto em alguns dias, aí algumas semanas, foi cirurgia, né? Botou alguns pinos, se eu estiver enganado, são 6 pinos na perna esquerda, né? Mas já tá andando de muleta, fazendo fisioterapia, tá bem melhor, viu, Doca? Obrigado, meu querido. Quem tá mais conosco aqui, rapaz, é ele mesmo, é sim.
9: Quem?
8: Nosso amigo Bé, ele é o nome, o apelido dele é Bé do Sertão. Um abraço, meu querido. Deixa eu mandar um abraço, rapaz, pra o pessoal lá de Chucuru, o rapaz da rádio lá, que sempre escuta a gente pelos aplicativos, gente de primeira qualidade, rapaz.
9: Abraço.
8: É, ele que sempre, ele também é radialista lá, da rádio Chucuru, que é o J. Isaías. Alô, um abraço, J. Isaías, meu querido, um abraço, Deus te abençoe. Quem mais tá conosco?
9: Isso, a nossa amiga Van lá de São Domingos da Rua da Lama. Bom dia, que Deus abençoe vocês sempre na escuta do programa. Deus abençoe vocês sempre. É Van da Rua da Lama. Abraço, Van, tudo abraço, de bom. Van. Isso, quem tá por aqui também, deixa eu ver aqui, deixa eu ver aqui quem é que tá por aqui. Bom dia, manda pra mim também, também o número da casa, por favor. Não deu pra mim anotar.
8: Nota aí, nota aí, vamos logo aí resolver isso aí, Moro, vamos lá?
9: Sim, vamos lá.
8: Eu não sei quem tá falando aí, mas...
9: É uma moça
8: aqui. É uma moça, você já disse que foi o Bartô Neves da rádio que mandou, que ele vai te ajudar lá na burocracia também. Quer dizer, lá ajuda todo mundo, mas é uma referência pra você. O nome dele, vai digitando aí, com I mesmo, I de I. Iraildo. Bota lá. Professor Iraildo, vai. Iraildo, manda aí essa mensagem, Iraildo, catando milha aí. Iraildo, manda aí. Vai. Bota tira. Agora o 9.
9: 9.
8: Aí bota 93.
9: 993.
8: É, eu pedi pra você, manda logo o número dele, que facilita até pra ela ligar, vá.
9: Sim.
8: Apaga aí esse 99 que eu botei, vá. Deixa só o nome dele. Pronto. Tá. Dê enter aí pra ela, enter. Manda enter.
9: Sim.
8: Consegue não? Bota lá. Sim, na setinha.
9: Vá.
8: Isso, agora 9, que já fica o sim, número vá. Certo. 99365.
9: 65
8: 1131.
9: Tá, 11
8: 31.
9: 31.
8: 9365
9: 1131.
8: Vê se vê o nome dela no perfil dela aí, Iraildo, ou final do telefone.
9: Agora aqui.
8: Boa sorte, filha. Que Deus lhe abençoe. Diga ele que foi Bartô Neves que mandou o número pra você. E aí você conversa com ele, tá?
9: Sandra Lima.
8: Boa sorte, viu, Sandra? Vou torcer pra você também ter sua casa nova. Se alguém aqui do Patrulha conseguiu fechar negócio com o Iraildo e deu certo tudinho, me confirma aí através do Patrulha pra gente ficar aqui mais feliz com vocês, tá?
9: Ela mandou aqui,
8: muita
9: obrigado.
8: Gente encomendou. Aliás, a gente recomendou. Um abraço, G. O filho do saudoso Gilbai e a nossa querida amiga dona Giselda. Um abraço, Pedro Ramos, que é tio do Geis, o irmão do saudoso Gilbai. Um abraço, Pedro Ramos, Pedro Filho, que é filho do Pedro Ramos, e tem o outro lá, acho que era Pedro e o outro era Henrique, se eu não estiver enganado, filho de Pedro Ramos. Confirma aí pra mim, Geis, por favor. Um abraço, meu querido. Esse dia encontrei com sua mamãe lá na casa de minha irmã, dona Neide. Deixa eu ver quem tá aqui mandando alô aqui, rapaz.
9: Sim.
8: Bom dia, Bartô. Queria ouvir das casas. Muito bem. Quem é aqui, rapaz? Já é outra pessoa aqui. Vou mandar final do telefone. É 0823. Vou mandar agora, tá? Já deixa eu terminar aqui o Patrulha. Bom dia, já mando. Quem tá mais aqui conosco? Vamos lá, o Moura no Zap Zap.
9: Isso, deixa eu ver aqui o Matheus Lopes do bairro da Bela Vista. Abraço, Matheus. Abraço pro seu Reginaldo também. A Neide do bairro Cruz Alta também, aquele abraço. O Zé Rodrigues também por aqui. O Sinani também por aqui. Um abraço pra vocês. Já não dá tempo pra mais nada.
8: Então vamos embora.
9: Aqui falta um minutinho.
8: No meu aqui é 58. Aí o Tumoto, um abraço. Deus te abençoe, meu querido. Obrigado pela audiência. É Deus de Neguinha, que Deus abençoe. GCM Góes, lá em Poço Fundo também, escutando a gente. Rapaz, deixa eu mandar um abraço especial e os parabéns à dona Ivone Aragão, que foi o aniversário dela ontem. Se eu não estiver enganado, foi ontem. Um abraço, Deus abençoe. Muitos anos de vida, muitas felicidades, que Deus continue derramando muitas bênçãos em sua vida e derrubando as muralhas que precisam ser derrubadas. Que Deus lhe abençoe, Dona Ivone Aragão, grande figura, está secretária de assistência social em Santa Cruz do Caparibe, né? É a mãe do Fábio Aragão, do Felipe e da Simone Aragão. Que Deus abençoe, ela que foi esposa durante muitos anos do saudoso Fernando Aragão. Que Deus lhe abençoe, em nome do Patrulha do Agreste, em nome da Rádio Estação, muita saúde, muita paz para a senhora, que você, Dona Ivone, que a senhora, Dona Ivone, continue sendo essa figura maravilhosa que sempre é. Deus abençoe, tá?
11: Parabéns!
8: Parabéns! Parabéns, feliz aniversário!
11: Parabéns,
8: muitas bênçãos que continuam chegando, saúde é o que a gente mais pede e deseja para os melhores amigos, que assim aconteça com a senhora também. Saúde e paz sempre. Felicidades, feliz aniversário sempre. São 7:59, agora sim, 8 horas em ponto, um abraço, a gente vai embora e volta amanhã, se Deus quiser, quinta-feira, com mais um Patrulha do Agreste.
9: Abraço, Bartô, abraço para você, ouvinte, e amanhã a gente tá de volta, se Deus assim nos permitir. Abraço.
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1: Rádio Estação, 8 horas.
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1: Bom dia, muito bom dia Santa Cruz, bom dia toda a região.

quarta-feirona, dia 14 de outubro de 2026. Tá de idade nova? Parabéns! Que papai do céu te abençoe! Muitas felicidades, saúde, paz, alegria! Vem-se embora celebrar aqui o seu aniversário juntinho com a gente, tá bom? É, aqui do outro lado tem eu, Alcione Ferreira, te desejando uma ótima quarta-feira e te falando que hoje o nosso programa só vai até 10 horas. Então, quem chega primeiro, escuta sua música e sem mais delongas, viu? Vamos embora, né, minha gente? Vamos embora nessa quarta-feirona. Pra você que tá de idade nova, parabéns, né? Falando de idade nova, minha gente, quarta-feira é o dia da nossa reflexão. E hoje eu quero trazer uma reflexão de alguém que fez parte da minha infância. Alguém, um personagem. Pois é, hoje o Ursinho Puff é... faz 100 anos de idade, minha gente. É isso aí. O ursinho que é mais amado, né? Que acompanha aí a infância de muitas crianças por todo o mundo. Ele que foi criado a partir de um ursinho de pelúcia do pai do Cristóvão. Não tem o menino Cristóvão? Eu sei que tem o nome ali todo americanizado, que eu não vou me arriscar a falar. Mas aí o pai do menino Cristóvão criou esse personagem a partir de um ursinho de pelúcia que o seu filho Cristóvão tinha. É isso aí, o menino tinha um amor muito grande pela uma ursa que tinha no zoológico lá. E aí ele foi e criou o personagem Ursinho Puff. É isso mesmo. E hoje ele faz 100 anos, minha gente. E olha, se você prestar bem atenção, o ursinho Puff traz muitas reflexões aí no seu desenho, é sim. Olha só, tem aquele momento em que o menino Cristóvão faz aí uma declaração de amor, mas que falava sobre o sentimento da ausência de alguém que a gente ama. E como trazer isso, né, pra infância? E ele trouxe, viu? É isso aí. O ursinho Puff, que se você prestar atenção em seus personagens, cada um traz ali um toque, uma característica de algum transtorno mental. E assim, de forma lúdica, muitos psicólogos usam o desenho do ursinho Puff para trazer à realidade a necessidade de se prestar atenção nas diferenças. Mas o ursinho Puff, que é o personagem aqui da nossa reflexão de hoje, ele nos traz aí um motivo para ser feliz, um motivo simples. Pequenininho, nas pequenas coisas a gente encontra alegria, né? No pote de mel, no estar com seus amigos, cada um do seu jeitinho, com suas dificuldades e coisas para serem superadas. Tem uma frase do ursinho Puff que ele diz assim, para o seu melhor amigo Leitão: se você vivesse 100 anos, eu queria viver até 100 anos menos um dia, para que eu não tivesse que viver sem você. Olha só, minha gente, que coisa, né? Eu tô aqui toda arrepiada, essa declaração de amor. Porque na realidade a gente nunca quer perder alguém que a gente ama, né? E em outro momento o menino Cristóvão diz assim para o Puff: se houver algum dia em que eu não esteja com você, eu quero que você saiba que você é... Olha só, minha gente, já tô me emocionando aqui. Ai, peraí, viu? Vai sair. Não se aperrei, não, que vai dar certo. O Cristóvão diz ao Puff justamente assim: se houver algum dia em que eu não esteja com você, eu quero que você saiba que você é mais valente do que pensa, mais valente do que pensa, mais forte do que pensa e mais inteligente do que acredita. Olha só, minha gente, é sobre isso, viu? É sobre falar para o outro que mesmo que a gente não esteja junto, ele acredite em si mesmo. É, e ele ainda finaliza dizendo: e se eu não estiver com você pertinho, mas eu sempre vou estar, porque a gente sempre leva quem a gente ama em nossos corações, tá bom? Então, pensando nisso e nas coisas simples do dia a dia que a gente tem que dar valor, vamos embora ouvir com Jorge Mateus a música Tem Que Sorrir. Porque na verdade, minha gente, se a gente parar pra refletir, a gente reclama é muito de barriga cheia, viu?

vergonha não, pode falar. É isso aí, minha gente. A vida é tão rápida, a vida é tão breve. E a gente não tem que ter vergonha de expressar nossos sentimentos, não. Eu costumo dizer uma frase que é assim: a gente vai passando na rua e a gente sorri. Aí alguém não nos sorri de volta. Olha, mas nada é mais triste do que aquele que não nos soube sorrir. Da mesma forma é quando a gente diz eu te amo pra alguém e essa pessoa não sabe receber esse amor, né? Eu tô falando de todos os jeitos de amar, todos os modos de amar. Aquele amor fraterno, né? Às vezes tem gente que é difícil da gente amar, mas a gente ama a si mesmo, porque amor é mandamento. É isso aí, minha gente. Começando nossa quarta-feirona aí com grandes reflexões. Hoje eu tô muito reflexiva e eu amo sim o Puff, ele traz grandes lições. E quando eu comecei a prestar atenção aí nesses sinais psicológicos que tem em cada personagem ali, eu fiquei mais apaixonada ainda, viu? Pela história, é isso aí. Olha só, mas ontem o Brasil teve que se despedir aí de um grande cantor que foi o Netinho, né? Netinho da Bahia, quem nunca cantou aí ao som de Netinho a música Mila, que é aí o seu grande hino, essa música que é de 1996. Então, minha gente, ele foi aí um bravo guerreiro, lutou aí contra um câncer no sistema linfático, mas ontem partiu, nos deixou órfão de sua voz, mas com um grande legado, né? Porque a voz dele ficou em tudo aquilo que ele foi e representou para o Axé Music ali da Bahia, tá bom? Então não vamos falar com tristeza não, né? Tantas músicas, quem nunca, né? Foi sem querer que eu beijei a sua boca. Olha, quem não lembra, né, minha gente? Muitos e muitos carnavais aí que o Netinho foi o hit do momento e a gente curtiu muito. Então, sejamos gratos pela vida dele, pedimos ao bom Deus que ele descanse em paz, esteja com o Senhor Jesus e a gente vai curtir, né? Esse hino que eu não poderia deixar de tocar, que é Mila, a música aí do Netinho, e a gente volta atendendo os pedidos de vocês, lembrando que hoje nosso programa só vai até 10 horas, rapidinho assim, ó, passa. E você que vier participar comigo vai estar concorrendo hoje a um corte de cabelo lá do Salão Varão do Corte. É isso aí, minha gente, lá na Rua 5, viu? O irmão manda ver, é bom que você já sai bonita e com a cabeça ungida, abençoada, que eu tenho certeza que lá tem muito, muito dessa energia de bênção, tá bom? Então vocês que estão aí precisando de dar um tapa no visu, só me avisar aqui que você tá precisando cortar o cabelo, tá bom? É, aí você vai concorrer. E você que tá aí sofrendo com esse calorão, vai dar um jeito nisso também. A gente vai sortear aquele delicioso açaí lá da Mandacaru Açaiteria, que fica aqui na Pedro e Paulo Alves da Rocha. Mais do que fonte de energia, é fonte de renda e você pode revender aí os produtos da Mandacaru Açaiteria. 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Agora vamos embora? Vamos de música? Vamos relembrar aí essa música Mila com o Netinho, tá bom?

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1: E nessa noite nós vamos falar do quê, hein?

Matheus Rocha, viu? Pedido aqui da querida Ana. É a Ana do São Miguel, que já veio aqui pedindo essa música Bom Dia Deus. Muito bem. Deve ser pra ele o nosso primeiro bom dia sempre, não é mesmo? Aninha, um beijo pra você, viu, minha maravilhosa? Você já tá participando aqui dos sorteios, tá bom? Um beijo pra você. 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

0: 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E vamos embora, né? Vamos que vamos. Vamos aqui pro nosso Zap Zap da Alegria sem perder tempo. É, hoje você vai me dizer seu nome, que música você quer ouvir e oferecer pra quem você quiser, assim, ó, bem rapidinho, porque 10 horas tem o Conexão Moda Center e o nosso programa é assim, bem apertadinho. Mas vamos que vamos, né? Vamos lá. Bom dia, maravilhosa.
1: Bom dia, maravilhosa. Toca aí o nosso narrador de Salinense, Zé Vaqueiro, com a música Flash.
0: Ele é danado,
1: se oferece, né, aqui pra galera da Garota Conectada, do patrão Beta, patroa Alcalino, Amanda, nova integrante, é, Evelyn e todos os ouvintes. Cheiro.
0: Um cheiro, minha maravilhosa. É a Grazi, viu? Grazi, um beijo pra toda essa turma aí, super alto astral. Coisa boa, olha, a Grazi é super gente boa, né? Dando as boas-vindas aí à nova integrante da turma. Que você também seja abraçada aqui pela Rádio Estação, tá bom, minha querida? Olha, um beijo grande pra toda essa turma, tá bom? Os patrões aí que são super gente boa, beijo grande a todos, tá bom? Olha ele chegando por aqui, meu amigo Sinani, bom dia.
2: Alcione, bom dia, aqui é Sinani de Lagoa de Pedra, tá com a João Paulo e Daniel. Ofereço a todo que escuta o seu programa.
0: Muito bem, Sinani, pode deixar que eu toco sim, viu? Vou procurar aqui uma de João Paulo e Daniel pra gente curtir e matar a saudade, não é mesmo? Olha, meu amigo Matheus Lopes, Matheus, caiu da cama, bom dia, Matheus.
3: Bom dia, minha amiga Alcione, bom dia a todos os ouvintes aí da Rádio Estação.
0: Bom dia, fala, meu Mateus querido.
3: Ô, Alcione, toca um brega aí pra mim, Alcione.
0: Eita.
3: De Genival Santos.
0: Sim.
3: Tô aqui no bairro da Bela Vista tomando uma pinga aqui, escutando a Rádio Estação. Terminei de escutar o Patrulha do Agreste agora com duas máquinas, Bartô Neve e Roberto Moura.
0: Verdade.
3: E agora escutar o Alcione, depois escuto o Márcio Felipe, depois vem o mais esperado da minha vida, a Estação do Brega. Um abraço, Alcione, tanto você e para todos os ouvintes aí da Rádio Estação.
4: Muito bem.
0: Muito bem, Matheus. Olha, o Matheus sabe toda a programação aqui da Rádio Estação. Parabéns pra você. E é verdade, viu? O Bartô Neves e o Roberto Moura deixam a audiência lá em cima. São mesmo duas máquinas de fazer audiência, de trazer informação, cheiro pros meninos, pra dona Rizoni, pra esposa do Bartô, pra todo mundo. Olha, falando em Bartô, falando em São Domingos, vem chegando ele, meu amigo Doca. Deixa eu baixar aqui, que senão eu fico sem as arueiras. Bom dia.
5: Dia marrom, danadinha, aqui é Doca, aqui de São Domingo, Lava Jato, Negona, com Legião Urbana, perfeição. Vou oferecer a meu amigo Remuro aqui, a Rosiel, danado do Abidão, Adalto. Sim. É o danado do Bossa, e a toda a mundessa aqui que se vai presente aqui, nega, bota a pegada, e pro danado do Zusa Miliano e Nalvinha Miliano. Tem arenga aí hoje ou não? Tem fuxico, me diz aí, você vai alguma gaia de outro pra hoje aí.
0: Ah, pois, deixa eu contar um fuxico pra você. Já que você quer fuxico, eu não sei de gaia não. Oi, Virginia e Vini Júnior acabaram mais uma vez, é, separaram lá, tá cada um pro seu canto. Não deu tempo nem fazer o Body Splash do Vini Júnior. E outra, viu? Você quer saber um fuxico do Zé Vaqueiro? Vamos embora, né? O Zé Vaqueiro tava aí com seu filho, aí tinha lá uma menina que parece que tirou a foto que o menino apareceu. Aí a Ingra, que é a ex do Zé Vaqueiro, arretou-se, não achou bom não. Zé Vaqueiro mandou umas flores lá, mas a mulher disse: olha, não é pra se meter aqui com a minha família, com o nosso filho, não. Achou, foi ruim, viu? Ela não gostou, não. Que fuxico mais contado da gota é esse, Doca? Vamos embora, né? Eu sei que aí o Zé Vaqueiro é o diamante da temporada. Todo mundo querendo o Zé Vaqueiro. Olha, mais um ouvinte chegando. Bom dia.
4: Bom dia, Alcione. Toca Deixaria Tudo, do Leonardo.
0: Eita, essa é bonita.
4: Ofereça a todo que escuta o seu programa.
0: Qualquer semelhança com o Sinani é mera coincidência, né, Reginaldo? Um cheiro pra você, viu? Que papai do céu abençoe, um excelente dia. Olha, a minha amiga, ela já veio aqui, minha gente, fazendo biquinho. Ela chegou por aqui. Bom dia, maravilhosa.
6: Bom dia, Alcione e todos os ouvintes. Aqui é Sivonete do Bela Vista. Gostaria de ouvir a música com João Gomes e Vanessa da Mata. Ofereço pra você e todos os ouvintes, minha cunhada Tereza e minha comadre Lucinha.
0: Olha só, a Simoneide é muito engraçada. Ela já que eu vou lá no Varão do Corte pra ver se ele unge minha cabeça e eu ganho algum prêmio. Nunca mais eu ganhei dessa. Eu não sei, não, mas vocês são os melhores ouvintes, viu? É isso aí, minha gente, tá valendo aí um corte de cabelo lá no Varão do Corte, ali na Rua 5, é, aqui não tem aquele bequinho que vai dar pra Escola Dom Pedro? Pois bem de frente você encontra lá o irmão com aí, não é o salão, minha gente, é a barbearia, é porque eu sou mulher, né, aí meu universo é diferente. É a barbearia Varão do Corte, ele deixa o menino aí com cabelo na régua, no talento, e ainda sai abençoado em nome de Jesus. É isso aí. E também tá valendo açaí lá da Mandacaru Açaíteria, viu? Olha, o Teteca vem por aqui pedindo É Hoje Que Eu Só Chego Amanhã. Muito bem, Teteca. Um cheiro bem grandão pra você. Pode deixar que eu vou procurar a Amazã aqui pra você, tá bom? Bom dia.
7: Aqui é Carlos de Limoncinho, do Bela Vista. Nossa, Santa Cruz. Queria escutar qualquer música com Zé Ramalho. Queria participar do sorteio que vai ter hoje pela manhã aí. Valeu, tá nessa só, tá tudo de bom.
0: Valeu, Carlos. Um excelente dia pra você, meu querido. Que papai do céu te abençoe, tá bom? O último e a gente vai de música.
8: Bom dia, senhor. Que é Randa Malhada. Toca uma aí de Anjazu aí, não sou de ninguém.
0: Sim.
8: E o cabelo já tá bom,
0: você
8: não
0: é da sua esposa, de novo, já, viu? Já cresceu? E é cabelo ou é capim?
8: Corta um cabelo no canto que a pessoa gosta. E ver que o atendimento é top.
0: Sim.
8: Ela quer estar lá toda semana pra cortar, né?
0: Olha aí, tá vendo o Rony aí firmando as palavras que eu disse, tá vendo? E o menino tem a mão boa, que o cabelo do Rony, ele cortou bem curtinho que eu vi aqui a foto e já cresceu, tá vendo? Gostei de ver. Olha só, vamos embora, né, minha gente? Vamos com o diamante da temporada. O nosso, como disse a menina lá, é o vaqueiro fazedor de saliência. É como é o negócio, eu não sei não. Bora-se embora, Flash. E a menina do perfume adora.

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2: Já voltei, olha só como foi rapidinho e eu voltei pra te falar de uma combinação perfeita. 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Olha só, minha gente, vamos embora aqui pro nosso Zap Zap da Alegria? É, vamos pro Zap Zap da Alegria, porque tem muitas participações, muita gente querendo ouvir suas músicas e também participar do sorteio. É isso aí, vamos que vamos, bom dia!
3: Bom dia, Alcione, aqui é Tainá do Bela Vista. Quero pedir a música Seu Avião, de Xande Avião, e oferecer a todos os ouvintes. E também quero concorrer aos prêmios de hoje.
2: Muito bem, Tainá maravilhosa, um beijo grande pra você, viu, minha lindona? Olha aqui o meu amigo Desde Costa, bom dia!
4: Bom dia, Alciano Ferreira, bom dia a todos da Rádio Estação Sati. Gostaria de pedir uma música com Capital Inicial e Lenine. O nome da música é Não Olhe Para Trás. Ofereço a todos os ouvintes que estão na escuta do programa, a todos vocês da Rádio Estação. Aqui quem fala é Desde Costa, da Rusqueira Campos, bairro Centro.
2: Muito bem, meu querido, um excelente dia pra você, viu, David? Olha, minha amiga, chegando por aqui, a Luciene, bom dia.
5: Bom dia, Alcione. Aqui é Luciene, São Domingo.
2: Oi,
5: Alcione, toca pra mim a música do Zé Vaqueiro. Tô obrigado.
2: Eita, acabamos de ouvir uma do Zé Vaqueiro.
5: Parece que é assim, pra oferecer a toda a minha família, pra você, pra Daiane, pra todos os ouvintes. Um cheiro, minha linda, e um ótimo
2: cheiro.
5: Dia. E eu quero participar do sorteio.
2: Muito bem, Luciene, tá participando. Viu? Um beijo grande pra você, pra toda a sua família, pra todos aí em São Domingos. De São Domingos também vem chegando a minha amiga Josefa. É isso aí, ela tá pedindo música, oferecendo pra toda a família dela. É isso aí, Josefa, um beijo pra você, pra minha família, pra todos nós, né? Olha ele chegando e nos dando uma carona. Bom dia.
6: Bom dia, minha amiga. Bom dia a todos aí que escutam a rádio. Coloca uma música aí com o Charlie Brown.
2: Olha.
6: Joga essa música aí no ar pra gente. Pode ser qualquer música deles. Valeu e obrigado. Bom dia aí pra nós. Que Deus abençoe.
2: Amém, Luciano, que Deus abençoe a todos nós e um excelente dia. Olha essa potência chegando por aqui, o Diego Negão pedindo música e desejando um ótimo dia a todos. É isso aí, Diego, um ótimo dia pra você, meu querido. Olha a minha amiga chegando, Neide, bom dia.
7: Bom dia, Alcione. Alcione, eu gostaria de ouvir qualquer uma música com Zezé de Camargo e Luciano pra oferecer pra você, pra Vitória, minha sobrinha, Pedro, meu sobrinho, Miguel, meu sobrinho, na nova morada, Solange do Cruz Alta e pra todos os ouvintes. Beijos, Neide do Cruz Alta.
2: Um beijo, minha maravilhosa. Que papai do céu abençoe, tá bom? Olha a minha amiga chegando, bom dia.
8: Oi, bom dia, Alcione, bom dia, ouvintes. Aqui é Elizabeth Pereira, do bairro Dona Lica. Estou aqui na escuta, beijos.
2: Um beijo, Elizabeth, um beijo pra você e pra todos no Dona Lica 1, Dona Lica 2, em todos os bairros da nossa cidade. Sintam-se abraçados, tá bom, meu povo? Olha só, minha gente, vamos que vamos embora, né? Olha, mais um ouvinte chegando, bom dia.
9: Bom dia, Alcione, aqui é André Alcione.
2: Bom dia.
9: O ganhador do galeto de ontem.
2: E aí,
9: presta? Alcione, toca aí uma música de corno aí pro meu amigo gordinho, que ele tá chorando.
2: Eita.
9: Aqui, minha amiga. Põe aí, por favor.
2: Pronto, pois vamos embora. Então vamos de música, minha gente, vamos. Vem chegando Genival Santos, Eu Não Sou Brinquedo, não é mesmo, Matheus?

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1: Estação FM, 9 horas.
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0: Vanessa da Mata e João Gomes. Olha só, minha gente. Eita, naquela hora eu fui falar da música Perfeição aí de Legião Urbana, crítica social, as músicas aí de Legião sempre muito atuais. Olha só, minha gente, vamos embora agora falar de saúde, vamos falar da Santa Farma. 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E a gente segue aqui na nossa programação, mandando alô pra toda a turma. Deixa eu mandar um beijo aqui pra Dona Antônia, ela que pediu a música de Zé Vaqueiro, Flash. A gente ouviu, e também foi pra ela, pra os filhos dela e pro netinho Nicolas. Dona Antônia, um cheiro bem grandão pra senhora, pra todos aí no sítio São João, viu? Quem também tinha pedido a mesma música com Zé Vaqueiro era o nosso amigo Júlio César. Bom dia!
1: Bom dia, senhor, né? Júlio César. Hoje eu queria ouvir a senhora com Zé Vaqueiro. Bota aí Flash, já que tu já tá contando fuxico aí de Zé Vaqueiro, passa essa aí pra nós.
0: Muito
1: já tem
0: bem.
1: A ver com Virgínia também.
0: Tá vendo aí?
1: Eu quero oferecer a todos que estão escutando a programação, ao meu amigo Elton.
0: Sim.
1: E aí, qualquer dia eu comer um monte de mocó mais ele.
0: Ah.
1: E pra gente curtir aqui.
0: Muito bem, muito bem, Júlio César. Olha, um cheiro pra você, pra maravilhosa da Lígia, pra todos aí na escuta. Muito obrigado pelo carinho da audiência. Pode deixar que eu leve seu recado sim, tá bom? Olha só, vamos aqui, mais ouvinte chegando que diz assim: bom dia, me chamo Altaline, aqui do bairro São Miguel. Gostaria de pedir música. Oferecer para toda a galera da Garota Conectada Fits. É isso aí? É isso aí. Então, muito bem a todos da Garota Conectada Fits. Um beijo, um excelente dia, que papai do céu abençoe, tá bom? Seja bem-vinda aqui à nossa rádio estação. O Alex, que tá lá no Flórida também pedindo música e também vai participar do sorteio. Olha, mais um ouvinte chegando. Bom dia.
2: Senhora,
0: que é
2: a Ivone de São Miguel. Eu queria ouvir uma música com Murilo Rufo. Ofereço a você e a todos que estão na escuta.
0: Muito bem, Ivonete, um beijo grande pra você, minha maravilhosa. Olha, mais um ouvinte chegando, bom dia.
3: Bom dia, senhora Ivanice Lima, do Bela Vista.
0: Olha.
3: Gostaria de ouvir a música de Vicente Neto, Metamorfose. Ofereço pra minhas filhas Yasmin Lima, Yara Lima, minha netinha Isadora Lima, e pra todos os ouvintes. Pra todos os ouvintes.
0: Muito bem, Ivanice, um beijo pra você, pra todos, pra sua neta, viu? Pra todo mundo aí, ó. Beijo grande no seu coração, minha maravilhosa. Muito obrigada pelo carinho da audiência. Olha, mais um ouvinte chegando.
4: Cheguei, Brasil.
0: Oi, bom Brasil.
4: Dia,
0: bom dia, minha lindona.
4: Eu gostaria de ouvir música de Bruno Marrone, Parede de Vidro.
0: Sim.
4: Vai pra você e todos os ouvintes. Cheiro. Quero participar do sorteio.
0: Muito bem, Silvânia maravilhosa, tá participando sim, viu? Uma loira lindona, bonita toda. Olha ela chegando, minha maravilhosa, bom dia.
5: Tá com a música de Simone? Obrigado.
0: Muito bem, já pediram música de Simone, vou trocar uma para as duas. Muito bem, Zefinha, vai dar certo, viu? Olha, mandar um beijo aqui também pra querida Cássia, ela que tá pedindo música, também quer participar do sorteio, desejando um ótimo dia, certinho, minha maravilhosa. Olhe a Raíssa Araújo também, tá pedindo música, também quer participar do sorteio. É isso aí, um beijo pra você, Raíssa. A querida Simone, aqui do bairro São Miguel, também tá pedindo música, também vai participar do sorteio. O Gil, aqui do bairro São Miguel, ele que tá pedindo música com Legião Urbana. Ô Gil, acabamos de ouvir Perfeição, que foi pedido do Doca. Um beijo bem grandão pra você, meu querido. Olha, mais um ouvinte chegando, bom dia.
6: Bom dia, aqui é a Amanda do São Miguel.
0: Oi, Amanda, tudo bem?
6: Quero pedir uma música de Bruno Marrone, Não Imploro por Amor. E quero oferecer a todos aqui da Garotas Conectadas.
0: Muito bem, Amanda. Beijo grande pra você e pra todas as garotas conectadas. Um cheiro pra você. Olha, mais um ouvinte chegando. Sandrinha, bom dia, minha maravilhosa.
7: Oi, Alcione. Sandra Lima, aqui do São Miguel. Alcione, eu queria escutar hoje Luan Santana, Te Vivo. Oferecer a todos que estão escutando, a você, um cheiro.
0: Um beijo grande, minha maravilhosa. É isso aí, viu? A Solange também, ela que tá lá na Malhada do Meio, tá pedindo música e também vai participar do sorteio. É isso aí, minha gente. Segue mandando tuas mensagens, mas lembra que daqui a pouquinho a gente tem o Conexão Moda Center. Então vamos de música? Vem chegando agora, Anjo Azul, Não Sou de Ninguém. Eita, como é bom, né? Quando tem esse senso de liberdade aí. Afinal de contas, a gente não é de ninguém. A gente escolhe estar com alguém, não é mesmo?

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que musicão, né, minha gente? Junto a Lenine, com Capital Inicial, tem como ficar ruim? Tem não, viu? Não olhe pra trás. É isso aí, minha gente. Nem tudo é como a gente quer. Ah, mas tá tudo bem, né? É, desse jeito. 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

0: 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Vamos embora, né? Vamos pro Zap Zap da Alegria aqui, correndo, correndo, correndo, porque daqui a pouquinho vem o Conexão Moda Center. Então vamos embora. Bom dia.
1: Bom dia, Luciano Ferreira. Aqui é Adriel do Centro.
0: Oi, Adriel, tudo
1: Botou
0: bem?
1: Botou um louvor aí de Shirley Cavalhares pra gente curtir e participar do sorteio. Se tiver, me joga no meio.
0: Vou jogar
1: Tem
0: agora.
1: Um bom dia para você e todos aí da rádio, todos ouvintes.
0: Muito bem, Adriel, muito obrigado pelo carinho da audiência, tá bom? Olha a minha lindona chegando por aqui, bom dia.
2: Bom dia, Alcione, aqui é Emanuele do Cruz Alta.
0: Oi, lindona.
2: É, eu quero ouvir Detonautas, Você Me Faz Tão Bem. Ofereço para todos da facção de bar e quero participar do sorteio.
0: Muito bem, Emanuele, é isso aí, viu? Um beijo pra você e pra todos que estão no Cruz Alta. Um cheiro aqui pra Beto do Doce. Beto, um excelente dia pra você, meu querido, ele que sempre participa aqui com a gente. Olha a maravilhosa da Maria, bom dia.
3: Bom dia, Luciano, toca pra mim, Bruno e Marrone, Maria do Bairro da Moda.
0: Muito bem, é isso aí, Maria, já três pessoas pedindo Bruno e Marrone, eu tô fazendo de tudo pra dar tempo de tocar, viu? Olha, mais um ouvinte chegando por aqui. Bom dia.
4: Bom dia, Alcione. Cheguei. Aqui é Valdênio do São Miguel.
0: Seja bem-vinda,
4: quero
0: minha linda.
4: Quero mandar a música aí de Ivete Sangalo para alegrar nosso dia. E um abraço para o pessoal do fábrico do SNV Jeans.
0: Muito bem, SNV Jeans. Um cheiro aí para toda a turma, viu, Valdênio? Muito obrigado pelo carinho da audiência. Que papai do céu abençoe. Olha, mais um ouvinte é o Manuelson. Ele que tá no bairro da Moda. É isso aí, tá pedindo música, tá animado todo, mandando os memes aqui, dançando, se balançando, mexendo o esqueleto, muito bem, Manuel, é isso aí, animação é tudo, eu gosto é de ver. Olha, mais um ouvinte chegando, bom dia, flor do meu
5: bom dia,
0: jardim.
5: Bom dia, Estação, bom dia, Alcione, dormi demais.
0: Eita.
5: Mas eu acordei agradecendo a Deus, se hoje é minha rosa vermelha.
0: Obrigada,
5: e se
0: minha maravilhosa.
5: Eu quero uma música com... Rose Nascimento, é sua alegria, agradecendo a Deus pelos feitos de Deus. Oferecer a todos da Rádio Estação, pra você, pra Dalva, pra Val. Um beijo, meu amor, te amo, Fátima Alcântara.
0: Um beijo, minha maravilhosa, também te amo muito, viu? Um beijo a todos aí na Rua da Assembleia, toda a família, beijo grande no coração. Meu papai e minha mamãe lá no Santa Teresa, um beijão enorme, que papai do céu abençoe, tá bom? A querida Gabi, lá do Santo Agostinho, tá pedindo música... E também tá querendo participar do sorteio, tá desejando um ótimo dia a todos. Muito bem, minha maravilhosa. Beijo bem grandão pra você, viu? Olha ele chegando, bom dia.
6: Bom dia, o senhor Ferreira, é Afonso Domingo. Não me identifique. Eu fiz escutar aquela música do velório, segura na mão de Deus. Eu ofereci a todos meus amigos corintianos. Tá difícil, mas vai, Corinthians.
0: Como é a história, menino? Música de velório pros corintianos. Oh, rapaz. Depois, é, ele viu, ele disse que o nome dele é Afonso, não é pra ser identificado, não. Não sou eu, não, que tô mangando dos corintianos, não, viu? Eu não tô de jeito nenhum. Olha só, deixa eu mandar um beijo aqui pra querida Claudiane, ela que quer participar do sorteio. É isso aí, minha gente. Vamos embora agora, vamos de música pra todos vocês nas construções civis. Vem chegando Zé Ramalho e a música Cidadão. É isso aí, olha, pra todo mundo, viu? Todo mundo, vocês que, olha, bota o espinhaço aí no sol, sobe nas alturas, constrói os sonhos. Então, a homenagem mais que merecida. E é do jeito que a música diz aí, às vezes a gente não é reconhecido, mas tá, saiba que não é todo mundo, não. Tem quem reconheça, e principalmente Deus, tá bom? Segue aí na tua luta, construindo sonhos.

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0: Pedro Pecado, Simone Mendes e o grupo Menos é Mais. Minha gente, olha, vamos embora, né? Vamos cuidar porque daqui a pouquinho tem o Conexão Moda Center e eu não quero deixar vocês sem participar, né, do sorteio. Então vamos embora, colocar aqui os últimos alôs de hoje, viu? Vamos lá, bom dia.
1: Bom dia, aqui é a Fabrícia de São Miguel. Eu gostaria de ouvir Lima com Mel, música Miração. Oferecer para todos do Salão de Fátima, participar do sorteio.
0: Muito bem, Fabrícia. Um beijo pra você e pra todos aí no Salão de Fátima, minha maravilhosa. Que papai do céu abençoe. Tá participando do sorteio sim, viu? Olha, quem também chega por aqui pedindo música é o querido Davidson. Ele pede música, oferece a todos que estão na escuta. Muito bem, Davidson. É isso aí, minha gente. Olha, mais um ouvinte chegando. Bom dia.
2: E a Cione, aqui é a Ivonete da Malhada.
0: Oi,
2: eu
0: Ivonete.
2: Queria uma música para Alexandre. Aquela que... O que é que eu sou sem Jesus? Nada, nada, nada. A oferecer a meus filhos, toda a minha família, a todos vocês da rádio, a todos que estão escutando.
0: Muito obrigada, minha maravilhosa. Olha, um beijo pra você e pra toda a sua família. Muito obrigada pelo carinho da audiência. A música eu já não prometo. Olha, a Claudiane. Não. É a Cláudia. A Cláudia do loteamento São José. Também quer participar do sorteio. Também tá pedindo música, oferecendo a todos que estão na escuta. E a Maria do Santo Agostinho. Essas foram as participações de hoje, minha gente. Todo mundo devidamente colocado no sorteio. Agora a gente vai para aquele nosso momento, porque daqui a pouquinho tem o Conexão Moda Center. Então vamos embora. Vamos descobrir aí quem ganhou o corte de cabelo lá na barbearia Varão do Corte, ali na Rua 5, naquele bequinho ali que fica de frente para a escola Dom Pedro I. Quem será aí o abençoado que vai cortar o cabelo? Vai ficar com o cabelo na régua, hein?
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0: Vamos embora. Final do número 4292. Quem é você? 4292. Vamos descobrir?
1: Tia Marrom, danadinha. Aqui é Doca, aqui de...
0: Doca, meu querido, você ganhou um corte de cabelo lá no varão do corte, tá bom? Se seu cabelo não tiver grande, mas tiver alguém que você quer levar, enfim, tá bom? É isso aí, ganhou um corte de cabelo, vai sair de lá bonito e abençoado, tá bom, Doca? Vai mandando teu nome completo pra eu preparar o teu voucher, tá bom? Um cheiro bem grandão pra você. E agora a gente vai sortear aquele açaí delícia.
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0: É, você agora faturando prêmios da Mandacaru Açaiteria na Avenida Pedro e Paulo Alves da Rocha. 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Então vamos embora, colocar todo mundo de volta no sorteio.

0: Um cheiro, Cauã, tô com saudade. Olha, vamos lá. 6542, quem é você? 6542, vamos descobrir aí quem é que hoje não vai passar calor, ou se vai passar calor, vai passar com um sabor delicioso da Mandacaru Açaiteria. 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Vamos lá?
1: Bom dia, Alcione, aqui é Emanuele do Cruz Alta.
0: Emanuele do Cruz Alta, minha linda, você faturou aí um açaí da Mandacaru Açaiteria. Aos demais, não fica bravo não, tá bom? Amanhã eu volto, amanhã vai ter novidade. Fiquem todos com Deus e até amanhã, se ele assim nos permitir. Como teve muitos pedidos de Bruno e Marrone, vamos encerrar com eles, tá bom? E a música Parede de Vidro, que foi o primeiro pedido que chegou aqui. Aos demais, não fica bravo não, tá bom? Amanhã chega cedo e amanhã o nosso programa é normal, vai dar tempo de tocar mais música. Beijo grande e até amanhã, meu povo!

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1: Beleza, agora são exatamente 10 horas em Santa Cruz do Capibaribe. Muito bom dia a todos vocês. Estamos no ar com mais uma edição do nosso programa Conexão Moda Center, direto do Moda Center, direto de Santa Cruz do Capibaribe, às margens da PE-160. Falando para todo o agreste pernambucano, através das ondas das rádios Polo FM, Vale FM, Comunidade FM, Estação e Santa Cruz FM, na cidade de Santa Cruz do Capibaribe. Estamos também no ar através dos 104.9 da rádio São Domingos FM em Brejo da Madre de Deus, 104.9 em Taquaritinga do Norte, através da rádio Filadélfia FM, e também falando longe, forte e longe, através da rede francês de rádios 105.5 Caruaru, 98.7 Bonito, 90.7 Catende e 90.5 Rio Formoso. Nosso programa também está no YouTube e através do Santa Cruz Online. Programa Conexão Moda Center tem a parte técnica entregue às competentes mãos de Elias Júnior e Gabriel Ferreira. A produção é de Tony Rio, Gilberto Silva e Yasmin Carvalho. Nosso WhatsApp é o 99103-2775. Repetindo, 819-9103-2775. Deixa eu mandar aqui um abraço forte pro pessoal da rádio, da rede de rádios francês, na pessoa do nosso amigo DJ Fabrício Borátil. Programa que tem a direção do nosso querido Elinaldo Ventura. Até às 11 horas, vamos passar a limpo os principais assuntos, os principais temas dessa semana aqui no nosso Moda Center. Convidados de hoje, daqui a pouquinho conosco o nosso síndico, não é, o Mariano Neto, o primeiro tesoureiro da nova diretoria, o Haroldo Ferreira. Teremos também o Mano Monteiro, ele que é analista de marketing, e Érica Tavares, que é gerente de RH, gerente de recursos humanos aqui do nosso Moda Center. Mande sua mensagem para o nosso WhatsApp 99103-2775, interaja conosco e vamos juntos até às 11 horas da manhã. E como é bom falar do Moda Center, né, minha gente? Como é bom falar do nosso gigante. Afinal de contas, são 20 anos de uma linda história. História de dedicação, de crescimento, de progresso para nossa cidade e para todo o polo de confecções. Cada vez mais próximos dos condôminos, construímos o nosso futuro juntos. Enquanto você faz bons negócios, nós trabalhamos para que o Moda Center siga evoluindo sempre ao lado dos comerciantes. O Moda Center, que é o coração de Santa Cruz do Capibaribe, é o coração do polo de confecções. Aqui a gente vê de perto histórias inspiradoras de pessoas que transformam criatividade, coragem e trabalho em oportunidades. Gente que produz, que vende, que se adapta e que encontra novos caminhos para continuar crescendo. São essas pessoas que fazem do Moda Center o principal palco para bons negócios do nosso polo. E para que essa força continue encontrando espaço para crescer, existe um trabalho permanente da administração. Um trabalho que acontece na rotina, no cuidado com a boa estrutura, na divulgação, na capacitação, no planejamento e principalmente na escuta de quem vive o Moda Center. Aos 20 anos, nosso compromisso é seguir cada vez mais próximos dos condôminos, cuidando desse patrimônio e preparando os próximos passos, porque o futuro do Moda Center é uma construção coletiva. Quem chega semanalmente, Mariano, ao Moda Center em um dia de feira, encontra muito mais do que lojas, boxes e mercadorias. Encontra o resultado de muitas histórias de trabalho. a coleção que foi pensada, a peça que foi produzida, a marca que está começando, o negócio que sustenta toda uma família, o comprador que viajou para abastecer sua loja. Cada pessoa traz para aqui, para perto da gente, parte da sua história. E a administração também faz parte dela, trabalhando para que você tenha tranquilidade para empreender. Cuidado nos detalhes que fazem a diferença no funcionamento do parque, criando ferramentas para apoiar os negócios e planejando iniciativas que ampliem a visibilidade do Moda Center. Esse trabalho continua quando a feira termina, porque os próximos resultados também dependem daquilo que estamos preparando agora. E é assim que a gente segue, é assim que nós respeitamos os 20 anos dessa trajetória, cuidando do presente, ouvindo quem faz parte dele, mas principalmente planejando e construindo o futuro juntos. Celebrar os 20 anos do Moda Center é reconhecer a capacidade empreendedora de nossa gente. Gente que aprendeu a crescer diante dos desafios, que acompanha a evolução do mercado, que renova suas coleções e que busca novas formas de vender. Essa capacidade de criar e se adaptar faz parte da força do nosso centro de compras. E precisa encontrar uma administração igualmente atenta. Atenta às necessidades dos condôminos, às oportunidades de divulgação, à importância da qualificação e aos próximos passos do empreendimento. Quem trabalha aqui, meu amigo Gilberto, precisa sentir essa presença no dia a dia, na estrutura que encontra, nos serviços que pode utilizar, nos canais que tem para ser ouvido e nas iniciativas que ajudam a fortalecer o seu negócio. É esse o compromisso que orienta a nossa equipe. Estar perto, entender as necessidades e trabalhar para que o Moda Center continue sendo esse lugar abençoado, esse lugar de oportunidades que mudam a vida de tanta gente. Meu amigo Mariano Neto, síndico do Moda Center, eleito recentemente para o próximo biênio. Bom dia, seja bem-vindo ao nosso programa mais uma vez, meu irmão.
2: Bom dia, César, bom dia.
1: Eu não ouço Mariano, viu? Vamos lá?
2: Bom dia, perfeito. Bom dia, César, bom dia a todos os ouvintes aí de todas as rádios que estão nos acompanhando, a todos aqueles que estão acompanhando também pelas redes sociais. É muito bom, né? Estar aqui mais uma semana fazendo esse programa junto com vocês, junto com toda a equipe, e trazer várias novidades, várias realizações que já foram feitas nos últimos dias.
1: Vamos lá falar da celebração, né, Mariano? Dos 20 anos. Semana passada estivemos aqui, convidamos condôminos, a população como um todo, mas condôminos, clientes, compradores, para participarem dos 20 anos. Da celebração dos 20 anos do Moda Center. E aconteceu justamente na sexta o tradicional corte do bolo em comemoração ao aniversário do parque. A celebração contou com a participação de comerciantes, clientes e todos que fazem parte do nosso centro de compras. Foi um momento muito simbólico, né?
2: Foi sim, foi um momento aí que a gente conseguiu reunir, acho que pela primeira vez, todos os ex-síndicos do parque, né? Tivemos aí a presença de Ernesto Maia, que foi o primeiro síndico, depois é Augusto, Valmir Ribeiro, Alain, seu menininho, José Gomes Filho, e Thales Neri, né? E eu agora como o síndico atual. Então, assim, foi uma comemoração muito bonita, a participação muito boa das pessoas. Nós voltamos também a cortar o bolo, né? O tradicional bolo. Então, assim, aquilo dá uma proximidade maior ainda de você cortar o bolo e você entregar. Então, todos eles participaram aí do corte e da entrega desse bolo, e que foi muito bom em comemoração aí os 20 anos do Moda Center, que a gente possa comemorar isso aí todos os anos aí, por muitos anos, né? Sabemos de todas as dificuldades, mas estamos prontos para enfrentar e com certeza fazer outros aniversários mais bonitos ainda do que esse nos próximos anos. Tivemos uma participação também muito legal dos condôminos. Os condôminos vieram, fizeram pegaram seu pedaço. O bolo estava, mais uma vez, muito delicioso. Tivemos aí o corte de praticamente 6 mil pedaços de bolo, né, que foram cortados. Então, assim, aproximadamente. Tivemos a participação de vários clientes também que estavam fazendo as compras e também puderam comer o bolo e comemorar junto conosco esse aniversário do Moda Center dos 20 anos.
1: E é interessante, como você diz, inclusive para quem está nos assistindo nesse momento, seja pelo canal do Conexão no YouTube ou pelo ou pelo Instagram do Moda Center, ou ainda pelo Santa Cruz Online, temos as imagens, né, Mariano, justamente desse momento, momento de confraternização, momento de celebração dos 20 anos do parque com o corte do bolo, como você disse, cria-se uma proximidade, uma intimidade, né, porque é um momento de interação também da direção com os condôminos, com os clientes, e é realmente bem legal, é realmente bem bacana, e como você também muito bem frisou, Mariano, um momento único com a presença de todos os ex-síndicos e do atual síndico, celebrando, comemorando os 20 anos do parque, esses 20 anos que foram iniciados, a celebração desses 20 anos, que foi iniciada justamente com o Festival Moda Center, né? Que aconteceu há poucas semanas e culminou com esse corte do bolo na última sexta-feira aqui no nosso parque. Mandar um abraço para Ralph Lagos, ele estava muito emocionado também, participou do evento como secretário municipal de desenvolvimento econômico, né? E ali mais do que a pessoa, a figura do secretário, tínhamos um cara que faz parte da história do parque e também um filho orgulhoso, né? Já que, como ele bem frisou, foi a mamãe dele, né, Mariano?
2: Exatamente.
1: Dona Sônia confeccionou esse bolo.
2: Já aproveitar e mandar também um abraço para ela, né? O bolo realmente estava delicioso, como sempre. Então, todos puderam aí provar e ver o quanto era que estava gostoso. Inclusive, o primeiro pedaço de bolo eu dei a Dona Sônia aí, pela gratidão aí dela passar praticamente a noite toda aí preparando esse bolo. E gostaria também de Haroldo aí falar um pouco aí também sobre a questão do aniversário dos 20 anos.
1: Mas eu soube que teve um destaque no quesito cortar bolo, que foi o nosso querido primeiro tesoureiro Haroldo Ferreira. O maior cortador de bolos do Brasil, meu querido Mariano. Foi o Haroldo que participou como primeiro tesoureiro, recém-eleito, né, junto com o Mariano, junto com a nova diretoria. Haroldo, bom dia, seja bem-vindo ao nosso programa. Satisfação recebê-lo para a gente falar justamente desse momento tão especial, momento de festa, de celebração dos 20 anos do nosso parque.
3: Exatamente, exatamente. Bom dia, César, bom dia, Érica, bom dia, Mariano, bom dia a todos os ouvintes do Conexão Moda Center. E dizer que, tipo, foram 20 anos, né? São 20 Isso. anos de histórias e não pode, em hipótese alguma, passar batido. É uma data, além de muito especial e que deve ser comemorada, nós conseguimos, de uma forma direta, unir clientes, condôminos, diretores, visitantes, alguns simplesmente moradores da cidade que foram lá só para compartilhar desse momento. Falar do bolo não tem mais nem o que falar, né? Tava uma delícia, foi feito com muito carinho, com muito profissionalismo. E eu acho que foi um momento mágico, né? Foi um momento onde a gente, de fato, conseguiu comemorar. Apesar de ser um momento grandioso, mas simbólico, a gente conseguiu comemorar com maestria e não deixar esses 20 anos passar batido. Afinal, eu acho que para a economia do Moda Center, existe, para a economia da cidade, na verdade, Sim. existe o pré-Moda Center e o pós-Moda Center. Então,
1: São duas histórias completamente distintas. Né?
3: São duas histórias completamente distintas e a gente pode até intitular que é uma vida, né?
1: Sim.
3: É com uma nova economia que essa nova economia, ela tem 20 anos de história.
1: Deixa eu puxar um pouquinho na linha do tempo, vamos voltar para o Festival Moda Center, porque como foi dito, bem frisado, foi ali onde iniciou-se, não é, as comemorações, Haroldo, pelos 20 anos do parque, um evento bacana, um evento bonito, um evento com a estrutura otimizada, com a excelente presença de público e também com a cobertura muito boa por parte da imprensa local, regional e estadual.
3: E até nacional, né? Isso, teve nacional alguns recortes, algumas citações a nível nacional. Eu acho que o evento, ele começou, né? A comemoração dos 20 anos, é bem frisado, começou lá no Festival Moda Center, que foi o primeiro, mas já ficou marcado, né? Já foi o primeiro de forma grandiosa. Conseguimos atingir o público da moda, conseguimos trazer visibilidade, credibilidade, agregar valor para aquelas empresas que estavam ali na passarela desfilando, que, diga-se por sinal, cada uma mais impecável do que outra. A gente precisa sim se orgulhar em todos os lugares que nós formos, todas as cidades, até em outros polos, da qualidade, né, dos produtos que são produzidos aqui, da criatividade e das tendências que muitas vezes são lançadas e criadas aqui, às vezes com estrutura bacana, organizada, arrojada, E às vezes não, às vezes com uma marca que, de um empreendedor que tem garra, que tem capacidade e vai lá e cria, dita, e quando a gente menos espera, 6 meses, 1 ano, 2 anos, a empresa já está aí se destacando no cenário nacional.
1: Agora então, são 10 horas e 15 minutos, Haroldo. Deixa eu mandar aqui um abraço forte para Ricardo Gomes, ele está parabenizando você.
2: Obrigado,
1: Mariano,
2: Ricardo,
1: pelo trabalho de toda a equipe, de toda a diretoria, pelo grande evento, e está desejando toda a sorte do mundo nessa nova jornada sua, nosso querido Ricardo Gomes. Também, meu querido cowboy da Bike de Som, Manuel Rock, não perde um programa sequer nosso, e nossa querida Sivoneide, aqui em Santa Cruz do Capibaribe, também ouvinte de carteirinha, Luiz da Batatinha, um abraço forte para ele. Toda essa turma que toda semana, religiosamente, todas as quartas-feiras, né, acompanha o nosso programa.
2: Quero agradecer a todos eles aí por estarem nos parabenizando também. E quero também mandar até um abraço também para o meu pai. Eu estava saindo agora da casa da minha mãe e ele pegou e disse: olha, eu vou acompanhar o programa. Então, aproveitar e mandar um abraço para ele e para minha mãe.
1: Beleza, então. Agora são 10 horas e 16 minutos, 10 e 16. Mandar um abraço então a todos que estão acompanhando, ouvindo, sintonizando a nossa programação. Andréia Alencar está acompanhando o nosso programa direto de Brasília, pelo Instagram. Olha. Um abraço forte para você. Ela falou, meu querido Mariano, da importância da divulgação do Moda Center em todo lugar, em todos os cantos e recantos do Brasil. O Moda Center hoje, que é uma marca, não é, de alcance nacional, confesso a você, eu fico feliz quando eu tô nas minhas idas e vindas a Campina Grande, Mariano, trafegando pela BR-104, não é, trafegando pelas ruas de Campina Grande, indo a João Pessoa, enfim, nas minhas andanças pela Paraíba, quando eu sintonizo alguma emissora, ou aqui de Pernambuco, como a francês de Caruaru, a francês de Rio Formoso, ou mesmo lá no estado da Paraíba, Campina Grande FM, Correio FM, que quando eu ouço a nossa marca, nosso parque sendo divulgado, dá um orgulho danado, sabe? E você percebe o quão nós estamos indo longe e com qualidade, com programação e com efetividade.
2: Exatamente, temos que levar mais ainda, né? Então essa é a ideia, e o que a gente está fazendo aí é cada vez investindo mais nessa questão de marketing e propaganda aí o Moda Center.
1: Na última quinta, a administração realizou a entrega das 8 novas lojas do centro de compras. Foram construídas no setor amarelo, sendo destinadas exclusivamente à locação, gerando uma constante fonte de receita que será revertida em benefício para todo o condomínio, Mariano. Ficaram bonitas para danado. Quem está nos acompanhando pelo vídeo agora, pelo Instagram ou pelo YouTube, ou ainda pelo Santa Cruz Online, pode ver justamente o momento da solenidade de entrega das 8 novas lojas, né, querido?
2: Exatamente, fizemos na última quinta-feira a entrega simbólica, né, dessas lojas, que elas vão estar para alugar, né, já saiu o edital, onde já temos várias pessoas aí também interessadas, e lá no edital tem todas as regras que vão ser feitas. Fizemos esse edital justamente para evitar que a gente diga que tenha favorecimento de alguém. Então não, vai ser uma coisa bem feita, bem elaborada, para que a gente consiga fazer, alugue essas lojas, certo? As pessoas interessadas vão estar acompanhando lá pelo edital e vão estar vindo aqui ao Moda Center na data que está lá no edital, para que a gente faça o aluguel dessas lojas, e lá está discriminado as exigências e como é que vai ser feito esse processo de aluguel dessas lojas.
1: Agora são 10 horas e 19 minutos, vamos fazer o seguinte, vamos para o intervalo, rapidinho a gente vai e volta, e o nosso programa segue até às 11 horas da manhã.
4: Antes do aço, do concreto e das grandes estruturas, existe a fibra de homens e mulheres que viram na costura não apenas o ofício, mas a única saída. O Moda Center surgiu da Feira Livre de Confecções do centro da cidade para ganhar um espaço digno para quem é o verdadeiro pilar desse gigante. Por isso que a história de Santa Cruz do Capibaribe não foi escrita em escritórios confortáveis, foi costurada à mão, nas madrugadas frias, por gente que dormia no chão de concreto dos seus boxes, para garantir que o sustento chegasse à mesa no dia seguinte. Há 20 anos, essa luta ganhou um lar. O Moda Center, em Santa Cruz do Capibaribe, não nasceu como uma simples empresa ou um conceito de marketing. Ele nasceu da necessidade de proteção, de dignidade e de união de milhares de pequenos confeccionistas. Para quem vem de fora, Moda Center pode parecer apenas um nome. Mas para quem está aqui desde o primeiro dia, esse nome é o símbolo de uma vida inteira de trabalho. É a marca do suor de quem veio de longe, de outros municípios, sem nada no bolso, encontrou aqui a chance de recomeçar.
5: Esse gigante representa honestidade, dignidade, respeito e trabalho. Isso aí é o que o Moda Center representa para mim, não só para mim, mas por muitos aqui que dependem desse gigante. Esse gigante é que faz parte da nossa vida. Quase 20 anos que eu estou aqui, eu me sinto muito bem no Moda Center.
6: A gente chega aqui mais ou menos umas 10 horas, né, na quinta, aí trabalha o dia todo, vira a noite, e aí quando é umas 3 horas a gente vai embora. É, 2 dias de luta. O Moda Center, né, é uma bênção de Deus, vale muito a pena, né? Graças a Deus que existe, porque através daqui muitas famílias têm seu sustento, né, e vivem bem, graças a Deus.
7: Eu já trabalhava aqui com minha tia, depois de um tempo eu resolvi fazer, confeccionar para mim e vim embora trabalhar. O Moda Center para mim significa uma mãezona. Para mim e para vários outros lugares também, que faz a levar para onde vai a confecção, né, para o pessoal fazer. E além de ter uma boa renda para todos nós, para outras pessoas também. Aqui em Santa Cruz e em outras cidades vizinhas também.
8: Moda Center desde 2100, desde a inauguração, né? 2006. Comecei com um box e hoje, graças a Deus, tenho 4. No começo foi meio difícil, né? A gente estranhou a mudança, né? De lá de baixo para cá, né? Mas depois, com um mês e pouco, nós já estávamos acostumados, já, graças a Deus. Para mim, o Moda Center é tudo hoje. Sem o Moda Center, eu não sei viver. Que eu não sei fazer outra coisa.
9: O Moda Center é uma bênção, né, pra gente, né? Bastante famílias vêm, nós ganhamos aqui o nosso sustento, né? Não só eu, como milhares de pessoas aqui falam a mesma coisa, né? Que primeiramente Deus, segundo o nosso trabalho e o Moda Center, né? O gigante Moda Center.
4: A grande maioria dos condôminos do Moda Center depende exclusivamente do parque. São pequenos produtores, microempresários da vida real. Pessoas que não acumulam grandes fortunas, mas distribuem dignidade. Não estamos falando apenas de um empreendimento comercial. Estamos falando de mais de 600 mil empregos diretos e indiretos gerados por essa engrenagem viva. Mais de 60 municípios do Nordeste que dependem diretamente dessa força. Quando Moda Center pulsa, a economia do Agreste respira. É o pão na mesa do costureiro, do cortador, do motorista de frete, do restaurante local. Um símbolo construído por essa gente que nunca viu o Moda Center apenas como patrimônio, mas sim o coração de centenas de milhares de famílias trabalhadoras. Há 2 décadas, o Moda Center pertence a quem constrói todos os dias com as próprias mãos. Não a papéis, mas a pessoas. Proteger essa história é proteger o direito sagrado de milhares de homens e mulheres de continuarem trabalhando com honra, dignidade e a certeza de que o seu esforço de 20 anos tem valor. Moda Center, 20 anos costurando histórias e confeccionando vidas.
1: Beleza, beleza, coisa linda, perfeito, né? O material produzido pela nossa equipe de marketing, pelo nosso time de marketing, e que é realmente sensacional. Tá disponível esse vídeo no Instagram, nas redes sociais do Moda Center, né? Na narração do nosso querido Silvio José. E traz, eu tenho alguns assuntos para a gente ir pontuando na sequência aqui, mas eu queria, Mariano e Haroldo, me pegar justamente no conteúdo desse vídeo, porque são depoimentos fortes, impactantes, são testemunhos. Eu acredito que mais do que falas, depoimentos, são testemunhos de pessoas que acreditaram no Moda Center, que estão aqui desde o começo, desde o dia zero, até hoje, feira após feira, acreditando, superando dificuldades e vencendo, né, Mariano?
2: Exatamente. Isso aí é só...
1: Não ouço, Mariano. Vamos lá? Agora sim.
2: Exatamente, isso aí é só um pouco, né? Um pouco, algumas pessoas que, se a gente for contar aí a história, inúmeras pessoas que têm história a contar. Eu vi ali uma das senhoras ali, ela está desde o primeiro dia de feira aqui no Moda Center também, ela é ali do setor azul. Então, assim, a importância e tantas outras que têm uma história e tantas outras que vão fazer uma história de agora em diante. Então, assim, tem muita gente aí chegando ao Moda Center e fazendo história também, e contando a sua história positiva aí desse gigante que é o Moda Center, desse gigante que é toda a região aqui de Santa Cruz do Capibaribe.
1: Deixa eu mandar um abraço forte aqui, Haroldo. Na sequência eu passo para você, meu querido. Tranquilo. Registrar a audiência da Lígia Maria, Deinha e Girbelli, né? Elas todas as quartas acompanham o nosso programa, todas as quintas e sextas estão aqui com a gente, justamente fazendo a feira, a história. Isso, construindo também junto essa com toda a nossa equipe essa história tão bacana. Nira Silva, Nira está nos acompanhando em Santa Luzia, no Pará. Ela disse que logo logo estará de volta para comprar presencialmente. E é um depoimento importante, né, Haroldo? Que mostra que, apesar do avanço das novas tecnologias, esse cliente presencial, ele é uma verdade, é uma constante. Sim. Aqui no nosso parque, não é? Esse cliente aqui, a Nira e tantos outros, a gente cita aqui a Nira e a Andréia Alencar. Andréia está em Brasília, Nira está no Pará. São pessoas que conhecem a nossa estrutura, que confiam e que acreditam, não é, Haroldo e Mariano, no que o Moda Center pode oferecer a elas, no tocante à estrutura, segurança, conforto, né? É confortável, é válido fazer a compra online, agora é essencial essa vinda, esse presencial, esse estar junto, estar perto, para conhecer melhor ainda os produtos, né, meu querido?
3: Exatamente, César, eu acho que o comportamento do consumidor mudou em relação à compra, em relação à forma de compra, à forma de venda, mas eu acho que nada melhor do que pegar no produto, sentir o produto, ver a qualidade, conversar com o vendedor, muitas vezes com o proprietário da marca, da empresa. E eu acho que o digital veio para ficar. É lógico que nós temos sim que estar atentos a essa mudança de mercado, mas eu acho que o digital é um complemento da venda presencial. E a venda presencial, mas eu acho que o digital é um complemento da venda presencial.

0: clientes, novas pessoas, novos vizinhos que muitas vezes perpassam um tempo, depois mudam de ponto comercial, enfim. E eu tenho vizinhas, eu tenho uma vizinha que ela mora em João Pessoa, produz em João, uhum, Pessoa, traz todo o seu produto e todas as semanas ela está ali do nosso lado vendendo no Moda Center. E muitas vezes tem uma outra pessoa um pouco mais distante, dois blocos depois, que ele vem de Fortaleza. É um casal, na verdade. Eles vão e vêm toda semana de Fortaleza. E aí muitas vezes, e isso me entristece, uhum, o que eu vou falar, às vezes a gente acaba recebendo informações, mensagens, ouve de pessoas da nossa cidade, da nossa região, descredibilizando a venda presencial, às vezes descredibilizando o próprio Moda Center, e às vezes numa forma de culpar terceiros por uma venda não realizada, por uma semana de negociação fraca, por um mês fraco, por um ano sem resultado. E eu acho que nós, enquanto empresários, empreendedores, você que está aí me ouvindo, que fabrica, que tem sua facção, que costura, eu acho que todos, absolutamente todos, os nossos resultados, eles são fruto das nossas decisões. E às vezes, se a gente parar e decidir colocar a culpa em uma outra pessoa, a gente também vai ter um resultado. E esse resultado talvez não seja o que você espera. Mas quando a gente arregaça as mangas, faz o que precisa ser feito, entende, estuda, analisa o mercado, analisa o cenário e vê o que pode se adaptar dentro da sua realidade de empresa, dentro da sua realidade, do seu empreendimento, os resultados eles vêm e eles acabam sempre surpreendendo. A gente tem vários exemplos aí de empresas que hoje são gigantescas e às vezes nem são tão grandes, mas são organizadas e geram emprego e geram lucro e que consegue trazer uma certa qualidade de vida para esses gestores e para os familiares e também para os colaboradores. E tudo isso é resultado, é fruto de decisões e ações desses empreendedores. E o Moda Center certamente vai estar ali firme e forte para contribuir de forma direta ou indireta com essas empresas.
1: 10 horas e 30 minutos, Haroldo, 10 e meia. Eu quero mais uma participação sua na sequência, rapidinho aqui. Antes, deixa eu mandar um abraço para a querida Terezinha Ramos, em Coxichola, na Paraíba, acompanhando o nosso programa. Para Ana Cristina, ela disse que compra online, mas pretende vir comprar presencialmente. Seja bem-vinda, Ana Cristina, sempre você. A querida Terezinha Ramos, todos que estão nos acompanhando, nos ouvindo na manhã desta quarta-feira. É sempre bom interagir com vocês, é sempre bom saber que existe essa química entre o nosso público, o ouvinte, o condômino, o comprador, o cliente, o vendedor e a nossa equipe de produção e o nosso programa. Wanda Lima disse que vem de 15 em 15 dias, viu? De 15 em 15 dias, a Wanda Lima está aqui presencialmente comprando no nosso parque. E claro, gente, que isso é fruto de tudo isso que acontece aqui, é fruto de um trabalho em equipe. Meu querido Mariano, meu querido Haroldo, tudo o que acontece aqui no nosso parque é justamente o fruto, a consequência de um trabalho em equipe, de uma diretoria séria que trabalha com responsabilidade, sem oba-oba, sem achismo, sem amadorismo, focando no profissionalismo, focando no progresso, no desenvolvimento do parque. É o fruto de um trabalho bem feito de divulgação do nosso Moda Center, que hoje chega em todos os cantos e recantos do Brasil. O nosso marketing, ele consegue vender a nossa imagem, o nosso nome, a nossa marca para todos os cantos e recantos do Brasil. E não à toa acontece isso. Pessoas de todos os estados da região praticamente interagindo com a gente, mandando suas mensagens, registrando sua audiência e dizendo que sentem orgulho, eles também, em fazerem parte dessa história. Olha, agora há pouco o Mariano falou sobre as 8 novas lojas, né, meu querido Haroldo? Tem informações sobre o edital dessas lojas?
0: Então, César, o edital, para aquelas pessoas que se interessarem em alugar uma dessas lojas, ou mais de uma loja, são 8, lá no setor amarelo. O edital está disponível tanto no blog do Moda Center, como nos principais blogs da cidade. Lá no edital você vai encontrar todas as regras, valores e como vai funcionar. E no dia 3 de novembro, teremos um encontro presencial aqui no auditório do Moda Center, do centro administrativo aqui do Moda Center. E nesse momento, nessa ocasião, será feito todas as locações necessárias. Então, você que tem interesse, entre em contato ou aqui pelo nosso WhatsApp, solicita o link do edital, ou vai lá no blog do Moda Center, ou em qualquer um dos principais blogs.

0: aqui da região. Você vai encontrar o edital lá, se inscreve e não perde essa oportunidade. Nós sabemos que encontrar uma loja em um lugar bom, em um lugar específico, de frente, tem algumas de frente, no Moda Center hoje está muito difícil, tendo em vista a grande procura de empresários querendo investir, enfim. Então, se você tem interesse, não perde essa oportunidade.
1: Beleza, meu querido Haroldo. E 8 novas lojas abertas, lindas, novinhas, no Folha, né, Mariana?
0: Exatamente. E também são maiores, né? Vale salientar que a quantidade de metros quadrados dessas lojas, ela é um pouco maior da estrutura padrão dos demais setores. E ela também tem um mezanino em cima para aquelas pessoas que precisam de uma parte maior para estoque, do tamanho que é a loja, tem um mezanino em cima que certamente é um estoque fantástico.
1: Semanalmente falamos aqui sobre a importância dos condôminos. Semanalmente falamos aqui sobre a importância dos compradores, Mariano, que vem de todos os cantos e recantos do Brasil, de perto, de longe, de todos os cantos e recantos, pessoas se preparam, se arrumam para estarem aqui no Moda Center todas as semanas. Condôminos, vendedores, compradores, clientes. Mas nada disso funcionaria com a perfeição que funciona, Mariano, se não fossem os colaboradores do nosso parque. Figuras essenciais para que tudo isso aconteça da forma que acontece, para que tudo funcione da forma que funciona no Moda Center em Santa Cruz do Capibaribe. E ontem, o Moda Center, através da Gerência de Recursos Humanos, realizou uma importante palestra, destacando o Outubro Rosa, campanha que busca conscientizar a sociedade sobre a importância da prevenção do câncer de mama. Para falar sobre esse evento e sobre outros cuidados que o RH tem com os seus colaboradores, nós recebemos hoje, mais uma vez, a querida Érica Tavares, ela que é a diretora de recursos humanos, gerente de recursos humanos do Moda Center. Érica, primeiramente, bom dia, querida, satisfação recebê-la mais uma vez. Eu vi algumas imagens ontem, negócio animado danado lá no auditório. Érica, bom dia. Eu não ouço, Érica, vamos lá.
2: Bom dia, César, bom dia a todos que nos escutam aqui hoje. Realmente foi um evento assim maravilhoso, preparado com muito cuidado e atenção para as nossas colaboradoras, né? Hoje, no nosso quadro, a gente tem 128 colaboradoras. É um número expressivo que a gente precisa levar essa informação e esse conhecimento. Então, a gente fez uma palestra, né, com um médico clínico que trouxe orientações.
1: Doutor Carlos, né?
2: Doutor Carlos
1: gente
2: Eduardo.
1: Gente boa pra caramba.
3: Demais.
1: E competentíssimo, não é?
3: E que acompanha a maioria delas, né? A gente tem a parceria aí, Moda Center, com o doutor Carlos, então assim, ele acompanha e faz todo o acompanhamento com as próprias colaboradoras de Moda Center.
1: Doutor Carlos é a prova viva de que santo de casa faz milagre, né? Doutor Carlos reside lá no Cruz Alta, na Rua São Paulo, é conhecido de muita gente, casado com Rúbia, eu acho o nome da esposa dele, um casal querido aqui de Santa Cruz e que é um cara que está sempre realmente ocupando espaços de destaque.
0: Engraçado que eu estudei com ele, eu não consigo chamar doutor Carlos, para mim é Carlinhos.
3: Também cheguei a estudar ele também no Cinecista.
1: Enfim.
2: É verdade.
1: Momento assim, bacana ontem, né?
0: Fantástico.
2: Nosso parceiro, como o Mariano falou, né? Ele é o médico a qual a gente encaminha os nossos colaboradores, então ele faz toda uma avaliação clínica. E também dá essas orientações para as mulheres. Então, ele faz um acompanhamento personalizado e onde ele se dispôs a vir aqui para trazer ainda mais informação e uma proximidade, né? Ele realmente é uma pessoa muito carismática, né? Uma pessoa muito acessível. E ontem a gente pôde ver na palestra essa conexão com os nossos colaboradores, que foi muito rico.
1: É impressionante, né? E percebe-se também que as mulheres entram, não é? Não ficam travadas, elas se entram, jogam, realmente, né? Se jogam, entram na onda, na brincadeira, todo mundo interage. É essencial, né, Érica? Significa que a mensagem foi bem passada, né? Porque caso não fosse assim, poderiam estar ali sentadas, travadas, tímidas, mas não. Todo mundo se soltou, todo mundo acabou embarcando, né, nessa aventura tão bacana, tão, né, propositiva que vocês trouxeram no dia de ontem. Foi pela manhã ou foi à tarde,
2: Érica? Foi pela manhã.
1: Pela manhã, no auditório.
2: No auditório. Parque. A gente preparou, né, todo um momento de dinâmica, justamente para elas se sentirem à vontade. Teve a palestra com o doutor Carlos. Ao final, a gente distribuiu alguns brindes, alguns descontos também em algumas clínicas que a gente conseguiu para que elas pudessem fazer o exame, inclusive. Então, tudo foi muito bem pensado para que fosse uma ação efetiva, né? O nosso objetivo é levar informação e que elas se cuidem cada vez mais.
1: A última vinda sua aqui, você destacou bem que o RH do parque, além de suas funções tradicionais, além de suas funções burocráticas, também desenvolve uma série de ações voltadas para o bem-estar, para a saúde física e mental dos colaboradores, né? Esse mês é mês de focar realmente na saúde da mulher, né? Quais são outras atividades que vocês têm? Já desenvolveram ou vão desenvolver até o dia 31, Érica?
2: Bom, a gente fez esse momento ontem, né, com elas, e ao longo do mês a gente faz toda uma comunicação e reforço dessas parcerias que trazem, que complementam todo esse atendimento que a gente já tem aqui. Então, a gente sempre deixa o canal aberto para elas e a gente conseguiu, inclusive, desconto com parceiros, né, para que elas possam, até o final do mês, fazer o exame, né, da mama com desconto. Então, a gente está trazendo mais essa possibilidade além do que a gente já oferta.
1: A receptividade é excelente.
2: Demais. Elas adoraram, ao final do evento, todos, né, fazem uma avaliação para que a gente possa melhorar no próximo evento. E foi show de bola, assim, pelo que a gente já viu, elas gostaram muito.
1: Finalizado Outubro Rosa, já observar o que vem pela frente, já um Novembro Azul, né?
2: Já o nosso querido Novembro
1: aí
2: Azul.
1: Aí não é fácil,
0: aí
1: não.
0: O negócio pega, né?
1: Convencer os marmanjos a também embarcarem, se jogarem, se entregarem e se cuidarem é uma missão talvez até mais difícil, né?
2: É um pouco difícil, mas por isso que esses eventos são tão importantes para conscientizar, né? Porque isso. A gente traz com leveza, traz com informação, é essa ponte entre os colaboradores e esse cuidado que é necessário para a vida.
3: E como a própria Érica falou, isso aí é uma questão de um planejamento que é feito mensalmente, que estamos aí no meados do mês de outubro, né? E já está se pensando no mês de novembro, que é a conscientização já para os nossos colaboradores homens, né? Então, assim, é tudo bem pensado, é tudo feito, né? Todo a gente faz, não só esses como outros, durante todo o ano, e que dá a oportunidade dos colaboradores participarem.
0: E eu acho assim, Érica, primeiro parabéns pela iniciativa e pela condução, né, de todo o movimento do RH. Eu acho que a gente estava discutindo ontem em reunião de diretoria, o Moda Center, ele tem três públicos, né? O primeiro público é o próprio colaborador, o segundo público são os condôminos e o terceiro público são os clientes que vêm nos visitar. Todos são importantíssimos, nenhum mais importante do que outro. Porque se um desses três públicos ele desanda, o Moda Center não consegue crescer de forma sustentável, o Moda Center não consegue gerar renda para todas as famílias da forma que gera. Então, assim como o cliente lá, o consumidor final, que é muito importante, e que aí nós precisamos que ele nos visite, que faça suas compras, enfim. Assim como esse cliente, ele é importante, o nosso cliente primário, que são os nossos colaboradores, também precisam estar alinhados, precisam estar satisfeitos no ambiente de trabalho, precisam estar em um ambiente de trabalho com uma cultura organizacional saudável. E aí isso a gente não consegue fazer de qualquer forma. A gente só consegue fazer com um bom planejamento, com excelentes profissionais e que nós temos na condução dessas ações. E aí, parabéns, Érica. Muito certo.
2: Muito obrigada, né? Realmente fiquei muito feliz. É toda uma equipe por trás que faz esse trabalho em conjunto comigo. Eu gostaria, assim, de reconhecer o pessoal do ambulatório, a própria equipe de RH, né? Os nossos parceiros que sempre topam quando a gente faz. E eu acho que é a forma da gente demonstrar a gestão como um todo, né? Que serve, que orienta, que cuida, que está sempre atento a temas que são importantes.
1: O nome dela é Érica Tavares, ela é diretora, gerente de RH do Moda Center. Quero agradecer demais a sua presença. Sempre que você participa, Érica, é com conteúdo interessante, é sempre com algo propositivo, é sempre com algo bacana, que vai enriquecer o programa, que vai enriquecer o debate, mas que, acima de tudo, significa que algo de bom foi feito, ou está sendo feito, ou será feito pelos nossos colaboradores. Essa parte é essencial para o desenvolvimento, para o progresso e para o bom funcionamento do nosso Moda Center. Obrigado, um abraço e até breve, querida.
2: Obrigada.
1: Agora são 10h42, Gilberto o Silva. Intervalo, Tony. Rapidinho a gente vai e volta.
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1: Conversei com a pessoa certa. Beleza, vamos embora. Sempre com...
5: com emoção.
1: Eu quero me pegar. Eita, Jesus, 10h43. Eu tô vermelho feito a gota. Essa camisa. É. Essa camisa. É, olha o bronze, Elinaldo Ventura.
5: Foi a maquiagem
1: que passou. É, maquiagem, a make. Mano, tá branco. Ó, chega reluz. Eu tô vermelho. A bandeira do Náutico aqui direitinho. Nice. Ó, minha gente. Quando a gente fala, meu querido Mariano, sobre planejamento, é sobre isso. É, nada acontece por acaso. Nem algo que dá certo, meu querido Haroldo, nem algo que dá errado. Porque muita gente só coloca crédito, meu querido Mariano, em planejamento, em preparação, enfim. Quando algo dá errado também, não é à toa, não. Não se importa com isso, não. Não é à toa, não, que acontece um grande erro, Elinaldo Ventura, uma grande bobagem. Mas nós temos um orgulho danado de sabermos que aqui, conosco, com a nossa equipe, com o nosso time, a coisa geralmente, na grande, grande maioria das vezes, dá certo e não dá certo à toa. Aqui não se trabalha na base do eu acho, na base do eu acredito que, na base do tomara que dê certo, não. Aqui é tudo planejado. Planejado para que possa ser bem executado. Uma prova disso é o nosso Festival Moda Center. Estávamos agora há pouco, mano já está aqui com a gente, comentando com o Haroldo e com o Mariano o sucesso da primeira edição. Porque aí, quem quiser criticar, critique, é um direito que cabe a qualquer cidadão, a qualquer condômino, a qualquer indivíduo que faça parte do nosso ambiente. Né? Agora critique com embasamento, critique com fundamentos, não criticar por criticar, porque criticar por criticar só faz justamente tirar o peso, a relevância e a credibilidade dessa crítica. Mas enfim, temos o grato sentimento de sabermos que estamos no caminho certo. E o caminho certo, Gilberto Silva, é o planejamento. Ontem foi realizada a primeira reunião de alinhamento para a segunda edição do Festival Moda Center. Um novo passo na preparação de um evento que amplia a visibilidade do nosso centro de compras e valoriza a moda que é produzida aqui. Tem muita novidade sendo preparada e a cada etapa desse trabalho tem um propósito: dar projeção às nossas marcas, fortalecer a divulgação do Moda Center, criar conexões e ampliar as oportunidades para quem empreende. Por trás de um evento como esse existe uma preparação que começa muito antes. Existem ideias sendo discutidas, prioridades sendo definidas e uma equipe trabalhando para transformar planejamento em realização. É assim, meu querido Tony Hill, meu querido Elinaldo Ventura, que a administração segue olhando para frente. Porque divulgar o Moda Center para todo o país também é valorizar quem produz seus negócios aqui. Mano, participou, não é, mano, dessa reunião, desse encontro de ontem à tarde aqui no Moda Center. E podemos dizer, então, que o Festival Moda Center edição 2 já é uma realidade. Bom dia e seja bem-vindo, meu irmão.
6: Bom dia a todos. É um prazer novamente estar aqui com vocês. E sim, veja, um prazer maior foi poder participar dessa reunião, porque, como foi prometido no último festival, a gente ia encerrar lá já pensando na próxima edição, porque foi um sucesso total. E um convite que eu faço para todo mundo é: quando a gente trabalha em conjunto e com o único objetivo que é levar o gigante para todo canto, para todo país, a gente fica mais forte, mais fortalecido. E uma fala muito pertinente que você disse assim, são críticas. E veja, toda crítica construtiva é bem-vinda, né? A gente, inclusive, está muito aberto. A gente discutiu muito isso ontem, de críticas positivas que a gente recebeu, de, olha, seria bacana se isso fosse ampliado, se fosse melhorado. Tanto que, até pedindo permissão ao síndico, a gente ia dando spoiler que esse ano, agora edição 2027, o evento vai ser muito maior. A gente já vai ter mais do que 2 dias, provavelmente a gente já vai ter 3 dias de eventos, a gente vai ter mais desfiles, uma estrutura muito maior na área externa. Então, porque o evento foi um sucesso incrível, mas veja, foi um sucesso graças ao trabalho colaborativo. Foi muita gente envolvida, César, atrás disso.
1: Muita gente boa, né?
6: Muita gente boa, qualificada, gerência comercial, gerência geral, os colaboradores, desde da equipe de limpeza ali, a equipe estratégica que teve ali montando o evento, assim, foi um evento feito pela união. E isso eu acho que ninguém consegue derrubar, né? Então, assim, uma coisa que a gente tá muito feliz é... O Festival Moda Center 2027 já é uma realidade. Fiquem ligados nas nossas redes sociais, do Festival Moda Center e do Moda Center, porque a gente vai divulgar já as datas, vai divulgar a identidade visual, que inclusive já está sendo trabalhada lá pelo nosso querido Gabriel. Então tem muita coisa bacana aí para vir.
1: Na apresentação do evento, naquela quarta-feira, pouco antes da foi no dia do lançamento, na apresentação e lançamento do evento, já dava para se perceber, Mariano, que era algo muito bem feito.
3: E vinha, né, para ficar, né?
1: Porque quando você via as pessoas que estavam à frente de cada setor que compunha o evento, você percebia profissionalismo, seriedade, currículo e bagagem. Porque não era, por exemplo, assim, não era desdenhando do trabalho de ninguém, mas não era qualquer um que estava à frente de cada uma daquelas missões. Eram pessoas que você sabia, poxa, cara extremamente qualificado. Ó, esse outro também. Quando você chegava no final de tudo, percebia-se que o evento seria um sucesso. Dava para se prever que o evento seria realmente um evento bacana. Agora, mesmo assim, a entrega no dia a dia, a dedicação, Mariano, ela é essencial para que essa previsão aconteça, né?
3: Exatamente.
1: Porque não adianta somente bons nomes se não tiver uma grande equipe, uma grande turma, justamente, não é nem por trás, é ao lado desse time, dando o suporte necessário para que tudo aconteça da melhor forma possível, né, meu irmão?
3: Exatamente, e o que aconteceu ontem foi justamente isso, ver os pontos positivos que tiveram, a maioria dos pontos positivos aí do evento, certo? Alinhar com alguma coisa ali que pode ser mudado para o próximo ano. Então, assim, se você consegue fazer um evento como aquele dentro de 40 dias e sair dessa forma, grandiosa, né? Então, assim, positivamente, imagina você começando a trabalhar o evento a partir de agora já. Então, a gente já está aí com um passo à frente, já trabalhando para que o ano que vem a gente consiga fazer um evento maior, melhor e mais organizado ainda do que esse próprio evento. E assim, escutando também as críticas construtivas, né? Então, assim, a gente está aberto a isso e a gente está aberto a fazer um evento grandioso para o próximo ano.
1: Deixa eu mandar um abraço aqui para a jornalista Marcela Calado, está nos acompanhando, assistindo o nosso programa pelo Instagram. Um abraço forte para ela, obrigado a todos que estão nos assistindo na manhã de hoje através do nosso Instagram. Instagram é uma ferramenta importantíssima para a divulgação dos nossos produtos, do nosso parque como um todo, não é? E nós temos a felicidade de hoje estarmos ao vivo também no Insta, falando para todo o Brasil, para todo mundo e recebendo o carinho de todos vocês, ouvindo, trazendo suas mensagens, para que a gente possa fazer um programa ainda maior. Mano, vai representar o Moda Center no evento O Negócio da Moda em Santa Catarina, mano?
6: Isso. O Moda Center, César, já é parceiro do ONDM há um bom tempo, né? Do nosso querido Ivan Jasper, que é um parceiro de longa data do Moda Center, que vem levando o nome do gigante para diversos lugares, né? Para quem não conhece o ONDM, O Negócio da Moda, hoje é um dos maiores eventos, se não o maior evento que une moda e negócios do país. Ele realiza 3 edições no ano. A edição principal é essa em Balneário Camboriú, onde a gente vai estar lá. Eu vou ter a honra de mais uma vez ser um dos mestres de cerimônia do evento. Então, vou estar apresentando o evento lá. Estou levando a bandeira da minha empresa, estou levando a bandeira ali dos negócios, mas também estarei representando lá o Moda Center, no, durante o evento para trazer mais inovação, verificar o que é que está acontecendo. Uma das coisas que essa gestão tem priorizado muito é divulgação ao máximo aqui, mas também o que é que está acontecendo no mercado de maneira geral. Então a gente, sim, vai estar visitando os polos, vai estar conversando com toda a cadeia produtiva, de conhecer a indústria têxtil, saber o que é que eles estão produzindo, o que é tendência, porque a ideia é divulgação, mas inovação. A gente precisa continuar crescendo isso, e a ideia, de fato, é levar o nome do Moda Center para o máximo possível.
1: Levar o nome do Moda Center para o mais longe possível e ver também experiências lá fora que possam ser aplicadas aqui também sem nenhum problema, né, mano?
6: Sem dúvida nenhuma, porque quando você participa de eventos como esse, César, a principal coisa que a gente tem é trazer conhecimento, porque aí você vai discutir com gente que está no polo todo. O NDM é um lugar onde reúne empresários, empreendedores, comerciantes do Brasil todo, de todos os polos, em um único lugar. É inevitável que lá a gente comece a trocar experiências. E veja, uma coisa, eu já tive a oportunidade de estar em diversos eventos como esse, e eu digo assim, uma das coisas que mais acontecem é a gente do Moda Center sair em destaque. Porque é impressionante como eles elogiam a nossa organização, elogiam a nossa movimentação aqui, porque é uma tendência dos outros parques, dos outros polos, né? Infelizmente, ali tem um decaimento de pessoas frequentando, uma desorganização, descentralização, quando o Moda Center, na verdade, vai no caminho inverso. A gente consegue hoje ter público, tá correndo atrás disso, um nível de organização, nível de marketing, de entrega. Então a gente chega lá com os melhores conteúdos, com apresentações, e gera um impacto que o pessoal diz assim, caramba, realmente vocês sabem o que é que tá fazendo. Então esse tipo de interação é para mostrar o quão gigante é, né?
1: Vamos fazer o seguinte, nós temos somente 5 minutos agora de programa. Mano, eu quero agradecer demais a tua vinda mais uma vez. Algo mais que você queira acrescentar, fica à vontade, meu irmão.
6: Não, é isso. Vamos lá, todo mundo. E a gente vai estar nas redes sociais do Moda Center também passando tudo que está acontecendo lá. Então, um convite para você acompanhar e participar também.
1: Tem mais um vídeo, não, né? Tem. Pronto, vamos então colocar o vídeo do MDM.
7: Aí uma potência têxtil para o Brasil e para o mundo. Muito feliz de ver todas as empresas, todas as soluções. É incrível ver.
1: Que é rádio, viu? Tem que ter áudio, senão. Um abraço forte para todos que estão nos acompanhando.
7: Uma potência têxtil para o Brasil e para o mundo. Muito feliz de ver todas as
1: estação Santa Cruz, São Domingos, Filadélfia e toda a rede francês.
6: Agora vai.
1: Agora vai, vamos lá?
7: Uma potência têxtil para o Brasil e para o mundo. Muito feliz de ver todas as empresas, todas as soluções.
8: É incrível ver o tamanho, a quantidade de expositores que movimenta o mercado.
9: Tantos fornecedores incríveis, eu encontrei muitos parceiros aqui.
10: Ele é um evento que reúne uma comunidade importante do mercado de moda dentro do Brasil.
11: Tem muitos eventos que discutem a moda, né? As semanas de moda, de passarela, de lançamento, mas são poucos eventos que discutem o negócio.
12: Tem vários fornecedores que são daqui e, assim, a moda ela é tão carente no Brasil, ter isso daqui é tão rico.
13: E essa conectividade, esse intercâmbio de informações é extremamente importante para o desenvolvimento das empresas que estão aqui e estão querendo desenvolver.
14: Setor industrial respondendo, geração de oportunidades acontecendo.
15: Tem que estar na feira, não tem, assim, não tem mais como não estar presente nesse momento.
16: Tocar experiência, crescer, melhorar.
17: Muito bem frequentado, empresários, fornecedores, incrível, feira gigante.
1: Beleza, tá aí então nosso vídeo trazendo aí as informações finais. Meu querido Haroldo, deixa eu fazer assim contigo, faltam 4 minutos somente para a gente encerrar aqui o nosso programa, 4 minutos apenas para a gente encerrar o nosso programa. Haroldo, faz aí um convite para o pessoal amanhã participar da nossa feira e também, claro, se você queira acrescentar mais algum assunto, fica à vontade, meu irmão.
0: Sim, com certeza. Então você que está aí nas redondezas, né, nas cidades mais próximas, amanhã nós temos feira a partir do meio-dia, já está tudo aberto. Amanhã, quinta-feira, né? Sexta-feira, a partir das 5 da manhã, e se estende durante todo o dia. Então, eu aconselho que chegue cedo. A gente está próximo aí de chegar na alta temporada. Então, muitas vezes os estacionamentos já lotam bem cedo. Mas, além desse convite, eu queria trazer aqui outros 2 breves convites. O outro convite é o seguinte. Se você viu aí, ouviu, né, sobre o Festival Moda Center, viu as imagens, se você tiver aí, tá aí pela internet e tem interesse em participar como uma das marcas que desfilam, essa primeira edição esgotaram muito rápido as vagas. Então, já entra em contato conosco, já sinaliza o teu interesse para que a gente consiga encaixar e a sua marca também brilhe na passarela igual todas as outras. E o segundo convite, na verdade, não é nenhum convite. É trazer um pouco uma reflexão para você que vende aqui no Moda Center. Nós estamos há algumas semanas do início da alta temporada. Então, se prepare, prepare o seu box, prepare sua coleção, prepare o seu estoque, faça uma reunião, duas, três, quantas forem necessárias, com a sua equipe, para que esse final de ano, essa alta temporada, seja uma das melhores altas temporadas da sua empresa. É, eu acredito muito no planejamento, na organização, e isso é o que vai gerar os resultados positivos. Então, não cruza os braços e só espera o cliente passar na frente do teu box ou entrar em contato com você pelo WhatsApp. Para um tempinho aí, faz as suas estratégias e se prepara. Daqui a 3-4 semanas, no máximo, o Moda Center vai estar bombando, vai estar assim, ó, de clientes. E a sua marca pode ser uma marca que vai despertar o interesse deles. Mas para isso, talvez você precisa parar um pouquinho, bolar a estratégia e colocar em campo. Queria mandar um abraço também rapidão aqui para Marina, Deri, Maicon e a Marcela Calado. Mandaram mensagem aqui para mim também, dizendo que estava nos ouvindo. Tenha um bom dia para todos.
1: Haroldo Ferreira, primeiro tesoureiro do nosso parque. Vamos lá. Mariano Neto, seu Mariano. Filho de seu Mariano.
3: Não, filho de Francisco Macedo.
1: Ô, velho, e é?
0: Neto de seu Mariano.
1: É neto, neto de seu Mariano. Ó, ele tá ouvindo desde cedo, é? Ele tá ouvindo
3: desde cedo. Meu pai tá desde cedo. Quando eu cheguei lá para tomar café hoje de manhã, que
1: ele
3: eu passo.
1: Já avisou.
3: Já avisou. Hoje é dia do programa. Então ele já tá ligado aí no programa do Moda Center. Gostaria também
1: de fazer o convite
3: às pessoas aí, como o próprio Haroldo falou aí, que se prepara aí para. Se prepara aí para as próximas feiras aí que virão da alta temporada, né? Então, você que está aí já na estrada, a gente sabe que já tem cliente, né, Haroldo?
0: Sim,
3: na estrada, vindo aí, pessoas que vêm de mais distante. Então, assim, que façam uma boa viagem e que Deus tragam e voltem para suas casas com paz, né? Então, assim, agradecer também a todos que participaram aqui do programa, agradecer a todos os condôminos e, assim, estamos... atuantes aí dentro do parque, do mesmo jeito que o Haroldo falou aí na questão de planejamento do próprio condômino com suas mercadorias, o Moda Center está no planejamento para que a gente prepare todo o Moda Center, para que essas altas temporadas a gente consiga fazer uma alta temporada cada vez melhor. Então, assim, a gente vem fazendo esse planejamento, vem trabalhando para que a gente consiga fazer essas grandes feiras aí agora no final do ano.
1: Um abraço para você. Até semana que vem.
3: Um abraço.
1: Em Santa Cruz do Capibaribe, em Pernambuco, no Moda Center, pontualmente 11 horas. Um abraço a todos e até semana que vem, se Deus quiser.
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20: Em Pernambuco, agora o relógio marca pontualmente 11 horas.
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0: certa em Santa Cruz do Capibaribe, são 11 horas e 6 minutos. Bom dia.
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0: Olá, um bom dia para você. Hoje é quarta-feira, 14 de outubro de 2026. Está começando a partir de agora, através da sua Rádio Estação 88.9, o nosso encontro de todos os dias. O programa Política em Pauta chega para você para te trazer muita informação, trazendo os bastidores da política do estado de Pernambuco, também aqui de Santa Cruz do Capibaribe. O destaque para hoje, daqui a pouquinho, uma entrevista, já aqui no estúdio, o presidente reeleito da Câmara de Vereadores aqui de Santa Cruz do Capibaribe, Augusto Maia. Ele alcança, né, pela segunda eleição consecutiva dentro da mesma legislatura, a unanimidade dos vereadores presentes. No primeiro momento, lá em 2025, em janeiro de 25, ele foi eleito com o voto de todos os vereadores. Já nessa eleição, ele teve o voto dos que estavam presentes, exceto do vereador Carlinhos da Coab, que não compareceu à sessão. Então, o Augusto, ele vai para mais um biênio à frente da Câmara, somando todos os seus trabalhos como presidente, ele vai ter aí 3 mandatos de presidente da Câmara de Vereadores aqui de Santa Cruz do Capibaribe. Também o destaque ontem, o ex-prefeito de Santa Cruz, deputado estadual Edson Vieira, ele afirmou em entrevista à Rádio Polo que a partir de agora vai se dedicar à família, vai ter a família como prioridade e sinalizou, inclusive, sua saída definitiva de disputas partidárias aqui de Santa Cruz do Capibaribe, também representando o seu grupo político, né? E deixou os seus liderados à vontade para seguirem aí as suas posições. Foi isso que o Edson deixou, né, nas entrelinhas durante a entrevista que aconteceu ontem pela manhã na Rádio Polo. E nos próximos dias a gente vai tentar entender, né, como é que fica o jogo político de Santa Cruz, né? Onde o grupo, intitulado Taboquinha, ele tem o prefeito do município, né, com a maior votação da história, tem o deputado estadual também com a maior votação da história e também o deputado federal, nesse caso Felipe Carreiras, com a maior votação da história aqui para Santa Cruz. Uma força gigante e que a oposição vai ter que trabalhar e muito para construir um projeto viável e alternativo, se quiser, né, realizar, né, pelo menos um debate propositivo para as eleições 2028, embora que esteja longe, mas 2028 chega muito rápido. Então fica aí a oposição resumida aos vereadores Adilson Bolsonaro e também Nailson Ramos, além também da vereadora Jéssica, né, que representam esse grupo político aí de oposição e que nos próximos dias a gente vai convidar eles aqui para participar do programa para verificar, né, como é que fica aí a oposição agora, nesse momento, sem um líder, né? Hoje não tem um líder nas oposições aqui de Santa Cruz do Capibaribe. Mas vamos agora trazer as informações da política estadual, política nacional, agora com o jornalista Wellington Ribeiro, no nosso quadro Ponto de Vista.
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0: Vamos lá conversar com o jornalista Wellington Ribeiro. Muito bom dia, Wellington. Seja muito bem-vindo ao nosso programa Política em Pauta na manhã desta quarta-feira.
2: Bom dia, amigo Márcio Felipe. Bom dia a todos os ouvintes da Rádio Estação, emissora que segue avançando em audiência na região.
0: O Wellington, a gente começa falando, né, sobre o debate que vai acontecer no próximo domingo. Ontem, o candidato Flávio Bolsonaro, ele disse, né, que não iria participar do debate, estaria avaliando junto com a sua equipe que talvez participasse do último debate promovido pela Rede Globo. Imediatamente, né, algumas horas depois, minutos depois, o presidente Lula, ele, nas suas redes sociais, ele disse que iria ao debate, né? E iria independente se Flávio fosse ou não fosse. Inclusive a Rede Bandeirantes de televisão, ela emitiu uma nota dizendo que iria fazer ali o debate com a participação do Lula e iria deixar um púlpito vazio caso o Flávio não comparecesse. Hoje pela manhã o Flávio recuou e comunicou aí aos seus seguidores das redes sociais que vai sim comparecer ao debate do próximo domingo, que será o primeiro encontro, né, dessas eleições, né, com o Flávio Bolsonaro e o presidente Lula nesse segundo turno.
2: Exatamente. Não teria qualquer tipo de desculpa, tanto para Flávio quanto para Lula, para evitar um debate agora nesse segundo turno, já que ambos não foram para debate no primeiro turno. Né? E a alegação no primeiro turno de Lula é porque existiam vários candidatos da direita que poderiam ali focar apenas em cima dele, e por isso, na estratégia de campanha, não era interessante ele ir. Já o Flávio, com a desistência de Lula nos debates, também evitou ir, porque justamente viraria alvo. Então agora não tem outra alternativa senão os dois irem. E o Lula, minutos depois, como você revelou, né, o Flávio Bolsonaro, depois que o Lula anunciou sua ida para o debate, o Flávio Bolsonaro pegou, emitiu um texto, né, e dizendo que Lula era previsível, que ele havia apenas dito que não iria, justamente para ver qual seria a reação de Lula, né? Então há uma expectativa muito grande do eleitorado em uma eleição bastante acirrada, uma eleição histórica, né, em que o presidente Lula busca tentar essa virada sobre o Flávio Bolsonaro, e as expectativas agora se voltam justamente para o próximo domingo, né, às 20 horas, na Bandeirantes.
0: Ô Wellington, a pauta de hoje no Senado Federal é o fim da escala 6x1 que deverá ser votada ainda hoje. A proposta de emenda em Constituição que prevê o fim da escala 6x1, que define jornada máxima de 40 horas e 2 dias de descanso remunerado por semana, sem redução de salário. A quinta e a última sessão de discussão e votação em primeiro turno da PEC 221/2019 está marcada para esta quarta-feira. Presidente do Senado, Davi Alcolumbre, do União Brasil, ele informou, inclusive, né, que já foi atingido o número de assinaturas para apresentar o requerimento já para o dia de hoje, né? Então, teremos hoje, né, essa votação, e que terá também aí o posicionamento do Flávio Bolsonaro, que é senador, inclusive, né, vai ter que se posicionar, vai ter que participar, inclusive, dessa votação no Senado Federal.
2: Exatamente. Há uma expectativa de que seja aprovado um requerimento, até porque requerimento para acelerar essa votação dos dois turnos, né? Para viabilizar essa votação, esse requerimento está sendo trabalhado pelos governistas para justamente acelerar a tramitação do texto, porque o regimento, a gente destaca o seguinte, o regimento do Senado prevê um intervalo de ao menos 5 dias úteis e a realização de outras 3 sessões de discussão para que se seja votado o segundo turno, né, dessa proposta. Então, botando requerimento, sendo aprovado esse requerimento, tudo isso aí é colocado de lado, evidente, suprimido, e a votação dos dois turnos pode acontecer em um único dia. Então, a expectativa de fato é que hoje saia essa aprovação. A gente lembra que o Flávio e pessoas ligadas ao campo político de Flávio são contrários, pelo menos já expuseram insatisfação com essa extinção da escala 6x1, né? E agora o Flávio, diante da repercussão do que isso pode de fato influenciar nas eleições, ele se colocou já favorável, mas que se esperava dos senadores é que houvesse essa extensão um pouco a mais para o segundo turno das eleições presidenciais, e aí eles ganharem tempo. Então, eu acho que é algo que vai mexer positivamente para Lula, né, porque isso aí atinge o trabalhador, a maioria dos trabalhadores brasileiros, né, são beneficiados com essa escala, né, essa mudança de escala. A gente lembra que há um posicionamento dentro do campo político de Flávio de que aqui pudesse utilizar, ao invés da extinção da escala 6x1 e a adoção da 5x2, que pudesse ser utilizada de de horas trabalhadas, né? Como é nos Estados Unidos. Mas a gente tem visto nas redes sociais, né, vídeos mostrando de fato como é esse tipo de regime lá nos Estados Unidos, e que aqui, entre os brasileiros, não ganha a débito, a não ser os patrões, né? Mas a classe trabalhadora vê como um prejuízo muito grande uma adoção aí de horas trabalhadas como é nos Estados Unidos. Então essa da 5x2, da escala 5x2, é de fato a que beneficia mais a população.
0: Ô Wellington, inclusive o Flávio, ele acabou até mudando seu posicionamento, né? Participamos lá em Brasília da Marcha dos Prefeitos, lá ele falou do jeito que você está falando aí, né? De que deveria ser o trabalhador trabalhar por horas, né? Um regime mais liberal, né? Entre patrões e empregados, né? E ontem a gente viu já alguns vídeos ele mudando a posição dele, dizendo que, conversando com pessoas por todo o Brasil, identificou aí que a proposta que deve ser votada é justamente essa, a 5x2, recuando mais uma vez também o Flávio Bolsonaro.
2: Exatamente, né? Eu acho que a barata nunca votaria a favor do inseticida, né? A classe trabalhadora nunca votaria pelo aumento do trabalho, do tempo de trabalho, na piora das condições de trabalho, né? A quem isso favorece são a poucos, inclusive poucos, da classe dos empregadores, até porque a gente vê que quando vai estuda de fato essa mudança, a gente vê que até a própria classe dos empresários podem ser beneficiados, porque é um momento em que o funcionário terá mais tranquilidade, pode ser mais produtivo, não é? Pode buscar nesse tempo vago a qualificação, ter uma qualidade de vida melhor. Então, eu acho que isso aí é uma vantagem para o trabalhador, para a economia até do Brasil, né? Qualquer que pense desse tipo, pelo menos essa é a minha visão, qualquer um que pense o contrário é porque não está pensando no trabalhador.
0: Ô Wellington, e mudando de assunto e trazendo aqui para Pernambuco, ainda falando da questão política, o Mendonça Filho, que foi candidato ao Senado pelo PL, né, vem sendo o grande protagonista, né, pelo menos do partido aqui em Pernambuco, e ganhou inclusive status de futuro ministro em eventual governo de Flávio Bolsonaro, né? Após reunião que aconteceu ontem à tarde na zona sul do Recife com apoiadores.
2: Exatamente, quem até chamou a atenção disso, eu acredito que foi o Anderson André, chamou ele de futuro ministro. Já é visto como possibilidade, no eventual vitória de Flávio Bolsonaro, o Mendonça Filho veio a ser convocado para compor o ministério, né? Já aconteceu isso em outro momento, lá na época de Temer, né? Quando ele foi ministro da Educação. Mendonça está sendo coordenador de Flávio aqui em Pernambuco. Ele dos interessados na eleição de Flávio, eu acho que ele está no topo, porque perdeu a eleição para o Senado, e isso é importante para manutenção de poder, de forças, né, para manter essa chama viva, no sentido de Mendonça futuramente disputar outras eleições majoritárias. Seria uma sobrevida muito grande para Mendonça, uma eleição de Flávio e eventual também convocação dele para um ministério.
0: Ô Wellington, para a gente finalizar, o Miguel Coelho, né, que inclusive teve o seu pai, né, o ex-senador Fernando Bezerra Coelho, como líder do Senado no governo Jair Bolsonaro, né, o Miguel, que quando foi candidato ao governo de Pernambuco em 2022, ele adotou aquela mesma postura de Raquel Lira, né, da neutralidade. No segundo turno, em 2022, após a sua derrota, ele apoiou a reeleição, a eleição de Raquel Lira naquele momento, em 2022, e declarou apoio a Jair Bolsonaro. Nessa eleição, no primeiro turno, ele ficou também, né, mais na dele, e ontem ele publicou em suas redes sociais um vídeo anunciando o apoio aí à eleição, né, de Flávio Bolsonaro contra, né, a reeleição do presidente Lula, se posicionando mais uma vez.
2: Exatamente. Não, surpresa zero nessa posição de Miguel. A gente já sabe qual é a postura de Miguel, ele não esconde também de ninguém, isso é fato. Miguel nunca escondeu a sua, o seu lado político, a forma como ele pensa para Pernambuco, para o Brasil. Isso ele externou ontem para reafirmar esse posicionamento dele. Agora, há também uma especulação, isso aí, de quando eu falo isso, alguns deputados já conversaram comigo, que uma eventualidade de Flávio Bolsonaro ganhar o Fernando Filho poderia ser um dos ministros, até pela qualificação do Fernando Filho, a capacidade de articulação lá em Brasília, não é? Ele ser um dos nomes do União Brasil no eventual aí ministério de Flávio Bolsonaro. Isso aí também atingiria diretamente Miguel, que é o primeiro suplente da Federação União Progressista na disputa para deputado federal.
0: E olha que coincidência, Wellington. Lá em 2016, Mendonça Filho foi o ministro da Educação e Fernando Filho, ministro de Minas e Energia. Será que nós vamos ter essa reedição aí no novo governo aí, provável novo governo aí do Flávio Bolsonaro?
2: Não sei se nas mesmas pastas lá do passado, né? Mas que há uma possibilidade grande de Flávio ganhando a eleição, Mendonça Filho e o Fernando Filho virem a ser convocados para um ministério, isso é fato. Mendonça, pelo papel que ele cumpriu no PL, na disputa para o Senado aqui, e o papel que ele tem cumprido como coordenador, e o Fernando Filho, por ser uma pessoa bastante articulada e um dos nomes aí dentro do União Brasil para assumir um papel de ministro no eventual governo de Flávio Bolsonaro.
0: Wellington, a gente quer agradecer aqui a sua participação, desejar para você aí uma excelente quarta-feira e vamos continuar acompanhando aí, né, os próximos bastidores políticos aí, né, no blog Ponto de Vista.
2: Forte abraço para você, para todos os ouvintes. 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Até a próxima.
0: Ok, conversamos com o jornalista Wellington Ribeiro, participando aqui com a gente. Nós vamos a um rápido intervalo, gente. Intervalo muito rápido, na volta, entrevista com Augusto Maia, presidente reeleito da Câmara de Vereadores de Santa Cruz do Capibaribe. Voltamos já.
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0: Entrevista, a gente conversa agora com Augusto Maia, presidente da Câmara de Vereadores. Muito bom dia, Augusto. Seja bem-vindo aqui ao espaço da Rádio Estação. Cumprimentar aqui o seu assessor, né, Guilherme.
10: Isabel.
0: E também Isabel aqui, que fazem um brilhante trabalho junto com você lá na Câmara de Vereadores. Muito bom dia.
10: Bom dia, Márcio. Bom dia a todos os ouvintes. É um prazer estar aqui mais uma vez participando do seu programa aqui na Rádio Estação.
0: Augusto, fala pra gente, né, como é essa experiência para você de alcançar mais uma vez, né, a presidência da Câmara, e com algo que é muito difícil. Acho que se você fazer um levantamento, acho que você vai ter dificuldade para encontrar em câmaras no Brasil um presidente que ele é eleito com a maioria dos vereadores absoluta por unanimidade, e no segundo biênio ele consegue essa mesma unanimidade, exceto um vereador que se ausentou, não esteve presente na sessão, e não deixa de ser uma unanimidade. Como é que foi para você para conquistar isso aí, que é um desafio enorme, né?
10: É, Márcio,
0: uma unanimidade. Como é que foi para você para conquistar isso aí, que é um desafio enorme, né?
10: É, Márcio,

0: ser colocado aí, né, para mais 2 anos à frente da Câmara de Vereadores, na função de presidente, aí, né, escolhido ontem por todos os vereadores que estiveram presentes na reunião. Então a gente fica feliz, né? Eu acho que isso coroa e vai muito, como eu falei, daquele que a gente vem conversando já ao longo dos tempos, né, com os vereadores, e acho que eles entenderam, né, cada um hoje acho que tem um poder legislativo fortalecido, tá? E hoje cada pessoa consegue avaliar, acho, de forma mais tranquila o mandato de cada vereador, né? Eu sempre dizia, olha pessoal, a gente precisa aqui fortalecer o poder legislativo, fortalecer a casa, porque quando a gente faz isso, quando a gente tira o foco de dentro da Câmara, de polêmicas e tudo mais, o que vai ser avaliado vai ser o desempenho individual de cada vereador, né? Tanto para o bom como para o ruim. Então, se você tiver um bom mandato, tiver ali sempre presente e as pessoas puderem enxergar e focar nisso, você vai ter grande chance de ser reeleito. Como também, se você não fizer, a população vai acabar cobrando também, porque outros estarão se destacando. Então, eu entendo, Márcio, que ao longo desses 2 anos, acho que os vereadores conseguiram, né? A gente dá condições de trabalho para que possam desenvolver o seu trabalho, né, de forma muito tranquila, e acho que se deu também na condução da formação da mesa diretora e na votação de ontem também, das reuniões que eu participei, não das reuniões, mas das articulações, das formações de mesa, acho que essa foi a mais tranquila de todas.
1: Em relação à imagem da Câmara, quando você assumiu, você dizia, né, sempre dessa forma, a gente precisa melhorar a imagem da Câmara perante a sociedade. Aparentemente essa imagem melhorou bastante, né, perante a sociedade. Antigamente, qualquer postagem relacionada à Câmara de Vereadores, a crítica era muito pesada por parte da população. Essas críticas caíram bastante. Daqui para frente, né, o que você entende que é necessário, né, posturas que devem ser adotadas pelos vereadores e principalmente pela casa para os próximos 2 anos, Augusto?
0: Veja, Márcio, a gente acho que isso é um trabalho que começou e a gente precisa continuar, independente de estar Augusto à frente da presidência ou qualquer outro vereador, né? Com fortalecimento do Cidatec, como a gente vem fazendo, né? Com cursos importantes, com emissão de documentos de identidade, a gente com parcerias entre poder executivo, poder legislativo, que as pessoas sentiam falta, e quando a gente vai entregar uma ambulância UTI móvel neonatal, sendo a primeira do município, com fruto de recursos economizados na Câmara, a população entende também, né, que a Câmara não é apenas ali, muitas vezes, a discussão ou um bate-boca na tribuna, né? Quando a gente vota projetos importantes, como foi a do Hospital Municipal Fernando Aragão. Então, são muitas pautas, Márcio, como a Câmara de Santa Cruz, pela primeira vez na história, recebeu o selo diamante de transparência concedido pelo Tribunal de Contas. Então, são ponto a ponto que a gente vai fazendo, maior participação dos alunos, tá, das escolas estaduais, tanto na Câmara, como a Câmara ainda tem esses alunos com discussões importantes, como a gente teve agora com o Setembro Amarelo. Então, a população ela vai sentindo a presença da Câmara como instituição, tá? E automaticamente depois você vê, né, cada vereador também, cada um na sua área, seja na situação, seja na oposição, né, exercendo seu papel, né, conseguindo se expressar, conseguindo mostrar aquilo que acha da cidade, ajudando a população, cada um na sua individualidade, e aí no final o coletivo acaba crescendo. Então, o que a gente precisa fazer é continuar com isso, né? Nos próximos meses a gente deve estar, no próximo mês, acredito, a gente vai estar anunciando mais uma parceria aí entre Câmara e Prefeitura. Então assim, a população vai sentindo. Assistindo uma Câmara presente, uma Câmara que é efetiva na participação da vida das pessoas. Então é isso que a gente busca, é isso que a gente tem feito e é isso que a gente pretende continuar fazendo.
1: Augusto, eu até falando com seu pai ontem, né? Seu pai ocupou já a presidência da Câmara, foi vereador, depois foi vice-prefeito, foi prefeito. Ele tem uma trajetória, né, grande na política aqui de Santa Cruz, a nível até de Pernambuco, quanto deputado federal. O Augusto foi vereador, acho que já vai pro quarto mandato já como vereador.
0: Tô no terceiro,
1: terceiro,
0: né,
1: mandato, vai talvez em busca do quarto mandato. Presidente da Câmara por 3 vezes, né? Isso. Já foi mais do que seu próprio pai, Zé Augusto, que foi só uma vez presidente, isso, da Câmara. Augusto já planeja um futuro político mais à frente, em outras posições? Porque fica até aquela sensação, né, que Augusto, enquanto vereador, cumpre muito bem, né, vem cumprindo muito bem o seu trabalho, né? Mas você projeta-se perante a sociedade como um nome para o futuro, perante o seu grupo político, que vem aí mais uma reeleição para o Elinho Aragão, mas que tem um futuro, né? E tem nomes dentro do próprio grupo, e o seu nome,

0: acredito que sempre é levado em consideração, né?
1: É, a gente, claro, política ela é muito dinâmica e as coisas mudam muito rápido. O que eu sempre digo, e as pessoas quando me fazem essa pergunta, é que a gente precisa estar sempre preparado para tudo, independente para o cargo que você venha a exercer. Então, Márcio, a gente precisa trabalhar dia após dia e o futuro a gente sempre diz a Deus pertence. Né? Mas a gente precisa estar por dentro do que acontece na cidade, de quais são as melhorias, escutando a população. Né? Hoje eu me sinto à vontade de discutir em qualquer que seja a área. A Câmara, ela, eu costumo dizer que ela é sempre a maior escola que tem na política, é a Câmara de Vereadores, porque você passeando, mas caminhando por diversas camadas. Né? Já estive no papel de oposição, então a gente sabe como é que a oposição se porta, né? O que é que a população espera da oposição, quando você está na situação, o que é que se espera, como você deve agir. Então tudo isso você vai moldando, né? E se lá na frente aparecer alguma oportunidade, a gente precisa estar pronto. Né? Se vai aparecer ou não vai aparecer, aí a política a gente sabe que é muito momento, né? Eu digo, olha, Fábio, a gente pega 2016 para cá, né? O candidato possivelmente ia ser Fernando Aragão, a prefeito, nada virou Fábio, que nem esperava entrar na política. 4 anos depois, a gente esperava que ia ser uma reeleição de Fábio, foi Elinho que foi prefeito, Flávio, que estava focado numa de vereador, foi para vice, né? E aí acontece já agora, ninguém esperava que o Fábio volta para ser deputado, é eleito deputado estadual. Então, a política, a gente não... Já, claro, você tem que estar preparado, como eu falei, sempre
0: se projetando. Você sente que sua hora está chegando. O cavalo está prestes a passar para você.
1: Não sei, isso que vai dizer é o momento. Né? O que eu estou querendo dizer é que a gente não sabe o que vai acontecer lá na frente. Né? Às vezes você planeja uma coisa, acontece outra. Então, na minha vida pública, eu sempre optei por não pensar muito no futuro. Claro, como eu falei, você precisa estar preparado para que se algo chega, você esteja preparado. Mas não no sentido de planejar, eu vou ser isso, vou ser aquilo, vou disputar isso, vou ser aquilo. Acho que o momento é o que diz. Eu não esperava votar, talvez, para a presidência da Câmara. E aí voltei. E aí não esperava ser reeleito, fui reeleito também, não estava nos meus planos. Então as coisas elas acontecem quando tem que acontecer, daqui a pouco um momento pode ser de outro. Né? Então a gente precisa focar muito no agora, eu não posso pensar muito daqui a... Há 2, 3, 4 anos, 6 anos, quando a gente precisa, tem muita coisa para fazer ainda, né, nesse ano, próximo ano. Então, a gente na política tem que muitas vezes esquecer um pouquinho, não focar muito no futuro e sim no presente, porque as pessoas cobram de você agora. Né? No futuro, a gente vê o que, é que vai acontecer.
0: São 11h36, estamos conversando com Augusto Maia, presidente reeleito da Câmara de Vereadores. Agora, Augusto, me conta o que, que aconteceu com Carlinhos da Coab. Ele... Até então, sempre foi um defensor do grupo, sempre foi aquela voz que brigava, né, pelo menos pelo prefeito, defendia a gestão. Quando estava na oposição, criticava muito Edson Vieira, né, e qualquer um dos grupos que surgissem contra os Taboquinhas, ele bateu muito no verde, bateu muito no azul. Nesse período dessa eleição agora, 2026, ele foi candidato a deputado federal, pelo menos contra todo o grupo, né? O grupo já tinha ali uma formação com Felipe Carreiras e Fábio Aragão. Ele foi na contramão, foi candidato a deputado federal. Teve uma votação, não vou dizer inexpressiva, mas foi uma votação até abaixo do esperado, do que se esperava para um candidato filho da terra. Ele se afastou do grupo político, do grupo Taboquinha. Ele em algum momento conversou com você sobre a possibilidade de apoiar você e votar em você para a presidência da Câmara. Eu queria que você respondesse esses assuntos, essas pautas aqui sobre Carlinhos da Coab, depois do nosso intervalo, 11h38. A gente volta já.
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6: De volta, 11h43. E aí, Augusto, como é que ficou a situação de Carlinhos da Coab perante todo o grupo político depois da candidatura e principalmente, né, não participou da votação de ontem, né? E até nos bastidores comentava-se que Carlinhos tentou, de alguma forma, né, modificar esse jogo, né, para que você não fosse, nesse caso, presidente, informações de bastidores, né, extraoficiais, de que o Carlinhos tentou se movimentar nesse sentido.
7: Veja, Carlinhos é um ser candidato, né, naturalmente, ele optou por ser candidato naturalmente, houve um afastamento, tá, do grupo pelo fato de que, né, 12 vereadores estavam com o deputado federal Felipe Carreiras, o prefeito Elinho Aragão, o vice Flávio, Fábio, Diogo, Zé Augusto, então todo o grupo, né, ele esteve com o Felipe Carreiras, e Carlinhos optou por não acompanhar o deputado Felipe e lançar a candidatura própria. Então, naturalmente, houve sim o distanciamento e por algumas atitudes também dentro da eleição. E até me perguntaram, e agora, como é que Carlinhos fica? E até falei hoje em outra rádio também, Márcio, de que o que vai definir, né, o futuro de Carlinhos vão ser as atitudes que ele vai tomar daqui para frente, né? Qual vai ser a postura de Carlinhos perante o governo, né? Se vai ser uma posição de vereador de situação ou se não vai ser, né? Então a gente precisa aguardar, ver como é que Carlinhos vai se posicionar daqui para frente. A gente já viu alguns vídeos essa semana que acho que vai de encontro.
6: Ia pegar esse gancho. Ele lançou um vídeo sobre um projeto sobre festas, né? De que teria que acabar ali com o espaço dos lounges, de algum tipo de acesso ali para as pessoas que pagam pelo espaço, para beneficiar o povo. E o tom do vídeo parecia até uma postura de um vereador ali meio que na oposição, indo de encontro até o prefeito. Você sente que o caminho de Carlinhos caminha para essa oposição mesmo?
7: É, como eu tava dizendo, né? Ninguém hoje sabe dizer qual vai ser o caminho de Carlinhos, vai depender das atitudes dele, né? As atitudes de Carlinhos é que vai dizer qual é o caminho que ele vai seguir, se vai seguir um caminho de vereador de situação, de vereador de oposição, de independência, enfim. A gente precisa observar e ver os próximos caminhos, mas que ele consiga encontrar aí o caminho que ele pretende seguir e deixar claro para o eleitor, principalmente.
6: Se você tivesse de dar um conselho para ele, eu acredito que ele, além de colega, ele chegou a ser seu amigo em algum momento da Câmara, né? São vários mandatos juntos. né? Qual conselho você daria para o Carlinhos nesse momento? Qual você acha que deveria ser o posicionamento? Deveria procurar o grupo? Deveria conversar? Deveria dar tempo ao tempo? Qual conselho você daria para Carlinhos hoje?
7: Veja, eu acho que na política tem momentos que você tem que avançar, tem momentos que você tem que recuar, tem momentos que você tem que refletir. Eu acho que o Carlinhos devia fazer agora era refletir, né? Tirar um tempo, entender que o período eleitoral passou. A gente já passou o período eleitoral, claro, tem um segundo turno ainda para presidente, mas a nível estadual, a nível municipal, né, já passou. Então, precisa tirar esse ritmo de campanha, né, entender que ele entenda qual é o futuro político que ele espera para ele, né, qual é que ele vislumbra lá na frente. E aí faça uma reflexão e veja se o caminho qual é o caminho que ele pretende seguir, quais são as atitudes que ele pretende tomar daqui para frente. Né, baseado nesse futuro político que ele espera para ele.
6: Vocês se reuniram, né, os 12, 13 vereadores, 12, né? 12 vereadores se reuniram com o prefeito Elinho Aragão ontem. Pelo sentimento do grupo, se Carlinhos se chegar, tem espaço ainda ou a peso de hoje está um pouquinho mais difícil para Carlinhos se aproximar do prefeito e também dos vereadores para participar da bancada em si?
7: Veja, para se ter uma aproximação, você precisa buscar uma aproximação. Hoje eu não vejo essa busca. Pode ser que a partir de hoje comece a se ter. Mas
6: se buscar, teria essa abertura? Você sente que há a possibilidade de um clima? Eu acho que a questão é: tem clima para essa aproximação?
7: Não é questão de clima, Márcio. A gente já teve muitos embates, né, no nosso grupo aí, ao longo dos anos. Né, todo mundo, a gente sempre foi muito explícito, inclusive é uma característica do nosso grupo, tá, de cada um ter sua opinião, opiniões fortes, né, embates. Mas sempre buscando o bem de Santa Cruz. Então, acho que o que sempre, talvez teve um momento lá atrás que a gente disse: ó, isso aqui nunca mais vai acontecer, tá junto novamente. E o grupo, né, chegou aí, tivemos uma vitória, né, maior de Santa Cruz com o prefeito Elinho Aragão na última eleição, com todo mundo junto, todo mundo unido. Agora que é preciso que queira estar unido, queira estar junto, queira, né, defender o grupo. E quando eu falo grupo, não é defender nada de errado, mas. Está em alinhamento com o grupo, com a gestão do prefeito Elinho. Então vamos ver o que é que as cenas dos próximos capítulos e como vai ser a postura de Carlinhos daqui para frente.
6: Ô Augusto, um outro fato que chamou bastante atenção ontem, né? E aí fazendo até um comparativo com o seu próprio grupo, você falou que o seu grupo sempre teve discussões mais acaloradas mesmo ao longo da trajetória do grupo Taboquinha. Isso aí é verdade. O grupo Taboquinha teve o seu pior momento ali em 2012, né, quando perdeu a eleição. O Zé Augusto não conseguiu vencer o Edson Vieira, teve uma diferença de quase 3 mil votos. E o grupo, quando chegou a eleição de 2014, ficou sem deputado estadual, sem deputado federal, porque nesse caso o Zé Augusto tinha ficado anulado, não pôde disputar a reeleição dele para a Câmara Federal. E aí o partido ficou ali meio que órfão, sem saber a direção que tomar em 2016. Só que como tinham muitos nomes, tinha o nome de Fernando Aragão, tinha o nome do seu pai, tinha o nome de Cleiton Barbosa, do Tales, conseguiram o próprio Galego de Mourinha, formaram uma chapa competitiva para 2016. Uma eleição que todo mundo dizia que se perdia ali com 10, com 5 mil votos.
7: Foi 900.
6: Foi 900 votos. Houve uma recuperação do grupo em um curto período de tempo. Só que a gente está vendo agora um fato que chama a atenção da cidade, chama a atenção até dos grupos políticos, é quando você vê a oposição ela ficar sem rumo, sem direção. Ontem a gente vê que o Edson Vieira era o único nome, o único quadro da oposição, era Edson e Alessandra, né, que inclusive a Alessandra foi candidata em 2024. E ali o Edson, ele sai, ele se retira da liderança do grupo político dele e o grupo fica ali, né, sem rumo, sem caminho a tomar. Inclusive a gente viu até o posicionamento da vereadora Jéssica, né, deixando uma palavra ali sobre o seu trabalho enquanto presidente da Câmara. E hoje vocês, enquanto situação, não tem uma oposição, né? Que a oposição, ela de uma certa forma, ela é importante até para a democracia, para ajudar, para cobrar, para criticar. Vocês identificaram que o jogo democrático em Santa Cruz zerou, nesse caso hoje, a oposição ela vai ter que se remontar e certamente sairá, inclusive, até do grupo Taboquinha no futuro.
7: Eu vou pegar a comparação que você fez, Márcio, inclusive 2016 com agora. Tá? Qual foi? Nós tivemos ali realmente um embate pós-2012 muito grande, mas a gente tinha uma diferença em relação a agora, porque o problema ali em 2016 né, as pessoas queriam uma alternativa, porque apesar de Edson ter entrado como prefeito, mas ele teve um desgaste muito grande já na primeira gestão. E a prova foi o resultado das urnas, né, porque ele ganhou com 3 mil votos e perdeu com 900, e muita gente não acreditava naquele resultado. Então, talvez se as pessoas acreditassem que aquele resultado fosse aquele, talvez tivesse até perdido a eleição com apenas um mandato. Qual é a diferença para agora? Agora é o inverso, né? Se o sentimento naquele momento era de mudança, agora o momento é de continuidade. Então, a gente às vezes foca na oposição. Mas por que a oposição não consegue, não está conseguindo, né, se aprumar, né, não está conseguindo montar uma chapa, enfim? Porque a gestão do prefeito Elinho está bem avaliada. A gestão que começou ali com o Fábio, que Elinho está dando continuidade, que a gente vê em índices, né, em pesquisas, né, beirando os 80% de aprovação, que claro, tem alguns erros, que é natural, mas que a gente vê que as coisas, quando vão sendo consertadas, né, o erro ele é normal, o que não é o normal é continuar no erro. Então as pessoas observam que Santa Cruz, que naquele momento, ali em 2016, estava estancada, que as pessoas não vinham horizonte para Santa Cruz, não vinha um avanço, a gente agora tem um sentimento diferente. A gente tem hoje, né, devido às conquistas desse grupo, a gente vê um hospital sendo construído, a gente vê um Instituto Federal sendo construído, né, a gente vê aí, né, diversas obras em todos os locais da cidade, né, escolas sendo entregues a todo momento. Então as pessoas entenderam que o quê? Olha, são, a gente chama que tem seus erros como qualquer uma, mas que a gente está vendo avanços, né, grandes obras sendo entregues. Então isso dificulta para que a oposição, não é, não que a oposição não seja importante, a oposição ela é importante muitas vezes para ter esse equilíbrio, mas não ao ponto das pessoas dizerem, olha, a gente quer que saia aí esse grupo que está, que saia o prefeito Elinho e entre um novo grupo. Não, as pessoas não querem isso, ele quer que tenha uma oposição que esteja ali fiscalizando, não é? Mas não a mudança de gestão, diferente de 2016, onde as pessoas queriam uma alternativa para que pudesse de fato ter uma mudança. E aí essa é a grande diferença, tá? Por isso que hoje a gente tem dificuldade, a oposição, de ter nomes de fato.
6: Inclusive, em 2024, o Edson até desabafou, disse que não teve nomes. Ele colocou a Alessandra porque não tinha ninguém com coragem para disputar a eleição. Isso aconteceu, não, inclusive, com o Grupo Verde também, que não teve nomes. Só no final o Robson.
7: E a gente entende. Prova 2000, pronto. Eu falei em 2016, 2020, não é? O desgaste era ainda maior do Grupo Boca Preta ali. Não é à toa que surgiram dois grandes. Surgiu o nome de Fábio e o nome de Alan. Por quê? Porque o sentimento na cidade ali era de mudança. Não é à toa que o grupo que estava na situação naquela época, acho que teve 25% dos votos, mais ou menos 25, 30%, não é? Ficou em terceiro colocado. Então, por quê? Porque o sentimento era de ampla mudança, o que se inverteu agora na gestão de Elinho, onde o sentimento era de continuidade, não é? E entendo eu, e baseado também em pesquisas, de que esse sentimento continua. Então, a gente às vezes olha muito pelo lado da oposição, mas talvez o mérito esteja de quem está na gestão, de quem está à frente de Santa Cruz do Caparibe.
6: São 11 horas e 54 minutos, 11h54. Para a gente finalizar, né, como é que você está vendo o nome especulado do seu pai, Zé Augusto Maia, para ser candidato a prefeito lá em Brejo? Isso antes da eleição. Antes da eleição já se falava Zé no Brejo, Zé São Domingos. Quando abriu as urnas lá em Brejo, Felipe Carreiras e Fábio Aragão foram majoritários, né? Ali com o apoio ali do grupo político ali, o Fábio, o Felipe, conseguiram ser majoritários. Isso leva essa perspectiva mesmo de que certamente o seu grupo político, o Grupo Taboquinha, vai ter uma participação na política em Brejo daqui 2 anos?
7: Veja, Brejo e Santa Cruz sempre foram muito ligados, né? Taquaritinga também, principalmente por conta de São Domingos. São Domingos fica a um ponto de Santa Cruz e fica, não sei, 40, 50 quilômetros da sede de Brejo. Então, naturalmente, as pessoas trabalham em Santa Cruz, as pessoas de Santa Cruz trabalham em São Domingos, enfim, a gente sabe da relação que existe muito próxima. Culturalmente falando, nós, eu particularmente, quando a gente conta, qual é o tamanho de Santa Cruz? Eu digo, olha, Santa Cruz tem 100 mil habitantes, mas tem 20, 30 ali em São Domingos, que para mim é a mesma coisa. Então, sempre se teve essa ligação e, naturalmente, na política, acaba também um influenciando o outro. E agora nós temos um representante como Fábio, que tem esse interesse, né? O deputado federal Felipe Carreiras também tem esse interesse, não apenas da votação, né? Claro, a votação acaba sendo uma consequência, mas de investir também em São Domingos, com emendas. São Domingos e Brejo como um todo sente muita falta de representantes, né? E agora nós temos, eles têm um representante próximo, conhecido, que conhece o trabalho, e que tanto o Fábio como o Felipe, por ter sido majoritário todos os dois, têm essa responsabilidade. E aí, naturalmente, né, grupos começam a ser formados, né, porque você ter dois deputados, dois mais votados, e sim, causa um impacto muito grande na cidade do Brejo. E aí a gente tem nomes, né, o Zé Augusto sempre foi uma pessoa muito influente em Brejo, né, desde da época, acho que ainda como vereador, quando lutou ali, né, pela questão da ponte, da água, da eletricidade. Depois, como deputado, foi defensor e encabeçou no Congresso Nacional, né, inclusive tendo o projeto aprovado para a emancipação, de regulamentação das emancipações, tendo São Domingos como um dos principais exemplos de cidades, né. Infelizmente, foi aprovado no Congresso o projeto, mas foi vetado depois. Mas São Domingos reconheceu a luta de Zé Augusto por lá. Então, claro que o nome de Zé Augusto, ele é sempre lembrado. Em relação a candidaturas, né, acho que a gente é muito cedo ainda para falar sobre isso. Tá? A gente, claro, tem pessoas lá, a gente que vai, um novo grupo se formando. A gente teve agora junto na campanha, muito próximo, de Jobson, de Ana Elton, né, um grupo de pessoas. Zé Augusto está nesse grupo também para ajudar, independente se venha a ser ele ou se venha a ser outra pessoa. Mas é um grupo que quer trabalhar por São Domingos, por Brejo da Amado de Deus, assim como tem trabalhado por Santa Cruz. Agora, candidatura, nomes, aí a gente tem que aguardar para ver mais à frente o que é que vai acontecer.
6: Mas você não é contra, não, né? Seu pai for candidato, tem seu apoio, você vai correr atrás lá, vai buscar sua reeleição de vereador e vai dar uma corridinha lá no Brejo.
7: Se for do desejo dele, a gente vê como é que faz. Agora a gente tem complicado, porque a gente tá aqui na campanha de cá e ele de lá.
6: Correria.
7: Tempo. Não tem como ser em dois momentos diferentes, não. Mas não tem nada nesse sentido, não é muito partindo da população, né? A gente sabe quando chega com ele no canto, Zé Augusto, a gente escutava muito, né? As pessoas, você tem que ir lá para São Domingos, você precisa de Fábio, de Ailinho, de pessoas como Zé Augusto, como vocês lá em São Domingos, porque a gente tá precisando realmente, né, de representantes que trabalhem bem para nossa cidade.
6: Augusto, obrigado pela participação, nosso tempo está esgotando, né? Vem aí o guia eleitoral, agradecer a sua participação, parabenizar você, né, pela sua reeleição, sua recondução à frente da Câmara, e continue trabalhando aí, né? A população, né, ela vai acompanhando aí, né, o trabalho da Câmara, isso reflete também no seu trabalho enquanto vereador de Santa Cruz.
7: Eu que agradeço, Márcio, muito obrigado a todos os vereadores, né? Mais uma vez agradecer pela votação de ontem, a população que nos confiou de estar ali. E parabenizar você, a Rádio Estação, também por toda a cobertura, mas tanto a rádio como o seu blog também, blog do Márcio Felipe, sempre muito atento ao que acontece no dia a dia da Câmara de Vereadores, o que acontece no dia a dia da política. E a gente fica muito feliz em ter pessoas como você, que eu sempre digo que se consolidou aí nos últimos anos como uma referência na imprensa santacruzense e toda a região.
6: Valeu, obrigado Augusto, obrigado a todos os ouvintes. Vem aí o Guia Eleitoral, a gente volta amanhã, 11 da manhã, aqui na Rádio Estação, no programa Política em Pauta. Um abraço a todos e até lá.
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1: 12:10.
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0: Oi! Boa tarde, Santa Cruz de Capari, boa tarde, região, boa tarde. Região paraibana, boa tarde aí, internautas, boa tarde você que tá almoçando e que nunca falte esse almoço, feijão, a farinha, o ovo, o moio, a carne, boa tarde, você que tá no trabalho, boa tarde frentistas, mototaxistas, boa tarde aí, você, boa tarde família, boa tarde Santa Cruz do Capibaribe, todos os bairros, sintam-se abraçados e boa tarde também em nome do Thiago Manuel na técnica.
1: Brasil!
0: Eu fiz teatro, rádio, televisão, carro de som. Eu adoro a técnica, mas eu não sou técnico. Mas minha admiração é a todo e qualquer técnico, seja de que área for, artística, publicitária, trabalhista. Parabéns aí a todos os técnicos, hein? Eu tô falando aqui porque o cara acionou ali o botão. O cara é o cara, viu? É ele. É Thiago Manuel, na direção geral, outro cara, Márcio Filho.
2: Gente, isso é
0: a rádio, o cara é. E o cara que tá falando, o coisado, o corno que vos fala, é Hamilton José de França. É ele! Valeu, Thiago Manuel. E o mais importante é você que tá do outro lado do rádio. Primeira música. Fernando Mendes, a desconhecida. Quem será a desconhecida? Onde andará a desconhecida? O que tem feito da vida desconhecida? Eita, Fernando Mendes chega cantando, vai pra você! Depois você vai trazer... Tarcísio Andrade, Não Chore Amor. Tarcísio Andrade, Não Chore Amor. E Reginaldo Rossi, Quando Você Foi Embora. Epa, vamos abrir aí pra você, caríssimos ouvintes. Vamos botar quatro e bote Conde, Espelho do Amor. Bote Conde, Espelho do Amor. Veja se aí a desconhecida Fernando Mendes. Aí nós iremos o Conde, Espelho do Amor. Tarcísio Andrade, Não Chore Amor. Reginaldo Rossi, Quando Você Foi Embora. E o Conde, Espelho do Poder. É pra você que tá ligado. 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Um abraço, Luna. Galera pedindo, hein? Pega o telefone e ligue. E também a Ponto Fácil, que tá se aproximando. É incrível, né, cara? Janeiro foi ontem, dezembro tá ali. O que é que você tem feito da vida, hein? Você tá vivendo a sua vida? Tá? Ou tá vivendo a vida dos outros? Eita! Vamos cantar e encantar, porque quem canta as gás espanta. 12 horas e 16 minutinhos.

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0: Deixa eu tomei pé ali hoje, quarta-feira. Quarta-feira, né? Essa semana é. A segunda foi meio feriado,
1: é
0: meio, né?
1: É meio. É,
0: aí deixa a gente atordoado quarta-feira. 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O telefone tá chamando, tá pedindo, tá tocando, o zap tá zapando. Alô, telefone, boa tarde.
2: Com França, aqui é o Romildo São Domingo. Feliz da vida, depois de uma trabalhada.
0: Epa.
2: No domingo para as crianças.
0: Isso.
2: Mais feliz a vida. Agradecer a todos que compareceu, ao público, às crianças, aos pais, às mães.
0: Uhum.
2: E felizão da vida. Toca aí, Reginaldo Rossi, garçom, pra todos que tá na escuta da melhor. É Robinho São Domingo.
0: Valeu, Robinho. Quando o Robinho diz feliz da vida, é a alma leve, livre e solta. É da missão cumprida. Parabéns aí, ô Robinho. Parabéns aí, Robinho, pela festa. Pediu o garçom, bora?
3: Boa tarde, meu amigo Hamilton.
0: Bora,
3: Adelio, estamos na escuta.
0: Bora.
3: Gostaria de escutar hoje Reginaldo Rossi, a Raposa e as Uvas. Um abraço, meu amigo Hamilton.
0: Bora, estamos sempre bora. Na
3: estação, não é isso, Hamilton?
0: Isso, na estação, para ir ver a Raposa e as Uvas. E na estação esperando o garçom. Eu queria que o terceiro pedisse o rei. Bora ver o que
4: é. Hamilton, boa tarde. Aqui é Sinão de Lagoa de Pedra. Tá caindo Sandro Lúcio. Vai ser meu amigo Matheus Lopes. E a todo que escuta o seu programa.
0: Sinani pediu Sandro Lúcio. Então vamos duas do rei. E depois o súdito. Que todos os bregueiros. Eu tenho assim a impressão que o Reginaldo Rossi é referência no Brasil como brega e no próprio exterior. Reginaldo, uma formação acadêmica, ele tinha duas ou três formações e o cara intelectual, cantava em várias línguas. Eu já vi ele cantando em japonês. Isso é doido, velho. O cara andou o mundo, né? Andou o mundo e Reginaldo Rossi perdido, viciado em cassino. Era. Disse que já vi histórias. Ele tava jogando, aí alisava e vendia shows assim. Ele dizia, não, bora, tá apostado. Botava na mesa shows dele. O viciado é fogo, né? Você, a gente condena, a gente atira pedras, a gente dá as costas, mas o vício é um vício, seja ele qual for. Tratado e deveria ser tratado como uma doença, né? A verdade é. Vamos cantar. Já tem as três ou vamos. Já tem?
5: Tem três já.
0: Entrei. Beto do Doce, Betão. Tá ali, tem um chazinho que é bom por nevo. Quando eu digo nevo, é bom pra Gaia. Porque quando os nevos se perturba, a cabeça também se perturba. Aí tem um pudim mentiroso, tem um lanche aí, aquele bolo de milho, bolo de maisena. Aquele salgadinho.
6: Me dê, babai!
0: Cafezinho. E tem dia que tem uns bate-papo bons demais ali no Beto do Doce, na Avenida Tio Nilo Silvestre, ouvindo aí. E as músicas do programa vai pra Betão aí, Beto do Doce, ouvindo o nosso programa. Manda ver, Tiagão!
7: Está

0: na sua companhia, Estação do Brega 88,9. Chegando mensagem, ó, boa tarde, aqui é Natan. Oi, Natanzinho! É, Natan Lava Jato, da Malhada do Meio, toca. Hoje é o dia do corno, com Reginaldo Rossi, oferecer para todos que já foram contemplados com uma gaia, com um pá de gaia, e para os que ainda estão na fila. Eu gostei desse recado, vou repetir. É, boa tarde, boa tarde. É, então essa música ele mandou para mim também. Boa tarde, aqui é Natan, Natanzinho, é, Natan Lava Jato, na Malhada do Meio. Toca aí, hoje é o dia do corno, com Reginaldo Rossi, oferecer para todos que já foram contemplados, após essa música vai para pouca gente, e com uma, contemplados com um pá de gaia, e para os que ainda estão na fila. Natan, gostei da música e do pedido. É, vamos nessa.
1: Boa tarde, amigo Fran, tem nessa aqui do Malaquinha. Quero pedir uma música aqui de... Quero pedir uma música de José Orlando.
0: De Orlando.
1: O Andarinho, viu?
0: Isso.
1: Quero oferecer a Liette, que eu tô aqui mais ela, pegada na mão dela aqui, de minha Liette.
0: Epa!
1: Eu gosto muito dela, Liette é uma menina boa.
0: Um abraço.
1: Oferecer essa música.
0: Aí nasce a Liette.
1: Oferecer essa música especial pra Liette, minha Liette, eu gosto muito dela.
0: Isso.
1: Ela é uma menina boa.
0: Parabéns,
1: Liette é uma menina boa.
0: Pronto, um casal de gente boa. Se ali, Inácio, ele passa uma paz na voz, ele passa uma tranquilidade, passa um tom de voz que agrada a gente, agrada o coração. Valeu, Inácio, obrigado aí. E pra Liette também, que estão ali juntinhos, de mão dadas, em um calor desse, danado, bom demais. Valeu, então.
2: Boa tarde, Pitomba.
0: Bora, Leone. Bora, Barra.
2: Queria escutar um brega com Bartô Galeno. Só lembrança.
0: Eita.
2: Oferecer todos os bregueiros aqui de Bartô Miguel.
0: Galera do
2: Futebol. Valeu, Macho.
0: Valeu, Leone.
2: Aquele abraço.
0: Um abraço, Leones. É, só lembranças. Eita, Bartô Galeno vai cantar só lembranças. A galera tá no meio da canela, viu? É um gosto musical arretado. Mandando um abraço ao pessoal lá do Cariri Paraibano. Epa, vamos nessa. Tem mais? Vamos cantar, né? Daqui a pouco a gente volta. Vai pra tu também, ô Beto do Doce. Vai pra Lieto, vai pra Inácio. Vai pra Leone, vai pra Marco Celestino. Eita, vai pro pessoal lá de São Luís. Vai pra Robin, tá cansado. É, de tanto empurrar o jipe da criançada aí no dia da criança, né? 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Quem canta, as gaias espanta.
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0: 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Hoje é o dia do corno, foi bom te encontrar.
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0: Hoje é o dia do corno, foi bom te encontrar. Muito prazer, Luiz. Muito prazer. Prazer imenso.
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1: 1:05.
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0: Obrigadão, obrigadão aí pela audiência, pelo carinho a toda a grade da nossa programação. Logo cedinho, até a noite. Obrigado, obrigado você na Sintonia 88,9. A nossa música, ela já, a nossa rádio, genuinamente uma rádio musical. É, a terapia da música, o pedido, o gosto musical seu, a respeitabilidade, o diálogo com você, caríssimos ouvintes, né? É, a gente é, agradecendo aí e os números apontando aí a audiência da nossa emissora. Todo o quadro de companheiros de trabalho, o nosso muito obrigado, hein? Parabéns aí a galera que tá batalhando e a gente construindo essa audiência. 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Eu particularmente, se eu fosse uma mulher e tivesse de escolher o marido ruim e uma máquina de costura, dane-se o marido ruim, homem. Pra que bobônica serve um marido ruim dentro de casa? Máquina de costura, você consegue seu sustento, você compra sua casa, vou nem falar em bexiga de aluguel, hein? É, trabalhe, tenha fé em Deus, batalhe, tá entendendo? Às vezes o obstáculo da gente é a gente mesma, às vezes quem mais atrapalha é você mesmo, aquele complexo de inferioridade. Não, para de pensar negativo, pensa positivo, o Pai Celestial é um só, e tá... Pense em alguém que não diferencia um do outro, nosso Senhor Jesus. Agora a balança dele é sensível demais. É. Os olhos do nosso Senhor Jesus nem cochila nem dorme, viu? É verdade, verdadeira. Vamos cantar e encantar, vamos aos pedidos. Alô, telefone, boa tarde.
1: Boa tarde, Milton, aqui é Vovã,
0: oi, São Vovã. Miguel.
1: Oi. Eu gostaria de ouvir uma música com a Amado Batista, Partida. E eu ofereço para você e todos os ouvintes. E nessa Partida você vai diretamente o filtro, enxerga a garrafinha d'água,
0: é, que tá quente. É verdade, tá muito quente, Vovã, tá muito quente assim. Sei não, às vezes a gente... É porque tem o controle do Pai Celestial mesmo, mas tem hora que a gente pensa que vai pegar fogo. Vai estar tá quente demais, hein?
2: É mesmo.
0: Epa! Valeu,
3: boa tarde, Amilton França. Tarde. Amilton França, eu gostaria de ouvir qualquer uma música com Robélio Souza para oferecer para você e para todos os ouvintes. Beijos, Neide do Cruz Alto.
0: Valeu, Neide. Valeu, Vanvan. Obrigado pela audiência. O pessoal sempre tendo um tempinho aí e dando instruções, né? Ao tocante a beber água. Epa! A Neide pediu agora. Vamos para ela. Vá para ela mesmo, viu? Máquinas Humanas. Robélio Souza. Robélio Souza, Máquinas Humanas, tem mais ouvinte e não
4: para. Boa tarde, Amilton. Aqui é Ivana. São Miguel. Eu ouvi qualquer música de Genival Santos. Ofereço a todos que estão na escuta.
0: Valeu, valeu. Essa aí é a Ivonete. Ivonete pediu Genival Santos. Veja uma. Eu nem peguei no Fraga de Genival. Não, mas a gente não pegou ninguém no Fraga, não. Não. O Matheus aqui tem dado umas fragadas danadas. Veja outra aí de Genival Santos, que é que a gente. Se for preciso, Genival Santos. Tem mais pedido? Se tiver, empurre. Se tiver mais, então depois a gente pede. Vamos cantar e encantar, né? É, vamos cantar e encantar. Como é que tá meu tempo aqui? Vamos embora. Daqui a pouquinho a gente volta na Estação do Brega.
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0: volta a comunicar com você. Obrigadaço pela sintonia, hein? 88,9, hoje, quarta-feira, a semana tá voando mais ainda, tá voando mais ainda. E olha, tem um lembrete aqui pra você, tem um lembrete aqui pra você. 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Olha, tem gente pedindo aqui. Nós estamos a 1 da tarde, 24 minutinhos. Vamos a mais uma participação e mais um pedido.
1: Tá, Damilton, eu queria pedir uma música. Sou Fátima Alcântara.
0: Oi, Fátima.
1: Estou ouvindo desde manhã, né? Que eu escuto o programa.
0: Obrigado, obrigado.
1: Então eu queria pedir uma música com o Nilton César, né?
0: Eita.
1: É a namorada que eu sonhei, mas a gente fala, receba as flores que ele dou, né?
0: Isso,
1: música
0: isso.
1: Linda, linda, o cara muito. Canta porque sabe cantar mesmo.
0: Demais,
1: viu?
0: Demais.
1: Então
0: demais.
1: Vou oferecer a todas as minhas amigas aqui da Rua da Assembleia pra você.
0: Valeu, obrigado,
1: Deus
0: Fátima.
1: Deus abençoe por mais
0: Amém.
1: Um dia,
0: Amém.
1: Né?
0: Amém.
1: E isso. Eu gente, só tenho a agradecer a Deus.
0: Dando glória, glória a Deus.
1: Então, Fátima Alcântara, Barra São Cristóvão, um abraço, meu querido. Deus abençoe.
0: Valeu, Fátima Alcântara, ouvindo o nosso programa, mandando essa linda música, que aliás é mais um hino do Brega, né? E Fátima, eu conheci pessoalmente o Nilton César, que hoje está no andar de cima, né? Ele faleceu recentemente. Cara bom, o cara humilde e humano, viu? Tive a honra de conhecer, hein? O Nilton César. E nós vamos aí cantar e encantar com você agora também. Nós vamos trazer, chegando ao finalzinho. Eita, como passa ligeiro! Trazendo pra você também aqui, ó. Bota o Batô Galeno, que eu não sabia não. Batô Galeno é de Souza, na Paraíba. Bote nessa casa onde morou felicidade. A gente vai terminar o programa. Vai pra tu, vice Matheus. Nessa casa onde morou felicidade, a gente terminando o programa por hoje, agradecendo. Vem aí a Daiane Melo daqui a pouquinho e eu vou pegar descendo porque subindo tá quente demais, tá bom, galera? Brigadão na técnica, Thiago Manuel. Tiagão.
2: Brasil.
0: E eu só quero dizer, rapaz, toda vez que eu provo, Thiago é Manuel. Thiago Manuel na técnica e também aí direção geral Márcio Felipe, apresentação esse aprendiz de rádio Hamilton José de França.
3: Hamilton França.
0: Foi fabricado no sítio Cadeirão de Caruaru e nasceu lá em Caruaru. Eita, mãe! Ai, que saudade de Caruaru! Fui pro Rio de Janeiro pra ganhar dinheiro e acabei num buraco feito o tatu. Acabou o programa! Agradecendo a Deus, agradecendo a maciça audiência e a gente volta amanhã. Vamos cantar porque quem canta as gaias espanta!
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1: 2 horas.
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1: Boa tarde, já estou chegando por aqui. Boa tarde, Santa Cruz do Capibaribe. Boa tarde, você de toda a região, você de perto, você de longe. Seja bem-vindo a mais uma edição do nosso Alta Estação. Eu sou Daiane Melo e vou estar com você até as 5 da tarde, levando muita música, muita informação e o melhor de tudo, a participação do ouvinte. Então você que tá aí do outro lado do rádio, já aumenta o volume, pois a partir de agora tem muita música boa pra gente ouvir juntinho. E se você quiser participar comigo, o telefone é o WhatsApp, é o 819-8785-5687. Você pede a sua música, manda o seu alô, deixa aí o seu áudio e vem participar comigo de mais uma edição do nosso Alta Estação. Agora são pontualmente 2:06 da tarde, hoje 14 de outubro de 2026, se aproximando aí já o final do ano, minha gente. Depois do Dia das Crianças, para o Natal é um pulo, viu? As lojas já começam a se decorar, vender utensílios aí para o Natal, né? A gente já na expectativa, pois é, o tempo passa rápido demais e a nossa tarde, como sempre, passa voando. Então, vai mandando a tua mensagem, vai deixando teu alô, tô olhando aqui, chegando muita mensagem. Um abraço pra vocês que sintonizam comigo todas as tardes a 88.9, as ondas sonoras do rádio, levando a minha voz até você. Pois é, então a partir de agora, aumenta o som. Vem cantando pra gente Simone Mendes com o seu novo sucesso, Se Perdeu. Será que quando a gente perde uma pessoa que era tão importante, a gente consegue superar assim fácil demais? Essa música diz muito isso. Diz que o melhor de mim você não encontra em outra pessoa. E tem pessoas que realmente são assim, né? Então aumenta o volume e vem curtir essa música comigo. Vamos embarcar nessa viagem, nessa estação, através das ondas sonoras do rádio. Aumenta o volume, pois vem cantando pra gente Simone Mendes, Se Perdeu.

0: Vem Neto e Cristiano e a música Cadeira Cativa. Tivemos também Zé Felipe e o Grelo cantando Bailão. E para abrir o nosso Alto Estação de hoje, Simone Mendes com seu novo sucesso Se Perdeu. É que a sua volta por cima seja linda igual eu. É a letra da música, viu? Muito bem, agora são 2h16 da tarde. Já chegando mensagem aqui no nosso WhatsApp. Vocês são demais. Já está lotado aqui o nosso WhatsApp. E quem chega, ela que é minha primeira, número 1, a primeira ouvinte a mandar mensagem, nada mais, nada menos que a minha Andréia, a minha preciosa, a minha maravilhosa. Boa tarde, Andréia.
1: Boa tarde, Dai, minha maravilhosa. Eu queria ouvir, eu não, né? O Anne quer ouvir. Bruno Marrone, Vida Fumê. No trabalho ela escuta você, mas não pode usar o celular. Então ela pediu pra eu escolher essa música.
0: Ótimo.
1: Acho que tá ruim, né?
0: Será?
1: Então ofereço pra ela, pra Lila, Joyce, Nicole, pra Jairo, pra você, pra todos os ouvintes. Um cheiro.
0: Muito bem, um cheiro pra você, meu amor. Muito obrigado pela audiência de sempre aqui comigo. Olha só, tá vendo? Eu acho que a Wani não tá arruindo, não. Não é possível uma mulher com um corpo lindo, um cabelo lindo. A mulher é lindíssima. Não, ela não tá arruindo, não. Vamos ter que marcar um café pra ver isso aí, viu? Wani, um cheiro pra você, meu amor. Muito obrigado pela sua audiência. A Lila, a Joyce, a Nicole, a Andréia, a Jairo, o chofé, um abraço pra vocês. Então vamos de música, vamos deixar o clima mais romântico. Vem cantando pra gente eles, Bruno e Marrone, Vidro Fumê.

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1: Isso mesmo, estamos de volta aqui com o nosso Alta Estação. Você aí do outro lado do rádio sintonizado pela 88.9. Quer participar comigo? Quer fazer parte dessa tarde aqui na Rádio Estação? É muito fácil, coloca aí o nosso WhatsApp 819-8785-5687. E aqui vai um recado muito especial para você. 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Chegando muita mensagem aqui no nosso WhatsApp, então vou correr para o WhatsApp para ver se hoje dá mais tempo, né, de tocar mais música. Vem chegando por aqui a Ró, ela que é lá do bairro Nova Morada. Boa tarde, meu bem.
2: Tarde maravilhosa. Hoje eu quero pedir Pablo, como sempre, Simone Mendes.
1: Certo.
2: Pra oferecer a todos que estão ouvindo e a você, sou associada ao Auto Planos e curto muito a estação 88.
1: Muito bem.
2: Beijo.
1: Um cheiro pra você, meu bem. Muito obrigado pela sua sintonia. Muito obrigado pelo carinho, pela audiência de sempre. É muito bom ter você por aqui todas as tardes, viu? Um cheirão pra você. Mais mensagem chegando por aqui. Boa tarde, Daiane. Coloca pra mim um louvor. Jesus está voltando com Lauriette. Queria te contar um segredo, mas só conto. Minha gente, vocês sabem que eu não seguro o meu sorriso. A minha risada, ela toca além das ondas sonoras do rádio, viu? Esse José não tem jeito. Eu não vou ler o resto da mensagem, minha gente.

0: abraço pra você, meu querido. Olha, chegando por aqui também a Sol que toda tarde está aqui comigo. Oi, Sol.
1: Boa tarde, Dayana, aqui é a Sol do Santo Agostinho. Gostaria de escutar uma música com Raça Negra, Você Não Sabe de Mim. Ofereço para minhas duas filhas, Mel, Eloá, você, todos os ouvintes e todos que trabalham na rádio. Tenha uma boa tarde.
0: Boa tarde, Sol. Um abraço para você, meu amor. Muito obrigado pela sua audiência de sempre, viu? É muito, muito gratificante ter você aqui. Eu lembro do seu sua primeira vez participando aqui comigo. E até hoje tá aqui coladinha comigo. Um cheiro pra você, pra Melri, pra Eloá, a galerinha aí do bairro Santo Agostinho. Um abraço pra vocês, tá certo? Vamos de música, então? Vem cantando pra gente Simone Mendes e Pablo com a música Suor Pingado.

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1: Isso mesmo, estamos de volta aqui com o nosso Alta Estação de hoje. Agora são 2h44 da tarde, o nosso WhatsApp bombando por aqui. Aproveitar para mandar beijos à galerinha que está sintonizada comigo, aqueles que não podem mandar mensagens, mas estão sempre sintonizados. Começando pela minha cunhada Camilinha, ela que está lá na TikTok Kids. Essa galerinha aí massa, muito obrigado pela audiência de vocês. Um cheiro aí a todos que fazem a TikTok Kids. Essa marca é incrível, minha gente. Mandou algumas roupas para o meu bebê, perfeitamente lindas. Obrigado pelo carinho, viu? Um cheiro aí para vocês da TikTok Kids. Quero mandar beijos também para Dona Helena. Sabe de onde ela é? Vocês já sabem, né? Eu tô falando da Liri Lingerie. Essa turminha boa que tá sempre ligadinha comigo. Um abraço para vocês. E olha, hoje eu estou vestindo a Liri Lingerie, minha gente. Peças muito confortáveis. Eu amei o presente, viu, Dona Helena? Um cheiro pra você. Mandar beijo também pra galerinha que tá bem próximo de mim aqui no mesmo prédio. É a galera da Geração Fitness. Quitéria, um abraço pra você, meu bem. Muito obrigado pela audiência de sempre. Mandar beijos também pra todos do Mercadinho Nova Morada. O Paulo Mestre, um abraço pra você, meu querido. Mandar beijos também pra o Kaique, que tá sempre na escuta, tá sempre me ouvindo. Um abraço pra você. Muita gente massa chegando por aqui, minha gente. Olha o Jadson Rodrigues, o dono da voz mais marcante, viu? Ele que tem aquele vozeirão, pois é. Ele tá pedindo nada mais, nada menos.

0: em algum evento por aí. É, vamos marcar esse café, viu? Pra você me dar umas dicas pra ter essa voz aí que você tem, tá bom? Um cheiro, meu amigo. Muito obrigado pelo carinho, pela audiência. Um abraço nas crianças. Olha só, chegando por aqui também pelo nosso WhatsApp 819-8785-5687. É, boa tarde, Daiane. Sou Claudiana. Gostaria de oferecer a música da sequência para todos os ouvintes. Sou associada a Autoplanos. Muito bem, meu amor. Um abraço para você. Então, você já está concorrendo, viu? Quem chega por aqui também é o Adriel. Boa tarde, Adriel. Tudo bem?
1: Boa tarde, Daiane. Aqui é do Centro. Bota uma música aí de Julio Iglesias pra gente curtir.
0: Eita.
1: E participar do sorteio, se tiver.
0: Muito
1: se
0: bem.
1: Se tiver, me joga no meio. Tenha uma boa tarde para você e todos aí da rádio e todos os ouvintes.
0: Muito bem, muito obrigado pela audiência, Adriel. O Diego Negão também chegando por aqui pedindo música com trio Parada Dura. Muito bem, vou escolher, tá certo? Um abraço para você. Mais mensagem chegando por aqui, boa tarde.
2: Boa tarde, Daiane. É, Vanessa, São Domingo. Quero ouvir hoje uma música com Claudinha Leite.
0: Certo.
2: Ofereço a toda a família no Jundiaí e a todos os ouvintes. E ofereço a Luciene.
0: Muito bem, meu amor. Muito obrigado pela sua audiência. Um cheiro pra você, a toda a galerinha no Jundiá que está me escutando. Um abraço pra vocês. Beijos também pra o Teteca, ele que já pede música aqui. Um abraço pra você, meu querido. Quem vem chegando também é o Valdir, ele que tá lá em Laje do Mimoso, no, em Surubim. Boa tarde.
3: Boa tarde, amiga Daiane. O Daiane aqui é Valdir, aqui em Laje do Mimoso, Surubim.
0: Oi.
3: Seu fã e seu ouvinte, eu
0: Eita.
3: Gostaria que você tocasse hoje aí a Rei de Ouro.
0: Sim.
3: Que eu me apaixonei.
0: Certo.
3: Ofereço a você e ofereço a toda a turma do bem que tá ligadinho nesse maravilhoso programa. Valeu, minha amiga.
0: Valeu, um abraço pra você, Valdir, a toda a galerinha aí do bem, a turma aí em Laje do Mimoso, um abraço pra vocês, muito obrigado pela audiência. Então vamos de música? Vem cantando pra apaixonar os corações aí apaixonados, Calcinha Preta, relembrando essa música que fez tanto sucesso e embalou tantas emoções.

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1: 3:01.
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0: isso aí, estamos de volta aqui com o nosso Alta Estação. Essa é a Claudinha Leite, a música Destrava. É, muito bem. Você que não participou ainda e quer participar comigo, o telefone para você participar é 819-8785-5687. Você manda sua mensagem, deixa o seu alô. 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É, mandar beijos aqui para toda a galerinha aí do Corte do Beijo. Um abraço para vocês que estão sempre sintonizados aqui comigo. A galera lá do Pavio da Troca de Óleo, um abraço para vocês também. Mercadinho Honorato, um abraço para vocês. É, vamos para o nosso WhatsApp? Vamos ler mensagem? Pois está chegando muita mensagem por aqui. Boa tarde.
1: Boa tarde, aqui é a Júnior da Serraria de Ferro. Eu quero pedir a música de
2: Silvano Salles.
1: Pode ir embora, eu quero oferecer a tua galera que tá ouvindo, a galera aí.
0: Eita, muito bem. Eu vi que tinha alguém soprando aí, viu? Um abraço pra vocês aí. Muito obrigado pela audiência. Mais mensagem chegando por aqui. A Neide. Boa tarde, Neide.
3: Boa tarde, Daiane. Daiane, eu gostaria de ouvir a música Epitáfaro com Titãs para oferecer para você e para todos os ouvintes. Beijos, Neide do Cruz Alta.
0: Um abraço, meu amor. Muito obrigado pela sua audiência. Mais mensagem chegando por aqui. Boa tarde.
4: Boa tarde, minha amiga. Boa tarde a todos aí que escutam a Rádio Estação.
0: Oi.
4: Olha, eu gostaria de escutar uma música com Grelo.
0: Certo.
4: Na minha vez de ser adulto.
0: Eita.
4: Encareceu tudo.
0: Eita.
4: Valeu e uma boa tarde. Se tiver algum sorteio, me joga aí no meio.
0: Muito bem.
4: E eu sou associado a Autoplano e curto a Rádio Estação.
0: Então já tá jogado. Muito bem, muito obrigado pela sua audiência. Mais mensagem chegando por aqui. Boa tarde.
5: Oi, Daiane, boa tarde.
0: Oi.
5: Toca pra mim, Limão com Mel, as partidas. Aqui certo. É Camila Maiara, do Bela Vista. Se tiver surdo, eu quero participar de novo, viu?
0: Muito bem, Camila. Um abraço pra você, minha linda. Muito obrigado pela sua audiência, viu? Já tá aqui. Se você for associada a Autoplanos, vai me contando aí, tá bom? Um cheiro pra você. Minha gente, eu estava olhando aqui, tá acontecendo alguns ventanias aqui em Santa Cruz do Capibaribe, né? Eu tô vendo aqui um vídeo, o vento levou até o portão de uma casa lá no bairro Maria Vieira. O que é isso, hein? Quem mora em apartamento fica como nessas horas? Se vocês veem alguém voando por aí, minha gente, sou eu, me segura, viu? Vamos de música, vem cantando pra gente, Busca Pé, Rios de Ouro, a música Eu Me Apaixonei. Essa vai para o meu amigo Valdir, que está lá em Laje do Mimoso.

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Pois é, já dizia o Titã, tá vendo? Devia ter trabalhado menos, vivido mais, devia ter visto mais pôr do sol. Pois é, minha gente, às vezes a gente dedica tanto tempo a fazer só algo que esquecemos que a vida não é só sobre aquilo. Ah, Dani, mas você está dizendo que a gente tem que trabalhar menos? Não, eu estou dizendo que a gente tem que aproveitar todos os momentos e poder, e saber, na verdade, dividir todos os momentos. Como a Bíblia mesmo diz, né? Tem tempo, tempo para tudo. Então, a gente tem que dividir o tempo para que lá na frente a gente não lembre do nosso passado como algo que a gente fez. Então, a gente tem que dividir o tempo para que lá na frente a gente não lembre do nosso passado.

0: Manda mensagem também no nosso WhatsApp 819-8785-5687. Pede a sua música. Se você for associado, diz que é associado. E no final do horário você vai estar concorrendo. É, minha gente, chegando muita mensagem por aqui no nosso WhatsApp. Desde já, muito obrigado pelo carinho de vocês. Eu vou correr então para o nosso WhatsApp. Vamos ler mensagem? Boa tarde, Daiane. Tudo bem? Toca aí. Qualquer uma com chã de avião é só para curtir. Assinado Jefferson de São Domingos. Um abraço para você, meu querido. Eu estou ótima, graças a Deus. Espero que você também. Quem vem chegando por aqui também é o Marcondes, da Retífica. É Retífica São Miguel, é isso? Retífica de Cabeçote? Boa tarde.
1: Daiane, boa tarde. Ô, Daiane, aqui é Marcondes, do Bela Vista. Eu queria pedir uma música de Gustavo Lima, Na Hora de Amar.
0: Certo.
1: Quero oferecer a todos os ouvintes que estão na escuta, principalmente para você.
0: Muito obrigada, um abraço para você. Muito obrigada pela audiência, a todos da Retífica Cabeçote. Aquele abraço, tá bom? Vamos com mais mensagens por aqui. A Vanvan, boa tarde, Vanvan.
2: Oi, boa tarde, Daiane.
0: Oi.
2: A Vanvan aqui do São Miguel. Gostaria de ouvir uma música com o Vando, A Mordida da Maçã.
0: Certo.
2: Ofereço para você, para todos os ouvintes. Encheu a garrafinha d'água, né? Porque a minha já tá cheia, bora beber água.
0: Muito bem. Hoje eu estou com frio, vocês acreditam? Hoje eu não tô bebendo tanta água. É porque como aqui o estúdio, ele tem o ar, né? Eu acabo ficando com frio, porque eu sou muito frienta. Mas hoje eu tô, acho que o tempo não tá tão quente, né? Não sei. Vou dar uma olhadinha lá fora daqui a pouco. Um cheiro pra você, Vanvan. Muito obrigada pela sua audiência. A Dona Ivonete também chegando por aqui. Boa tarde, Dona Ivonete.
3: Boa tarde, Daiana, que é Ivonete São Miguel. Queria ouvir a música de Zé Felipe e Ana Castela. Ofereço a você e a todos que estão na escuta.
0: Muito bem, um abraço para você. Muito obrigado pela sua audiência. Mais mensagens chegando por aqui. Boa tarde.
4: Boa tarde, Daiane, todos os ouvintes. Aqui é Silvoneito, Bela Vista. Gostaria de ouvir a música Cama e Mesa. Ofereço para meu esposo, Veridiano. E sou associada a Alto Plano e curta a Rádio Estação.
0: Muito bem, ela colocou com o cantor Natan, viu? Muito bem. Ela colocou aqui, ó. Não é sobre parar de trabalhar, é sobre no final de semana da sua folga passear e lanchar, visitar um amigo. Exatamente, é isso mesmo, minha gente. A gente tem que dividir o tempo para que a vida não passe e a gente acabe percebendo que a gente não curtiu tanto que deveria curtir. Que tem momentos que são muito especiais e precisam ser vividos, não é isso? Então vamos de música? Vem cantando pra gente o Grelo, Desabafo de um Adulto.
5: Mano, me dá um desconto, por favor, me ajuda aí, mano, por favor.
6: Menos de 200 não tem carro não, mano.
7: Isso é seresta do Grelo, só pra deixar registrado o desabafo de um jovem adulto que vive no século 21, onde um carro popular é mais de 100 mil reais e a long neck é mais de 10 conto. Tá difícil, viu?
8: É o Grelo.

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0: É isso aí, Gustavo Lima e a música Na Hora de Amar. Essa vai pra galerinha aí da Retífica de Cabeçote, o Marcondes. Foi indicação dele, viu? Agora são 3h54 da tarde, faltando aí 6 minutinhos para as 4 da tarde, a hora passando aqui depressa demais, minha gente. É isso aí, você que não participou e quer participar ainda dá tempo, viu? Não sei se vai dar tempo tocar a sua música, mas já tempo você participar através do nosso WhatsApp 819-8785-5687. Você pede a sua música, deixa o seu alô. Chegando muita mensagem por aqui no nosso WhatsApp, o Reginaldo lá da Malhada, ele que tá pedindo música com Pete, minha gente. Quem mais chega por aqui? A Heloísa do Neco Aragão, ela que tá pedindo música com o Rei Vaqueiro. Ela é associada e curte aqui a Rádio Estação. Muito bem. Muito obrigada pela sua audiência, pelo carinho, pelas mensagens. Mais mensagem chegando é o Robson do Nezinho Arruda, tá pedindo música com Marília Mendonça. Nem é bom lembrar. Muito bem. Mais mensagem chegando por aqui. Boa tarde.
1: Boa tarde, Daiane. Gostaria de pedir uma música de Roberto Voz, Minhas Qualidades. Certo. E eu queria muito participar do sorteio. Também sou associado ao Planos.
0: Muito bem, pois já está participando, viu? No final do horário a gente vai saber aí quem foi o ganhador ou a ganhadora. Muito obrigado pela sua audiência. Quem chega por aqui também é o Natan do Lava Jato, lá da Malhada do Meio. Ele que tá pedindo música com Magníficos. Muito bem, um abraço para você, meu querido. Muito obrigado pela audiência. A Yali também tá chegando por aqui. Boa tarde.
2: Oi, boa tarde, Daiane. Aqui é a Yali do Bairro São Miguel. Gostaria, sim, de pedir uma música de Mala Sem Alça. Quero oferecer para todos que estão na escuta. E sou associada ao Autoplanos, quer participar do sorteio.
0: Muito bem, pois já está participando, viu? Quem chega por aqui também é o Sinani. Boa tarde, Sinani.
3: Daiane, boa tarde. Aqui é Sinani de Lagoa de Pedra, Tacaí, Leandro e Leonardo. Ofereço a todo que escuta o seu programa.
0: Muito bem, Sinani. Um abraço para você, a todos de Lagoa de Pedra. Muito bem. A Manu, minha preciosa, chegando por aqui. Boa tarde.
4: Boa tarde, preciosa. Aqui é a Manuela do Malaquias. Toca pra mim online com Henrique e Juliano.
0: Certo.
4: Oferece pra todos que estão ouvindo e pra vocês. Cheiro.
0: Um cheiro, Manu. Muito obrigado pela audiência de sempre. A Manu que está no bairro Malaquias Cardoso. Mais mensagem chegando por aqui. Boa tarde.
5: Boa tarde, Daiane Melry.
0: Oi.
5: Aqui é Edito Miguel. Sou associado ao Autoplanos e curta a estação.
0: Muito bem.
5: Daiane, toca pra mim com Legião Urbana, Tempo Perdido.
0: Certo, muito obrigado pela sua audiência, viu? Mais mensagens chegando por aqui, boa tarde.
6: Boa tarde, Rayane. Ô, Rayane, eu quero que você me coloque aquela música. Boa tarde, Rayane. Ô, Rayane, quem tá falando é o seu amigo Reginaldo do Rio Verde. Eu quero que você me coloque aquela música com Evaldo Freire, A Cigana, pra oferecer a todos que estão ligados nesta rádio maravilhosa. Tchau. Até amanhã, se Deus quiser.
0: Muito bem, seu Reginaldo. Hoje eu vi você no centro, viu? Ali na rua 5, mais ou menos. Eu vi você de longe. Eu não parei porque eu ia bem rápido na moto, mas eu te vi, tá bom?

Narciso, no São Miguel. Quero participar do sorteio, sou associada a Auto Planos. Um cheiro pra você, querida. Um abraço pra você, meu bem. Muito obrigada pela sua audiência, já está participando, viu? Vamos curtir música? Vamos relembrar? Vem cantando pra gente, Vando, a música Mordida na Maçã. Essa foi pedido da Van Van. Um abraço pra você, Van Van.

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1: 4:05.
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0: indica chip. Admirável chip novo, essa indicação aí que foi do nosso querido ouvinte Reginaldo. Muito bem, a gente segue por aqui com o nosso Alta Estação. Chegando ainda muita mensagem por aqui, minha gente. Tem muita, muita, muita mensagem mesmo pra ler. Eu acho que hoje foi um dos dias que eu mais tive mensagens aqui, viu? É, vamos correr, né? Só menos de uma hora aí, não vai dar tempo de tocar muita música. Então vamos correr para as mensagens. Chegando mensagem aqui do Davidson, ele que tá pedindo música com a banda Calcinha Preta para oferecer a todos que estão na escuta. Um abraço para você, meu amigo. Muito obrigado pela audiência. Chegando por aqui também mais mensagens. É, deixa eu ver quem é, viu? É o Ronaldo Cassiano da Malhada, ele que tá pedindo música com Flávio Leandro. Quem ama, cuida. Um abraço pra você, meu querido. Muito obrigado pela sua audiência. Beto do Doce marcando presença por aqui. Hoje eu vi ele, viu? Dei tchau pra ele. Ele ficou meio assim, quem é? Quem é? Não conheceu, né? Muito bem. Mais mensagem chegando por aqui, é da, deixa eu ver o nome, da Yasmin, ela que é do Maria Vieira, ela tá querendo concorrer, já está concorrendo, meu bem. Muito obrigado pela sua audiência. Olha ele chegando por aqui, o Doca. Boa tarde, Doca.
1: Boa tarde, dói danada. Aqui é Doca, aqui de São Domingos Lava Jato, nega. Com Oi. A cantora Pinte, me adora, pra oferecer a minha irmã Nissa, meu irmão Júnior, amor, Rosiel. O danado do Adalto, Abidon aí no São Miguel, o danado do Bossa e toda a mondeça aqui do Lava Jato. Diz, nega, tu tá boa, menina? Tem fuxico por aí ou não? Me diga alguma coisa aí, me diga alguma coisa aí. Quente.
0: Eita, quente? Santa Cruz de Caparibe. Tá quente demais, Doquinha.

0: A Raíssa, Raíssa Araújo, ela tá pedindo música com Tribo da Periferia. Tá oferecendo a todos os ouvintes um abraço pra você, meu bem. Muito obrigado pela sua audiência. Chegando aqui, ó, mais mensagens. Boa tarde, meu bem.
1: Tarde, Rayane. Estou ouvindo o programa. A distração desde manhã. Eu queria agradecer a Deus por mais um dia, né? Pela
0: Amém.
1: Sua vida.
0: Amém.
1: Pelo seu lindo trabalho. E eu queria pedir uma música com Reginaldo Rossi, Ilha de Itamaracá, para oferecer a todos os ouvintes da Rádio Estação, para você, Fátima Alcântara, Barro São Cristóvão. Beijo, minha linda.
0: Um beijo, meu amor. Muito obrigado por esse carinho maravilhoso que Papai do Céu retribui em dobro na sua vida, viu? Um cheiro bem grandão para você. Olha o Wilson chegando por aqui também. Boa tarde.
2: Boa tarde, Dayane. É o Wilson de São Domingo. Toca aí uma música aí de Alceu Valença, por favor. Eu sou associado ao Autoplano e curto a Rádio Estação.
0: Muito bem, Wilson. Um abraço pra você. Muito obrigado pela sua audiência de sempre. Mais mensagens. Boa tarde.
3: Boa tarde, boa tarde. Daiane Melri, aqui é Rodrigo Centro. Eu quero pedir uma música. Eu quero de Forrozão Tropicália.
0: Certo.
3: Oferecer pro meu parceiro Adriel, pra todos que estão na rádio.
0: Sim.
3: O nosso parceiro Roberto também trabalha aí na rádio. E participar do sorteio.
0: Muito bem, já está
3: não
0: participando.
3: A pressão aqui, o calor que está fazendo hoje. Ele está perto de gelo na cabeça para poder a gente se refrescar.
0: Eita, muito bem. Um abraço para você. Muito obrigado pela audiência. Chegando mais mensagens por aqui. A dona Josefa, ela que está lá em São Domingos, está pedindo música com Zé Vaqueiro. Ela que está oferecendo para todos os ouvintes, para toda a família. É um contato aqui de São Paulo, colocou apenas boa tarde, linda. Muito obrigada, não sei quem é, mas uma ótima tarde pra você também, tá bom? É, vamos pra mais mensagens. Boa tarde.
4: Boa tarde, Dayane. Toca pra mim uma música de Zezé de Camargo e Luciano. O nome da música é Irmão da Lua e Amigo das Estrelas. E oferece pra todos que trabalham na Multifio, só associado ao Autoplano e Culto Rádio Estação todo dia. Aqui quem tá falando é Joséildo.
0: Muito bem, Joséildo. Um abraço pra você e a todos da Multifio. Boa pedida, viu? A Silvana chegando por aqui também. Boa tarde.
5: Boa tarde, Dani. Eu sou Silvana de São Cristóvão. Eu gostaria de ouvir uma música Planeta de Cores com Forrozão Tropicália.
0: Certo.
5: Ofereço pra você e todos os ouvintes.
0: Muito bem, ela trocou a foto aqui, minha gente. Tá lindíssima. Não tira essa foto não, viu? Eu amei, linda demais. Um beijo pra você, meu bem. Olha o Carlos chegando por aqui também. Boa tarde.
6: Aqui é Carlos Lucilio Mancir, Barra Velocir, Roça de Boi. Sou associado ao Autoplano e vou escutar música com o Tarcísio do Acordeão. Tá na estação, tá tudo de bom. Queria participar do sorteio de gato hoje à tarde.
0: Muito bem, já está participando. Mais mensagens, boa tarde.
7: Boa tarde, Dani. Que é Ronda Malhada. Tô com a de Gabriel Denis aí. Sou associado ao Autoplano e curto a estação, viu?
0: Pois muito que bem. Já está concorrendo. Vamos curtir música? Vem cantando pra gente. Eu não achei com o Rei Vaqueiro, tá? Mas achei com Enguinho, Lulinha e Tarcísio. Espero que você goste, meu bem.

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0: Henrique Juliano e a música Online, esse pedido que foi da minha Manu, que está lá no bairro Malaquias Cardoso. Agora são 4h37 da tarde, a gente chegando aqui já na reta final do nosso programa. Minha gente, eu não sei o que aconteceu hoje, mas tem muita mensagem aqui para ler ainda. Muita gente ainda mandando mensagem, não vai dar tempo de tocar mais muita música. Eu vou tocar as da sequência, que foram os primeiros pedidos. E quanto mais eu leio mensagem, mais tem mensagem. Então eu vou ler todas as mensagens para que a gente possa soltar aí o nosso sorteio, tá certo? É, chegando mensagem por aqui, boa tarde.
1: Boa tarde, Daiane. Aqui é Valdir, da Retífica de Cabeçote, de São Miguel.
0: Oi.
1: Toca uma música aí de Juarez, especialmente para você e para todos os ouvintes.
0: Muito bem, muito obrigado pela audiência. Mais mensagens por aqui, boa tarde.
2: Boa tarde, maravilhosa. Aqui é Valdênia de São Miguel. E manda aí as músicas todas aqui para o fábrico da SNV Jeans. 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
0: Muito bem, meu bem. Muito obrigado pela sua audiência. Mais mensagens, boa tarde.
3: Boa tarde, aqui é Natan. Eu falo aqui de São Miguel.
0: Oi.
3: Eu queria que você botasse a música aí, qualquer uma de Catedral, tá certo?
0: Certo.
3: Eu sou cliente da Auto Plano.
0: Muito bem, já está concorrendo. O Nego do Pedra Branca tá pedindo música com Zé Vaqueiro e Vicente Neri, turma de Tortura de Amor. Muito obrigado pela sua audiência, meu bem. Um abraço pra você. A Maria, boa tarde.
4: Boa tarde, Daiane. Toca pra mim, Alexandre Pires, Maria do Bairro da Moda. Sou associada da Auto Plano.
0: Um cheiro, Maria. Muito obrigado pela audiência. Boa tarde.
5: Oi, Daiane. Boa tarde. Aqui é a Antônia, do Sítio São João.
0: Oi.
5: Quero que você passe uma música de Gustavo Lima.
0: Certo.
5: Pra oferecer pra minha filha Raniele, meu netinho Nicolas, minha filha Rani Kelly, meu filho Roberto, pra oferecer pra você e todos os ouvintes que estão ouvindo essa rádio maravilhosa.
0: Muito bem, um cheiro pra você, meu bem. A Cássia também chegando por aqui pedindo música de Simone Silmaria. Ela quer participar do sorteio, já está participando. É, boa tarde, sou Alex do Flórida. Gostaria de participar do sorteio e pedir música com Seu Desejo. Ele é associado. Muito bem, muito obrigado pela audiência. Boa tarde.
6: Boa tarde, aqui é a Thalita de São Miguel. Toca pra mim, MC Tocha. É, delícia, amor. Sou associada ao plano e curto a Rádio Estação.
0: Muito bem, meu bem. Um abraço pra você. A Larissa, lá de São Domingos, também tá pedindo música com Charlie Brown. Meu Novo Mundo oferece pra todos que estão no salão Juntos e Misturada. Ela também é associada. Muito bem. Mais mensagens por aqui. Essa vem da Flaviana, ela que é associada também. Tá pedindo música de Zeca Baleiro. É isso? É isso mesmo. É, mais mensagem chegando por aqui. A Emanuele, boa tarde.
7: Boa tarde, Daiane. É Emanuele do Cruz Alto. Quero ouvir Matheus e Cauã, Aos da Saudade. Ofereço para todos da facção de bar.
0: Muito bem, um cheiro para você, Emanuele, e todos da facção de bar. Muito obrigado pela audiência. Dona Luciene chegando por aqui, boa tarde.
8: Boa tarde, Daiane. Boa tarde, Daiane. Cadê minha música que eu pedi de Zé Vaqueiro, Daiane?
0: Eita!
8: Eu acho que bem que olhou com Pitombinha. Foi você, beija aí.
0: Eita, foi com Pitombinha. Mas se der tempo, eu ainda toco, tá certo? Olha, boa tarde, Daiane. Toca música de Canidé. Eu sou associada a Auto Planos. Muito bem. É isso aí. Muita gente aqui associada, viu? Olha quem chega por aqui. Boa tarde, meu bem.
9: Oi, Daiane. Sandra Lima aqui do São Miguel. Daiane, eu queria escutar uma hoje com Priscila Senna. Oferecer a todos, a você. E eu sou associada ao Auto Plano e curta a Rádio Estação todos os dias. Cheirinho.
0: Cheirinho pra você, meu bem. Muito obrigado pela sua audiência de sempre, viu? Mais mensagens chegando por aqui. Quero uma música da Xuxa. Sou associada ao Auto Planos. É a Silvana lá de São Miguel. Um abraço pra você, meu bem. Boa tarde.
10: Oi, Daiane, boa tarde. Aqui é a Mayara do Metaragão. Toca pra mim, Livre e Triste, Felipe Red. Sou associada ao Auto Planos e curta a estação.
0: Muito bem, meu bem. Um cheiro pra você. Uma ótima tarde, viu? Mais mensagens. Boa tarde. Quero pedir música, Versos e Promessas de Calcinha Preta. Manda um abraço para a galera do Salão aqui de Cauã. Muito bem, um abraço a toda a galerinha aí do Salão de Cauã. Ligadinha aqui comigo, um cheiro para vocês. Boa tarde.
11: Boa tarde, aqui é de Joyce. Gostaria de ouvir desde menino, o nome da música é Vou Te Chamando. Sou associada ao Autocramos e ouço a Rádio Estação.
0: Muito bem, meu bem. Muito obrigada pela audiência, um cheiro para você. Mais mensagens, boa tarde.
12: Boa tarde, Daiane, tudo bem com você, minha linda? Aqui é a Cris da Paradão. Daiane, se for possível, você tocaria pra mim um hino com a Aline Barros. E eu queria dizer que eu sou associada a Auto Planos e curto a Rádio Estação. Um cheiro, gatinha.
0: Um cheiro, meu amor. Muito obrigado pela sua audiência. Se der tempo, eu toco sim, viu? Pode deixar. Vamos de música? Vem cantando pra gente Legião Urbana, Tempo Perdido.

música. Quem ama, cuida. Muito bem, estamos chegando aqui à reta final, minha gente. Ao finalzinho aqui do nosso Alta Estação de hoje. Hoje vocês me surpreenderam. Foi uma chuva enorme de mensagens. Hoje eu posso dizer que foi o dia de mais mensagens aqui no nosso WhatsApp. Desde já quero agradecer a vocês pelo carinho e também pedir perdão, né? Se eu ficasse aqui até 11 da noite, ainda não daria tempo de tocar todas as músicas que foram pedidas no dia de hoje. Hoje, quarta-feirona. Muito obrigado pelo carinho, muito obrigado pela audiência. De verdade, eu fico assim nostálgica em ver tanta mensagem, tantos abraços, tantas formas de carinho aqui comigo. E queria muito, muito poder atender o pedido de todo mundo, tocar a música de todo mundo, mas infelizmente o tempo ele vai contra a gente, né, minha gente? E desde já, muito obrigado de verdade, de coração, por essa audiência maravilhosa, por estar comigo nessa tarde incrível, abençoada. E não sai daí, tá? Não sai daí, porque daqui a pouco eu volto com Estação Forrozeira. A ganhadora hoje foi uma ganhadora aí do Pix da Alto Planos, isso mesmo, melhor clube de benefícios. Foi o final do telefone 2356. Final do telefone 2356, não tem o nome aqui. Entre em contato comigo, manda uma mensagem, tá? Aí no nosso WhatsApp, com o seu nome completo e o seu CPF, tá certo? Final do telefone 2356, tá bom? Vai deixando aí o seu nome e o seu CPF para que eu possa preparar aqui o seu voucher para você ir lá receber o seu Pix, tá certo? Tem que dar uma passadinha lá. Então, aos demais, muito obrigado pela audiência de vocês, pelo carinho, pela sintonia de sempre. Muito obrigada de verdade e perdão mais uma vez, minha gente. Nem se eu quisesse eu conseguiria tocar todos os pedidos que foram feitos no dia de hoje, tá bom? Um cheiro no coração de todos, que Papai do Céu abençoe, que seja um final de tarde abençoado, cheio de paz, de alegria, de muitos sorrisos. E não sai daí, fica sintonizado, eu volto daqui a pouco com Estação Forrozeira. Um cheirão a todos que estiveram comigo até agora.

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1: 5 horas.
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nosso Estação Forrozeira, mais uma edição do nosso Estação Forrozeira. Hoje, quarta-feirona, dia 14 do 10 de 2026, agora são 5:05 da tarde. Isso mesmo, e você aí do outro lado do rádio, você forrozeira que não perde um forrozinho, tá começando a nossa Estação Forrozeira e você é meu convidado. Participa comigo através do nosso WhatsApp 819-8785-5687. Você pede a sua música, deixa o seu alô, manda sua mensagem para quem você quiser mandar aquele abraço. Você está aberto a isso, tá certo? Então vai pegando o telefone aí, vai mandando sua mensagem, vai sintonizando a 88.9 até as 6. Eu vou estar com você levando o melhor do forró, do piseiro, da música de vaquejada. Então já pede a sua música e vem comigo embarcar nessa viagem. Você que tá saindo do trabalho, você que tá indo pra casa, você que tá no carro, tá na estrada, tá sintonizado aí na rádio estação a 88.9. Você aí do outro lado do rádio, muito obrigado pela sua audiência. Isso mesmo. Vamos de música. Vem cantando pra gente relembrar aquelas que marcaram épocas. Limão com Mel e a música Cinco Sentidos.

0: É isso aí! Cara Véia, o saudoso Cara Véia e sua música Ingratidão. Tivemos também Forró Balancear e Tropicália com a música Por Amor. E lá em cima, abrindo nosso Estação Forrozeira, Limão com Mel e a música Cinco Sentidos. É isso aí. Olha só, você que quer participar, quer pedir aquele forrozinho, vai lá no nosso WhatsApp, já tem muita mensagem por lá, mas dá tempo ainda, viu? Corre lá, 819-8785-5687. Quem vem chegando por aqui é a Grazi. Boa tarde, Grazi.
1: Oi, Dai.
0: Oi.
1: Hoje eu não tô ouvindo o programa lá no serviço, não, porque eu estou na correria com as crianças doentes, porque eu acabei de chegar em casa.
0: Eita.
1: Naquela hora que você passou por mim, eu tava indo buscar a criança pra levar no hospital, mas mande um alô lá pra galera do Conectado, que eu tenho certeza que eles estão pegados lá ligados, viu? Um cheiro.
0: Muito bem.
1: Tá, e aliás, toque mala sem alça, que é pra Amanda lá no trabalho começar a se aquecer, que segundo ela, essa festa só vai dar ela.
0: Eita, muito bem. Olha aí, muito bem, Amanda. É isso mesmo, tem que aproveitar, né? Grazi, um cheiro pra você. A galerinha do Salão Garota Conectada, um abraço pra vocês. Muito obrigado pela audiência. Então, vamos deixar a Amanda mais animada? Vamos fazer ela já ficar assim no clima? Vem cantando pra gente Mala Sem Alça, a música Condenado Sem Dever.

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2: Estamos de volta aqui com nossa Estação Forrozeira. Você forrozeiro, você forrozeira, que tá afim de curtir aquele forrozinho? Eu vou ler sua mensagem agora pra gente saber que forrozinho é esse que não pode faltar no nosso finalzinho de tarde. Lá fora um pôr do sol lindo. Nem parece que era aquele sol de logo cedo que tava querendo derreter todo mundo, né? Olha, chegando mensagem por aqui. Boa tarde, benção. Toca pra mim. Lábios Dividido, aqui é o Luan. Muito bem, Luan. Um abraço pra você, meu querido. Eu toco sim, viu? Boa tarde, Daiane e todos da Rádio Estação. Quero ouvir uma música com Cavaleiros do Forró. Antigo namorado. É o David Costa. Ele que tá lá na rua Siqueira Campos, lá no centro. Um abraço pra você, meu querido. Olha o Sinani chegando por aqui também. Boa tarde, Sinani.
3: Daiane, boa tarde. Aqui é Sinani, Lagoa de Pedra. Tá caibado do forró pra recomeçar. Ofereço a todo que escuta o seu programa.
2: Muito bem, toco sim, Sinani. Um abraço pra você, a todos de Lagoa de Pedra. Mais mensagem chegando por aqui. A Maria, boa tarde.
4: Boa tarde, Daiane. Toca pra mim, Santana. Maria do Bairro da Moda.
2: Muito bem, um cheiro pra você, Maria, e todos aí no Bairro da Moda sintonizados comigo através da 88.9. Muito obrigado pela audiência de vocês. E mais uma vez, né, gente, eu já tô vendo aqui, já estão lotando aqui o nosso WhatsApp. Um cheiro pra vocês. Vamos de música, vem cantando pra gente Moleca Sem Vergonha e a música Lábios Divididos.
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0: Pois muito que bem, estamos de volta aqui com a nossa Estação Forrozeira. Você aí do outro lado do rádio mandando mensagem aqui, eu vou correr para o nosso WhatsApp, viu? Tem muita mensagem ainda para ler por aqui, então vamos lá. Boa tarde.
1: Uma musguinha de Assisão aí, a Ivana de São Miguel.
0: Muito bem, ela que tá pedindo música de Assisão é a Dona Ivonete. Um abraço pra você, meu bem, muito obrigado pela sua audiência. Vamos curtir então, Assisão?

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2: Estamos de volta aqui com o nosso Estação Forrozeira. Agora já são 5h47. A gente já chegando aqui na reta final, minha gente. Muita música ainda pra tocar, viu? Ó, chegando por aqui a Emanuele. Boa tarde.
3: Boa tarde, Daiane. Quero ouvir Caso por Caso e Gui Lulinha. Ofereço pra todos da facção de bar.
2: Muito bem, um abraço pra você e a todos aí da facção de bar que está ligadinho aqui comigo. Muito obrigado pela audiência. Dona Luciene, tá lá em São Domingos, tá ligadinha aqui comigo também. Boa tarde.
4: Boa tarde, Alcione. Aqui é Luciene de São Domingos. O Alcione toca pra mim, calcinha preta. É das calcinhas, as calcinhas que eu gosto, sei como é. Para oferecer a toda a minha família, pra você, pra Evanice, pra todos os ouvintes. Um cheiro, minha linda. Uma ótima noite pra você e um ótimo fim de tarde. Papai do céu lhe abençoe.
2: Muito bem, um abraço para você, Dona Luciene. Muito obrigado pela sua audiência. É, chegando por aqui a Manu também, ela que tá lá no bairro Malaquias Cardoso. Ela tá pedindo música com Aviões do Forró e a música Indecisão, minha gente. Isso mesmo. Muita gente chegando por aqui, muita gente pedindo sua música, deixando seu alô. É, fico grata, viu? Muito obrigado por essa audiência maravilhosa. E a gente vai curtir música para dar tempo tocar aqui, né? A gente vai correr contra o tempo também. É, a Dona Josefa também tá pedindo música com os Nonatos para oferecer a todos os ouvintes, para a família dela. Um abraço para a senhora também. Vamos de música? Vem cantando pra gente Xande Avião, a música Indecisão.

0: Música, um caso por acaso e a outra feitos errado, um pompurri bom demais, né? Olha, a gente chegando aqui no finalzinho do nosso Alta Estação. A você que esteve comigo, muito obrigado. Ainda chegando mensagem por aqui, Teteca, um abraço pra você. Mais mensagem chegando por aqui, boa tarde.
1: Boa tarde, aqui é Vinícius do Cruz Alta. Eu quero ouvir Tarciso.
0: Sim.
1: É, pressentimento.
0: Certo.
1: Alfa. Ofereça aqui pro salão de bar.
0: Muito bem, Vini. Um abraço pra você, meu bem. Muito obrigado pela sua audiência. Todos aí do Salão de Bar. Olha, a galerinha conectada aqui comigo, viu? Um cheirão aí pra vocês. Um ótimo finalzinho de tarde. Se vão fazer serão, um ótimo serão pra vocês, tá certo? Muito bom ter vocês por aqui. Voltem sempre. Pra mim vai ser sempre um prazer ter vocês aqui, tá? Todos de Salão de Bar, aquele abraço. Eu tô ficando por aqui. Eu volto amanhã a partir das 5 da tarde com mais uma edição do nosso Estação Forrozeira. Você que não deu tempo ainda tocar a sua música, me perdoe. É, o tempo hoje voou e vocês me surpreenderam com um show de mensagens por aqui, viu? Um cheirão a todos. Que Papai do Céu abençoe. Que seja uma noite abençoada, cheia de paz, cheia de alegria, de boas risadas, e que amanhã a gente acorde cheios e renovados da graça do nosso Deus, tá bom? Um abraço a todos e até amanhã, se Deus quiser.

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1: Eu sou Mauro Penoforte, filho de Deus em busca de autoconhecimento, e o meu propósito é transformar mentalidades através do empreendedorismo. Esse aqui é um espaço para transformação de mentalidade. Todas as pessoas chegarem aqui, que sejam abençoadas e que tenham suas vidas transformadas. Hoje, nós estamos recebendo aqui dois convidados muito especiais, duas pessoas em que eu me inspiro para tocar os meus negócios, pessoas que eu conheci relativamente recente, mas são pessoas que já tiveram grande impacto na minha vida e eu tenho certeza que na vida de muitas outras pessoas. Do meu lado esquerdo, eu tenho Wesley Santos, que é CVO do Grupo Master Saúde, uma holding com mais de 10 empresas de sucesso, empresário e mentor, palestrante. Ele é o idealizador do Impactar Business, que é um movimento que tem inspirado e conectado empreendedores em todo o Brasil. Wesley, seja muito bem-vindo e muito obrigado por aceitar o convite.
2: Obrigado, Mauro. É uma honra estar com você aqui, dividir um pouco de conhecimento e aprender muito mais.
1: Coisa boa, muito obrigado. Do lado direito, eu tenho a Alan César, que é CEO do Grupo A1, que tem 7 empresas. Ele é apaixonado por empreender, é pai do Léo, da Luíse e do Guilherme. E ele falou assim, ó, abre aspas, minha missão é ser um agente de transformação na vida das pessoas. Alan, muito obrigado pela sua presença e por ter aceito o nosso convite.
3: Eu que agradeço, Mauro, que está participando, né, desse projeto, né, que é esse projeto de comunicação, esse projeto onde a gente divide, né, essas informações aqui no mundo empreendedor, né. É uma honra estar participando aqui, né, do episódio do Meu Amigo Rico, né, e eu acho que eu acompanhei os outros episódios, né, eu vi depois e achei super interessante e participar de um episódio aqui, dividindo aqui também a mesa com o amigo Wesley. Vai ser um prazer e uma honra também.
1: Eu que agradeço a vocês. Eu já falei pra vocês, né? Vocês foram fonte de inspiração pra mim. E uma das coisas que eu falei é o seguinte. Tem pessoas que estão perto da gente que são fontes de inspiração. Às vezes a gente fica querendo buscar inspiração em tudo que é canto. Uhum. Mas quando você olha pro lado, tem um cara assim como vocês que fez o que eu quero fazer. Que chegou lá. Então pra mim isso é incrível. É inspiração mesmo. E eu sou muito grato a vocês. Só falando sobre o nome, meu amigo Rico Podcast, vocês hoje vão conhecer quem inspirou a colocar esse nome, que foi o Wesley. Quando a gente se conheceu, um tempo depois, ele falava, meu amigo Rico, eu disse, pronto, é esse o nome. Porque no começo, eu pensei em vários nomes, vários, todos já tinham registro, já estava tudo registrado, nenhum dava certo. Aí, opa, lembrei de Wesley, meu amigo Rico. Então ficou Meu Amigo Rico Podcast e tem tudo a ver com o nosso propósito, né? Que é a transformação de mentalidade, que é a riqueza em todos os aspectos da vida. Não somente dinheiro. Dinheiro é apenas uma parte, né? Mas eu acredito que propósito e missão é que a gente tem, né? O tema de hoje é o seguinte: inspiração, fé e propósito. O empreendedorismo como fonte de transformação na sociedade. Eu acredito que vocês compartilham muito desse tema e dessa ideia. E uma das primeiras perguntas que eu queria fazer é a seguinte: o que é que significa empreender para vocês? O que é que significa isso? Porque hoje se fala muito sobre empreender, né? Todo mundo quer ser empreendedor, todo mundo quer abrir um CNPJ, mas o que é que realmente significa empreender? Dá para empreender no CNPJ de outra pessoa? Tem como fazer isso?
3: Posso começar? Cara, empreender para mim, eu acho que ele é resumido numa só palavra para mim, né? Que é transformar. Eu acho que a gente transforma as pessoas, transforma os ambientes, transforma negócio. Então, para mim, empreender ele está muito pautado em cima dessa palavra, né? E o que é que a gente tem visto hoje, né? Principalmente, quando a gente olha para a história e vê os empreendedores que passaram, que tiveram um papel importante, né, dentro da sociedade, a gente começa a perceber que foram pessoas que transformaram seus ambientes, transformaram pessoas, né? E aí eu vejo muito isso, né? Tá na transformação. E eu tenho como missão também de vida, a minha missão de vida é transformar pessoas. E eu concordo com você plenamente, onde a gente pode também empreender no CNPJ de outra pessoa. Com certeza. Isso não quer dizer que você está ali, você está trabalhando em uma empresa que você não empreende. Pelo contrário, porque o CNPJ, ele não é o dono do CNPJ, ele é a ideia do negócio. Eu vejo assim, eu não estou dono dos meus CNPJs. Eu faço parte de uma ideia, onde eu coloquei essa ideia em prática e eu sou apenas atendo as ideias daquele negócio. Então eu não sou o dono, então eu empreendo dentro
1: às
3: daquela
1: vezes
3: ideia.
1: Você só tem um pouco mais de responsabilidade que os outros. É mais ou menos isso.
3: Eu vejo, assim, eu parto desse ponto, né? Assim, sem muito romantizar, mas de fato, para mim é isso. Né? Então faço parte daquela ideia que foi o CNPJ que foi montado para atender aquela determinada situação, né? Atender aquela dor, vender algum produto, então, enfim. Então eu acredito sim que as pessoas podem empreender e devem, e se quiserem também, é uma boa escola para você montar o seu negócio. Né? Teste primeiro no CNPJ do outro, né? Coloque suas ideias em prática e quando você vai para empreender, abrir seu CNPJ, então você já vai ali, alguns gaps, alguns erros que você cometeu, você já ali, já sana no CNPJ do outro.
1: E assim, às vezes o que é que pode acontecer? Você ficou tão bom, tão excelente em trabalhar junto com pessoas, você acaba virando sócio do cara.
3: Pois é.
1: Acontece muito isso. Então, eu concordo 100% com o que você fala sobre transformação, sobre empreender no CNPJ do outro. E porque o que é importante no empreendedorismo é quem você tem que se transformar para conseguir alguma coisa. Isso é que é o lance que é importante, né? O que é que você acha desse...
2: Perfeito.
1: O que é que significa empreender?
2: Fica difícil, né? Depois do que Alan passou, mas eu acredito que o empreender, primeiro, não tem foco financeiro, mas em mentalidade. Então, o empreender eu posso embasar no sonho, eu posso embasar no não conformismo, que nos leva ao desejo de transformação. O sonho, ou seja, enxergar além daquilo que é visto por todos os outros. O não conformar é exatamente não querer viver mais do mesmo. E o transformar, não transformar só a si mesmo, mas transformar todos aqueles que estão ao seu redor. Então empreender, a gente vai falar muito sobre isso, missão, sobre propósito, está dentro da sua pauta, mas é isso. Sonhar, não se conformar ou não aceitar essa situação e o desejo de transformação, não só seu, mas de todos aqueles que estão ao redor. E eu ainda coloco mais, primeiro dos outros, porque aí é onde a gente fala bastante a respeito disso, o conceito do servir. O empreendedor por si só, ele vive uma vida de serviço, porque não é fácil, é um 24/7, são preocupações constantes. Então, eu acredito que a gente pode embasar nesses três pilares: sonhar, não se conformar e querer transformar.
3: O Mauro, eu acho interessante, eu gostei do que o Wesley falou, e eu já tive uma experiência onde a gente montou um negócio com uma sociedade com o intuito do dinheiro. Olha no dinheiro, e o negócio não deu certo. Porque eu acho que, cara, é fantástico essa fala dele, porque a gente, eu acho que a gente tem que ir com foco na resolução. Resolver um problema, né, atender a necessidade daquele nicho que você, né, vai atender ali. E assim, obviamente que a empresa precisa, né, de um lucro, precisa de dinheiro. Mas eu vejo assim, que quando a gente entra para a solução, ela tem a possibilidade muito melhor de dar certo do que quando os caras entram para poder visar dinheiro. Eu já estou dizendo isso porque eu já passei pela experiência e não deu certo.
1: Acho que assim, existem pessoas, os investidores, esses caras, tipo, acho que John Kepler, que é um investidor, como é que fala?
2: Anjo.
1: Um investidor anjo, que ele vai lá, bota dinheiro na empresa, mas eu acredito também que antes dele colocar dinheiro na empresa, ele coloca dinheiro no dono. Ele vê se o dono da empresa, se o líder da empresa, é um cara de propósito.
3: Isso.
1: Eu acho que é mais ou menos isso.
2: A base que você cita no Kepler, a base que ele trabalha exatamente, a palavra que ele usa é tese. A tese defendida por aquela startup, ou por aquele empreendedor, ou por aquela pessoa que está ali abrindo o seu negócio. Então, qual é a tese que está sendo defendida? O que é que vai ser resolvido? Qual a solução que está levando? E daí sim, ele aporta ou não dentro daquele fundo de investimento. Mas é muito sobre isso. Não sim, é sobre quanto, né, vai dar, porque números são fictícios, não temos como ter exatidão. Então, é sobre qual propósito ele está definido para o futuro. Kepler usa isso como a tese.
1: Interessante. E eu tenho um programa que vocês provavelmente já viram, com certeza, o Shark Tank. Eu comecei a assistir há muitos anos, né? E eu comecei a perceber uma coisa. Para mim foi uma percepção, para vocês talvez não. Mas eles nunca investem no negócio, eles sempre investem na pessoa. Sempre investem na pessoa, não quer que ela, na tese que ela está trazendo. Né? Eu acho que é isso que tem que ter. Porque eu acredito que um negócio, para dar certo, ele tem que ter propósito. É. Tem que ter propósito. Se não tiver, você não vai aguentar. Porque tem mês que pode ser que não dê lucro, você pode ser que passe um ano sem dar lucro, você tem que crescer, tem que investir, e tem gente que não aguenta.
2: Quando entramos na casa dos bi, ou centenas de milhares, aí a gente já enxerga bem mais números. Uhum. Porque aí a gente já tem um grupo diretório mais forte, um sistema muito bem estabelecido, é uma empresa que já está ou está encaminhando para um IPO, então ali são números, sim. E praticamente não se enxerga mais a empresa ou o CPF que criou tudo aquilo. Sim. Isso a gente tem como exemplo, claro, que acontecera com o Steve Jobs, quando sai da Apple, tudo aquilo. Então, mas a maturidade da pessoa em si dentro do negócio, eu acho que ela é o basilar para o empreender. A identidade pessoal daquela pessoa. Então, quando a gente vem falar, toquei o nome Steve Jobs. Há quantos anos não muda? Se esse homem ainda estivesse no nosso meio, o que seria da tecnologia? Então, é muito sobre isso. Empreender é sobre qual solução você vai trazer para o mercado.
1: Interessante. Você falou Steve Jobs, e aí tem um ponto interessante, né? Que quando ele saiu da empresa, a empresa quase quebra, né?
2: Sim.
1: E aí ele trouxe a visão de volta. É. Quando ele voltou, ele trouxe a visão de volta. Os caras precisavam que ele voltasse. Então, vocês acham que toda empresa tem que ter esse cara? O cara da visão, o cara da identidade? Tem que ter, mesmo que seja na casa dos bilhões já. Será que sempre tem que ter essa pessoa ali pra manter a...
3: Ter negócio, criar negócio é muito difícil, né?
1: Muito.
3: Você vê pelo índice de mortalidade das empresas, né? Quantos negócios eles são abertos e quantos negócios são fechados por ano no Brasil. E aí você vê que a gente não consegue ter um produto ou um serviço disruptivo, né, sempre. Então eu acho que o cara tem sim, porque aí você se destaca. É muito difícil você ter um Steve Jobs em todos os segmentos. Então, por isso que, assim, inclusive ele tem num livro dele que ele diz assim: vou deixar uma marca no mundo. E deixou, né? Uhum. De fato. Uma empresa que bateu trilhão de dólares. E aí você não consegue ter, né? Você não consegue ter um cara assim disruptivo em todos os segmentos, em todas as empresas. Mas você consegue ter alguém que tem uma visão além do negócio. Às vezes, assim, eu tô precisando solucionar alguns problemas e quando eu tô muito dentro do negócio, eu não consigo enxergar. Aí eu pego meu carro, faço alguma viagem sozinho e você sai um pouco, começa a pensar e aí você começa a ver o negócio de outra forma, né? Então, eu acho que o negócio, ele tem que ter, sim, um cara que enxergue além do que as quatro paredes da empresa. Então, eu acho que é isso. Na minha opinião, Steve Jobs está entre um dos caras do mundo do empreendedorismo que foram poucos que passaram na...
1: Fenomenal, né? Bill Gates, Steve Jobs, sim. Esses caras são... Eu acho que tem alguma coisa sobrenatural também. Não tem como.
2: Sim.
1: Né?
2: Sempre é
1: Muitas
2: isso.
1: Pessoas já se esforçaram tanto e não conseguem os mesmos resultados ou parecido.
2: Tem sempre aquela fagulha que eu falo muito nas palestras de loucura.
1: Tem que ter.
2: Todo empreendedor de sucesso, ele sempre tem a sua fagulha de loucura. Que eu constantemente falo sobre isso. De que se alguém está olhando para você e dizendo... Quem sabe posso até estar falando para todos. Se alguém olha para você e diz a você... Você está louco. Você está no caminho certo. Porque o visionário, ele nunca será uma pessoa racional diante dos outros que estão ao redor. Então, nós vamos sempre ter esses três pilares dentro da empresa: o sonhador, o executor e o crítico. E podemos nós mesmos ser essas três pessoas: o que sonha, o que executa e o que critica aquilo. Mas sempre o sonhador vai ter resposta para tudo. E as nossas respostas nunca vão estar na mentalidade de outras pessoas, mas naquilo que a gente quer construir. Então, quando a gente fala, eu toquei assim no nome de loucos, o Elon Musk pegou tudo que tinha. Investiu em foguetes. Se o último foguete não tivesse dado certo, ele tinha entrado na falência. Será se ele tinha feito de novo? Com certeza sim. Porque se existe um propósito, vai muito além do que se fala financeiramente. Então, acredito que...
3: Wesley, eu acho que tem uma coisa interessante que eu vejo, assim, que é uma característica, assim, de empreendedores. o apetite pelo risco. Se o cara tem medo de risco, ele vai ter que fazer outra coisa, porque empreender, eu acho que é um jogo, né, onde você, algum momento você joga sem pensar, e até já aconteceu comigo algumas vezes, mas quando você entende do jogo, quando você tem maturidade para entender do jogo, você consegue fazer a jogada mais correta.
1: Você tem mais clareza, né?
3: Mais clareza, né? O caminho tá, o alvo fica maior. Eu costumo dizer que o alvo fica maior quando você conhece mais. E aí, se você não tem apetite pelo risco, empreender não é um lugar de conforto, né, para essas pessoas.
1: Eu comecei a entender isso agora. E essa paixão pelo risco, eu comecei a entender isso agora. Então...
2: O Flávio Augusto defende muito isso, onde ele embasa, de que o empreendedor ele tem que ter visão, coragem e competência. A visão, a coragem para fazer, porque só ter visão e dizer, eu pensei em fazer isso. Alguém foi lá e fez, mas eu já tinha essa ideia, por que você não teve coragem de fazer?
1: Aconteceu comigo isso.
2: E por fim, a competência para que aquilo seja mantido. Então, visão, enxerguei, coragem de fazer e competência para que aquilo se mantenha. Wesley, vai ser sempre sucesso, né?
3: Não.
2: A gente pode entender aí, vamos falar de Brasil agora, a gente tem Ike Batista. Ele tá aí voltando. Ah, mas eu não quero falar sobre tudo que ele fez ou deixou de fazer. Não, eu quero falar sobre a mentalidade dele.
1: Isso, esse é o ponto.
2: A mentalidade dele, ele disse, eu faço tudo de novo, porque tudo tá aqui. Então não são os dígitos.
3: Eu tive a oportunidade até de conhecê-lo numa mentoria e assim, eu achei o cara fantástico. Dependente de qualquer situação, você falou, a mente do cara, fantástico assim, sabe? Ele, a visão de negócio dele. E foi uma experiência boa. A gente teve uma mentoria, acho que um pouco mais de 2 horas. Mas assim, saí realmente rico ali, né? De você ver, cara, como é que o cara não. Como é que o cara pensa isso, né? Como é que o cara sai fora da caixinha,
1: como é que ele
3: tem, e pensa
1: ideia,
3: isso?
1: Né?
3: E assim, veja, ele apetite pelo risco, né? Da história dele, desde o do ouro, daí do petróleo, enfim, né? Sair de casa, o cara com uma renda, uma estrutura familiar muito rico, o cara assim, entranhado dentro da mata, né? Pra poder. Uhum. Fazer. A história dele é.
1: Não, e a loucura, né? O risco o tempo inteiro, a loucura o tempo inteiro, né? Qual é a diferença do louco para o gênio? É o quê? O resultado?
2: O resultado.
1: E o cara que sonha demais e não executa, ele vai ser o louco. Então vai sonhar e não executar. E aconteceu comigo isso, é porque eu tô falando pra vocês coisas que eu tô percebendo, que eu tô achando o máximo, porque eu tô começando a entender o que é empreender de verdade, que é o teu negócio. Então eu sonhava, tudo escrito no papel bonitinho, deixava pra lá, sonhava. Aí eu disse, não, eu vou começar a fazer. Aí comecei a fazer e começou a dar certo. É incrível como dá certo, quando você pega um plano e bota em prática.
2: Isso. A gente não sabe o dia de amanhã, nem sabe como vai ser executado. E eu queria até abrir um parêntese, porque aqui a gente falou... Flávio Augusto, Ike Batista, Elon Musk, falamos de Bill Gates, de Steve Jobs, que você, ouvinte, pode estar, mas estamos falando dos grandes cases de sucesso do mundo. Outro tempo não eram. Então a gente está dentro de um mercado aqui, Caruaru, cidades circunvizinhas, o mercado do varejo, o mercado do microempreendedor, de muitos MEIs, mas não é o poder aquisitivo do teu negócio, mas o que está dentro da tua mentalidade, o que está dentro da tua consciência e o que você pode fazer para mudar isso. Lembra da fala que eu trouxe? Visão, coragem, competência. Mas também quando eu falei de sonho, e não só o sonho, o não se conformar e também o desejo de transformar. Não fazer mais do mesmo. A gente precisa parar de enxergar as impossibilidades da vida ou... tudo que vem acontecendo no nosso Brasil, tirar as palavras negativas do nosso vocabulário e colocar dentro da nossa mente. Vai dar certo e eu vou fazer o negócio acontecer. Seja pequeno, seja médio, seja grande. Não existe, dentro do meu entendimento, o conceito confortável. O bilionário, o trilionário não vive confortável. Muda muito mais os dígitos de problemas. Eu entendo que ao invés do confortável, trabalhe com a ideia do conformado. A gente se conforma com aquilo e vai viver aquilo. Não saia da zona de conforto. Qual é a zona de conforto? Me mostre qual é essa. não existe. Todos nós, todos os dias, matamos um leão a cada dia, né? E a Bíblia fala sobre isso. A cada dia o seu mal. Cada dia a gente tem uma batalha a correr, lutar e empreender. Vai ser isso dentro dos pontos que você vai trazer pra gente.
1: Isso. Todos os dias você tem um Golias pra matar. Tem quem acredita na Bíblia, né? Você sempre tem. Mas você só mata ele se você declarar, se você falar o que tem que ser falado, se você tiver coragem. Se você ficar com medo, se amedrontar, se você não souber quem você é, se você não tiver identidade, você não vai fazer nada. Então isso é muito importante.
2: Pois é.
1: Falando aqui, né? Alan escreveu um livro chamado Superando as Esquinas da Vida. E eu li esse livro, tá aqui, né? Já, eu comecei a ler ele dia 29 de 12 de 2024 e terminei de ler, acho que dia 9 de janeiro, terminei de ler. E assim, eu tava lendo esse livro, e como eu tava falando aqui antes de começar, e me inspirando, eu tava me vendo naquilo ali. Teve alguns pontos que eu não me vi, que eu não me enxerguei. Por exemplo, você falou que começou a empreender muito cedo. Acho que, sei lá, você era criança e já tava empreendendo. Já tinha essa mentalidade de empreendedor. Eu nunca tive isso. Minha mentalidade de empreendedor veio começar a acender alguns anos atrás. Eu ficava dizendo, meu Deus do céu, será que isso é pra todo mundo? Será que eu consigo? Eu até mandei mensagem, lembra, sim, que eu mandei mensagem de Salam? Você acha que qualquer pessoa consegue ser um empreendedor, ter um negócio de sucesso, se tornar um líder? Porque eu não acho que eu consigo. Aí você disse, não, você consegue. Talvez não. Talvez para alguns seja mais fácil, para outros você vai tirar um caminho. Mas você me falou umas coisas. Você disse, você tem algumas características. Isso abriu meu olho. Eu digo, opa, se alguém está vendo alguma coisa que eu não estou vendo, eu vou atrás disso. E realmente fez muito sentido para mim. E esse livro aqui me inspirou muito. Porque foi o primeiro livro que eu li em 2025 e eu tenho referência dele até hoje. Muitas coisas mudaram por conta desse livro aqui. Ah, então, qual foi a sua seu propósito de escrever esse livro? É justamente para isso, para ajudar pessoas a transformarem a mente?
3: Cara, tem uma passagem que está dentro do livro que a gente precisou recomeçar. Vou tentar ser breve aqui, porque é um pouquinho extensa a história. Eu sou de uma família de comerciantes. Eu digo que eu sou compelido de comerciante, né? E meus avós foram manuéis, né? Então foram os dois avós que eu tive, né? Tanto materno quanto paterno. Ele chamava por Manuel. Um era Manuel da rede, e aí ele vendia a rede, né? Obviamente. E o outro era Manuel da água, que ele vendia água, inclusive em jumentos, na porta do pessoal, assim, isso na década de 60.
1: Isso lá em Altinho. Ou era em outro local?
3: Não, a porta do pessoal, assim, isso na década de 60.
1: Isso lá em Altinho.

0: assim, das crianças, dizia, eu sempre quis ter negócio. Uhum. Desde pequeno. Assim, eu brincava disso, né, quando era criança. E aconteceu de a gente passar, meu pai, na virada do Plano Real, né, lá por volta de 94, mais ou menos, 94, 95, eu era muito jovem, mas ele não... Quando virou de plano, quando virou a moeda, ele não se adaptou ao momento. E ele era um cara que tinha... a gente tinha alguns negócios, como supermercado, farmácia, loja de confecção, ele tinha alguns negócios. E ele não se adaptou. E aí passamos por um revés econômico, né, financeiro.
1: Você tinha mais ou menos quantos anos nessa
0: Eu acho que eu tinha 14 anos nessa época, 13, 14 anos. E aconteceu essa situação e me fez assim, né? Eu saí de um ambiente confortável naquele momento, né? Eu estudava em escolas particulares.
1: Vocês tinham uma condição financeira boa, vocês tinham uma vida
0: e
1: legal.
0: E aí, na verdade, a gente foi para zero e começou do zero. E isso foi uma escola para mim fantástica. É ruim de passar, mas ela foi a melhor escola que eu tive.
1: Muito passar, mas é bom de contar.
0: Bom de contar, né? E, bom, e assim, deixou uma bagagem muito boa. Sim. E com isso a gente precisou sair da cidade que a gente morava e foi morar em outra cidade, na cidade de Santa Cruz de Caparibe, onde a gente foi recomeçar. E esse recomeço foi difícil pra caramba, porque assim, você provou do outro lado, né? De ter, e você ali não precisar medir as coisas pra fazer, então você prova do outro lado pra você...
1: É difícil retroceder.
0: É difícil, né? Também, né? Mas isso foi uma escola fantástica, assim, pra mim. Aí, com isso, teve um momento, assim, de muita solidão. Porque alguns amigos, que eram amigos, entre aspas, foram embora. Outros amigos que a gente não esperava, eles chegaram junto, né? Que é o cara que até hoje a gente tem um vínculo muito forte. Mas a solidão do cara que empreende e recomeça é muito difícil, porque você lida com... as pessoas viam você de uma forma e você tem outra forma agora, né? Outra condição. E tem meio que uma barreira, um preconceito, enfim. E dentro dessas noites mal dormidas que eu passei e passo até hoje, durmo mal, mas dentro dessas noites eu pedia uma iluminação, uma porta que Deus pudesse abrir para minha família, para a gente poder recomeçar, né, e poder dar essa oportunidade. E sempre ir nessas orações de noite e madrugada. E graças a Deus abriu uma porta, sim, né, e eu fiquei com aquilo na cabeça, né? E aí às vezes eu queria perguntar alguma coisa a alguém. Eu tinha dúvidas e queria perguntar, eu queria tirar uma dúvida, eu queria conversar,
1: negócio,
0: com
1: ele, né?
0: Eu queria desabafar e não tinha com quem fazer isso. Aí eu disse para mim mesmo, um dia, né, se eu tiver a oportunidade de contribuir com alguém, uma fala, né, às vezes a gente precisa ser só ouvido. E acontece comigo muito isso. As pessoas me contatam, ah, Lamicho, eu queria conversar comigo. Se eu puder, eu faço na hora, não tenho isso. E eu digo, ó, um dia que eu puder fazer isso, eu vou fazer. E eu tive a oportunidade do livro. Esse livro, Superando as Esquinas da Vida, ele é uma palestra que eu fiz. Eu tenho essa palestra. E o que acontece? Nessa palestra, um amigo meu assistiu essa palestra. Ele disse, Alan, quando terminou, ele me procurou. Ele disse, Alan, cara, por que tu não faz um livro dessa palestra? Aí eu disse, puxa, eu não tenho nem cara, nunca tinha atentado para isso. E eu sou escritor, né? Aí eu procurei um editor, conversei com ele, ele gostou da ideia. E aí foi um trabalho. Então foram 6 meses a gente trabalhando em cima disso e ficou, pra mim, eu achei eu fico meio assim pra falar dele porque, cara, mas eu tenho ouvido
1: falar, que é bom.
0: Mas eu tenho ouvido de muita gente, assim, pessoas que foram o primeiro livro que leu na vida, isso pra mim é fantástico, né? Pessoas que, como você, Alan, fez muito sentido pra mim. Eu tenho professora de administração que usa meu livro dentro da sala de aula. Aí, cara, eu fico...
1: Esse livro é muito prático, muito... é do dia a dia, né? Você começa a ler e realmente um empreendedor, como você fala, o cara, o empreendedor vive muito só. Hoje em dia é até mais fácil, né? Porque você entra na internet, tá? Mas mesmo assim ele fica muito solto. E você lê um livro desse e você começa a ver que tem esperança, que tem uma luz no fim do túnel, que dá pra fazer alguma coisa, que na hora que você cair você pode levantar, que na hora que aparecer uma esquina você pode virar ela.
0: Pois é.
1: Que ali não vai ser uma parede. A esquina não é parede.
0: Isso.
1: Você pode virar. Então, assim, a percepção que eu tenho desse livro é isso. Que você consegue superar, que você consegue crescer, que você também vai conseguir, que talento também vai conseguir. Isso foi muito bom, eu gostei mesmo.
0: Uma coisa que o Wesley falou, né? A gente falou de grandes nomes aqui, grandes nomes do mundo do empreendedorismo. Mas a gente tem na nossa realidade aqui caras fantásticos que eu me espelho. Né? A gente tem na nossa região aqui caras. Cara, o cara que conseguiu sair do nada e hoje tem. Né, conseguiu montar uma ideia de negócio, uma estrutura de negócio que é fantástico. E aí a gente quer buscar um herói que...

0: né, de fora, mas pô, a gente tem muita gente boa tem. Aqui, próximo da gente, né? Eu tenho alguns amigos que eu tenho como referência, que é, os caras são muito bons assim do que faz, né? Então eu acho que a gente meio que tem aquela síndrome, né, de querer buscar num cara de fora, né? Mas tem muita gente aqui na nossa região.
1: Você tem que olhar primeiro para os que estão perto. Tem muita gente boa. E às vezes não é um empreendedor, às vezes não é um cara que tem um sucesso absurdo, mas é um cara que sabe lhe ensinar princípios. Sabe lhe ensinar valores que você vai precisar para ser um. Então tudo que você passa na vida serve, é um tijolinho que você vai montando ali para se tornar alguém depois, né? Porque essa questão da transformação que a gente tá falando, do empreendedor, é em quem você vai se transformar para chegar lá. E através dessa transformação que aconteceu na sua vida, tudo ao redor se transforma, né? Eu acho que a vida do empreendedor é essa. Quando a gente entende que esse é o nosso propósito. É se transformar e transformar o ambiente, como o Wesley estava falando. O Lucas, está aparecendo aí, galera? O livro? Pronto. Pessoal, eu recomendo esse livro. Você que é empreendedor, você que está na vida aí, lê esse livro que vai lhe ajudar bastante.
0: Tem na Amazon.
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0: Tem.
1: Na Amazon para... Quanto é que está esse livro na Amazon?
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1: 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Então, assim, eu sou defensor de livros, sou defensor da literatura, que foi o que mudou a minha vida. Eu li um livro chamado Quem Pensa Enriquece, 2018.
0: Ah, legal.
1: Minha cabeça virou 350 mil chaves. Assim. Eu li o livro 4 vezes. Inclusive, é agora em novembro eu vou fazer um podcast sobre esse livro, sobre Quem Pensa Enriquece, porque mudou a minha vida. Então, ler muda a vida da gente. Muda com certeza. Tá? É, pra você, Wesley. De onde é que veio esse negócio de empreender, de querer fazer empresa, de transformar? Eu lembro que eu vi sua palestra, você me contou mais ou menos ali como era a sua história, você era radiologista, trabalhava, né? Como é que foi essa história aí de virar empreendedor? Que doideira é essa? Que loucura foi essa aí?
2: Acho que é mais ou menos isso que você colocou, né? Que loucura é essa? Vamos lá. Primeiro, eu não tive possibilidades familiares, sim, não tinha noção do que é, enxergava pessoas ao redor, não sabia qual caminho seguir. Acho que se compara a muitos de nós, uma pessoa sem direção, mas dentro do conceito, preciso trabalhar para ganhar o meu salário e viver bem. Então fiz cursos de técnico em radiologia, trabalhava como técnico em radiologia, e uma pessoa, um amigo nosso, não me chamou e disse: vamos abrir uma empresa para fazer uns serviços, e aí a gente, serviços médicos, um atendimento de ultrassonografia. Eu disse: eu não sei nada a respeito de como fazer isso. Ele disse: mas parece que vai dar certo. Eu disse: então vamos. Então pegamos os documentos, abrimos um CNPJ sem a expertise nenhuma. Então abrimos aquilo, conseguimos realizar um serviço. Eu brinco muito quanto a isso, a gente faturou R$250 líquido. Dividimos.
1: Primeiros meses.
2: Não foi no primeiro faturamento, eram 3 sócios, R$250, almoçamos, gastamos 150, sobrou 100, dividimos R$30 para cada e ficou R$10 no caixa. Passamos 7 meses sem depois faturar mais nada.
0: Caramba.
2: Até que criou uma bola de neve em dívidas, porque não tínhamos condição, e até então veio a pandemia. Então a gente estava tentando entrar no meio do serviço médico ambulatorial, mais exames. Então a pandemia fecha tudo. E aquilo que a gente enxergou dizendo vai ser o fim da empresa, automaticamente foi a chave de virada de tudo. Porque aí a gente se tornou um serviço de especializado em hospitais de campanha. Então a gente trouxe aquela visão, aprendemos aquilo, sim, e conseguimos executar serviços excelentes na nossa região. Aquilo que seria para fechar as portas nos deu como que uma vitrine, que nos tornamos a referência em toda a região, onde hoje nós estamos em todas as cidades do Agreste Pernambucano, do Agreste Meridional. E iniciamos sem saber o que fazer, mas com uma frase que uma pessoa tinha dito a um dos sócios: disse, esse caminho da saúde é um caminho muito extenso, que você vai encontrar muitas possibilidades no meio dele. No início você falou aí que a gente já é um grupo, já tem várias CNPJs por trás, e a cada dia a gente está ramificando mais. É um caminho onde o empresário ou o empreendedor que imaginar, não, eu vou fazer isso e será só isso, ele não sabe. Porque a cada dia a gente tem essa fome, esse desejo por não por riquezas, não por crescimento para vanglória, não. Mas sim por novos desafios que foi colocado.
1: E a transformação que você vai tendo, você vai se transformando em outra pessoa, outra pessoa.
2: Você vai mudando as pessoas, vai mudando os ambientes, vai mudando a forma de falar, sua forma de se vestir, sua postura. É, vai começar a ouvir críticas, que é interessante. Quando a gente sai daquela bolha, automaticamente a gente se torna uma pessoa onde vai escutar muitas críticas, porque quer ser melhor do que os outros. Cara, por que você não pode querer
0: muito isso.
2: crescer um pouco mais? Mas nós
1: Mas
2: todos
1: ninguém,
2: nós
1: ninguém
2: vivemos.
1: Que tá em cima vale. Ninguém que tá ali olhando de cima, ele vai querer lhe puxar.
2: É.
1: Quem quer lhe puxar para trás é quem tá embaixo. Quem não quer, né? Que se incomoda, né?
2: E uma das palestras eu falo sobre isso, de que eu criei um alvo. E o alvo foi lá aquela que eu brinco muito, a Hilux preta, né?
1: Sim.
2: Quando eu tava levando um carro de um médico para lavar, como técnico em radiologia. E alguém olhou para mim e disse: "Mas Wesley, agora tu tá rico, né?" Tu tá em um carrão desse. Aí, na minha mente, naquele momento, parado no semáforo, eu disse: eu só vou estar rico quando eu tiver um carro igualzinho dele. E passou-se um ano passado, ele mesmo entra no meu carro, esse médico, que pra mim é uma referência de homem, de pessoa, de condições financeiras também. E ele entra no meu carro e ele usa a mesma frase que eu usei 10 anos antes: "Wesley, teu carro é igualzinho o meu." E aquilo veio, aquela frase lá de trás.
1: E é o mesmo médico.
2: A mesma pessoa. Eu tava no carro dele, passou 10 anos, eu escutei a mesma frase. Deus escuta o que a gente fala, viu?
1: Com certeza.
2: E guarda lá, e no dia ele faz nos lembrar daquilo que a gente falou. Por isso que anteriormente eu falei: não use sua boca para trazer palavras negativas, de desânimo. Não, não, não. Use para bênção. Porque sendo assim, Deus anota tanto aquilo muito grande quanto as pequenas frases e pequenas palavras e até as nossas loucuras. Ele disse: deixa aí, porque o que não está ao nosso alcance, para ele tudo é possível e a gente consegue alcançar isso. E lá na frente ele nos faz lembrar, para, usando mais uma vez a frase, para que a gente possa dizer: foi o Senhor que fez isso, e é coisa maravilhosa aos nossos olhos. Por isso que hoje, 11 anos depois, eu estou dizendo: Deus ouviu aquilo num sinal. E depois me fez, ou fez colocar a mesma frase na boca de outra pessoa, para a gente lembrar de que foi o cuidado de Deus quanto àquilo. Então acredito que é muito sobre isso. Iniciamos sem saber para onde ir ou o que fazer, vivemos uma vida dentro de uma bolha, mas todos nós temos uma bolha. Você escolhe a que quer estar.
1: Sim.
2: Se há de um fracasso mental, não fracasso financeiro, porque Geraldo Rufino, que é a pessoa que fez o prefácio do livro do Alan, ele fala muito sobre isso. A gente não quebra, a gente fica sem dinheiro.
1: Sim.
2: A gente não é um fracassado financeiramente, a gente pode ser fracassado mental.
1: E a riqueza está na mente, primeiramente.
2: Isso, quem empobrece somos nós, o CPF. CNPJ a gente abre outro, mas a pobreza mental, ele está nos levando a uma régua de medir muito para baixo. E todos aqueles que sonham e não se conformam e querem transformar, eles não podem estar dentro dessa bolha de fracasso mental. Então, isso é um ponto interessante. As pessoas que você conversa, o que você conversa e como você ocupa seu tempo, dirá qual será o seu futuro.
0: Isso aí.
1: Isso, com certeza. Esse tema que você está falando aí é incrível, né? Porque o ambiente, ele tem um poder. Por mais que a gente ache que o ambiente não tem poder, o poder dele é absurdo, né? E aquela frase que é muito batida, que é: se você anda, como é que fala? Eu esqueci a frase. 5 pessoas, você é próximo, você é igual.
0: Você é um resumo das 5 pessoas que você
1: é. Você é uma cópia das 5 pessoas que você mais anda. Você vai ficar parecido com ela. Me diga com quem tu andas que eu te direi quem é esse. E é isso mesmo. Você começa a andar com pessoas, e aos poucos você vai mudando. Por isso que você não percebe. Você não muda, por exemplo, você é uma pessoa, vamos supor aqui, falando de adolescente. Você é um adolescente que respeita seu pai e sua mãe. E aí você começa a andar com outros que não respeitam. E aí você começa a achar normal, uma vez ou outra, você não chamar seu pai de senhor ou senhora, por exemplo. Aí isso é normal, então tirou um pedacinho da sua característica. Daqui a pouco você começa a achar normal gritar com seu pai e com sua mãe. Daqui a pouco você começa a achar normal falar mal do seu pai e da sua mãe para os seus outros amigos. Aí você está entrando no ambiente, só que você não percebe. do mesmo jeito é pro lado bom também. Pro lado positivo é assim também. Por isso que a gente tem que buscar andar com pessoas que têm mentalidade de abundância, de prosperidade, que tem propósito. Né? Sim. Sejam pessoas que queiram crescer, evoluir e contribuir com outras.
2: Se você andar junto de pessoas que cuidam da sua saúde, essa pessoa vai querer se envolver. Ah, pessoas que treinam, que fazem. Hoje está uma febre.
1: Hoje
2: a corrida.
1: Sim.
2: E o que é que está acontecendo? Que tanta gente está correndo junto? Antigamente, quem sabe o ano passado era bicicleta. Hoje já está mudando. Então as pessoas vão se moldando àquele grupo social que ali estão. E eu acho interessante isso, de que a gente precisa realmente fazer uma análise de quem está ao nosso lado. É tão difícil isso, né? Um dos pontos que você está tratando aí, Mauro, a respeito desse nosso bate-papo, é sobre inspiração. A gente falou de milionários, a gente falou de pessoas, inclusive aqui da nossa região, quem sabe, mas o que é? Quem são essas pessoas que te inspiram? Cada um de nós podemos colocar. Quem é a tua fonte de inspiração? Muitos de nós podemos até colocar, são nossos pais, são nossos... aquelas pessoas mais antigas que ali estavam próximos de nós. Essa pessoa é uma fonte de inspiração, tá? Mas aí eu quero definir, inspiração em que ponto de vista? Inspiração moral, inspiração ética, inspiração financeira. Por que eu tô colocando um ponto tão sensível quanto esse? Porque quem já vem de uma família abastada, quem sabe já está acostumado a viver com aquilo. Mas imagine uma mãe ou um pai que tem uma vida relativamente tranquila, dentro de um salário tranquilo, e enxerga um filho querendo arriscar tudo. Aqueles pais, eles vão querer te proteger. Medo de que haja dores, mágoas, tristezas. Minha pergunta é, nesse instante, o pai, a mãe, veja, um assunto bem sensível, eles são a sua fonte de inspiração financeira? Ou você precisa ter uma mente disruptiva, inclusive com os familiares, com aquela pessoa que está ao seu lado? Deixa eu ser mais até o cônjuge. Às vezes, o esposo, a esposa, será que é a fonte da sua inspiração financeira? Por isso que eu coloquei a história de sonho. Para a gente alcançar, galgar pontos muito mais elevados, a gente às vezes luta até contra os nossos, enxergando desafios muito maiores. Padrão moral, ético, caráter, personalidade, isso aí tem muito, tem que estar muito intrínseco daquilo que nossos pais nos deram. Isso é primordial. Mas algumas vezes a gente precisa lutar, quem sabe até contra os nossos, por um sonho que existe dentro do nosso coração, para que lá na frente a gente, que eles não estão errados, eles só estão preocupados com a nossa tristeza, mas Deus colocou esse sonho na nossa mente e não na deles.
1: É difícil isso mesmo.
2: É pesado. É
1: bem sensível, né?
2: Deus colocou esse projeto para nós. Esse desafio está entregue em nossas mãos.
1: Nem todo mundo vai entender, né?
2: Quase ninguém vai entender de que, não, meu filho, você vai se magoar. Arrume um emprego de verdade. Arrume alguma coisa séria para fazer. Faça um concurso. Arrume alguma coisa que você seja estável. Você tenha estabilidade, meu filho. Só que nossa mente, ela não quer isso. Então não é um senso de que está querendo o nosso mal, não. Mas está querendo nos proteger de uma maneira tal de que...
1: É uma boa visão, né?
2: A gente vai além disso. E aí, até alcançar o resultado, grandes são as noites escuras. Eu acredito que a fonte de inspiração, a gente precisa também enxergar ela, colocando, quem sabe, até dentro de um... montando um Kanban, sei lá, montando uma história e dizer, tá, essa pessoa me inspira financeiramente nisso, essa pessoa me inspira nem tudo e nem nada. Quando a gente vai para o tudo ou vai para o nada, a gente deixa muita coisa solta. Eu acredito que esse ponto é muito importante. Fontes de inspiração, nós podemos elencar elas em vários aspectos: moral, ético, financeiro.
0: Sim. Sim.
2: Então, de conhecimento, de sabedoria, que tem, são duas coisas distintas.
1: Tipo, mentores, vamos botar assim. Você pega alguns mentores em algumas áreas. Eu tenho alguns mentores que são da área financeira, outros da área espiritual. por aí vai, tem vários, vários.
2: Nosso maior mentor, nossa maior mentora será sempre nossos pais, aqueles que têm próximo, sim, nos ensinam muitas coisas.
1: E eles que participam do modelamento do nosso caráter, né, até 7, 8 anos de idade ali, eles são realmente a nossa referência.
2: Isso.
1: Por isso que acontece de dar esse conflito aí, quando a pessoa tem a visão que eles não têm.
2: Pois é. Então é sobre isso, e eu coloco muito bom esse ponto para vocês. Fonte de inspiração é aquilo que está dentro da sua mente, elencando diversos pontos e enxergando em que aspecto cada pessoa que faz parte do teu convívio e da tua vida, ele se encaixa. Mas sempre coloque o seu sonho como um ponto basilar dessa caminhada.
1: Eu acredito muito nisso também. Acho que a gente está falando aqui de pessoas que sonham, né, que têm visão. Então a gente tem que ir atrás, porque se a gente não for, quem é que vai? Já imaginou chegar ali daqui a, sei lá, 60 anos de idade, não corri atrás do meu sonho, do meu propósito, porque as pessoas disseram, porque falaram.
0: Então, uma coisa legal de sonho, né? E a gente tem... Eu convivo com muita gente, né? Meu grupo tem um pouco mais de 500 pessoas, a gente tem... Eu convivo com muita gente, assim. Uns se destacam, outros não se destacam. Outros trazem ideia, outros empreendem muito bem, outros nem tanto. Mas eu tava pensando sobre qual é a diferença do cara que ele chega e realiza um sonho. Eu acho que está muito pautado em cima do cara que realiza. Às vezes ele até não é o melhor cara, às vezes ele até não é o melhor profissional, mas é o cara que executa. E ele está muito ligado, né, à questão do cara ter o sonho e o cara que executa, né? Então às vezes o cara não é nem tanto bom. Cara, pô, eu sou melhor do que ele, eu sou um médico melhor, eu sou um veterinário melhor, eu sou um advogado melhor, eu sou um radiologista melhor, sou um empresário melhor, mas qual é o que tu coloca em prática, em quê do teu sonho, cara? Eu comecei a perceber isso, assim, pô, esse cara não é tão bom, mas ó, o resultado dele. É o cara que arrisca, é o cara que tá ali.
1: Tem coragem, pô.
0: É, aí eu acho que muito o que o Wesley falou aqui, eu já tô fã de Wesley aqui já.
1: Não, Wesley,
0: já vou...
1: Só você que vai gostar dele, você gosta dele e ele vai gostar, vocês dois vão se dar bem.
0: E aí você vê a diferença de quem tem, sabe para onde ir, né? O estoicismo, eu sou simpatizante, né, do estoicismo. E recentemente eu li um texto que é ter clareza. Ele fala na clareza. Você ter o propósito, né? Você ter propósito, você ter clareza. Então, e aí ele diz até uma frase até assim, né, que se você não sabe para onde você vai, qualquer vento lhe prejudica. Ele não é, ele muda até um pouquinho a frase, né? Qualquer vento lhe prejudica. E quando a gente tem clareza, que o que é a clareza para mim, né, nesse contexto, é o seu sonho. Você tem o seu sonho, você vai realizar, você vai colocar em prática. E aí você tem clareza para onde você quer ir. Eu quero sair do ponto A para o ponto B. Então eu tenho clareza para onde eu quero ir. E aí como é que eu começo a executar isso? O que é que eu tenho que mudar para que eu possa alcançar? O que é que me distrai? O que é que eu tenho que tirar? Quais são as pessoas que... É isso que o Wesley tem falado aqui. O que é que me distrai? O que é que as pessoas... O que é que aquelas pessoas me contribuem para que eu consiga alcançar? E aí onde está? Aí às vezes aconteceu comigo. Eu tinha muitos amigos de farra. Que aí eu comecei a entender. Eu entendi para onde eu queria ir. E acabei me afastando.
1: Não dá para andar com aquelas pessoas, né?
0: É, até que são meus amigos hoje, tudo, só que o propósito mudou, né? O propósito, ele foi diferente. E aí, não que eles estão errados e eu estou certo. Eu acho que assim,
1: só proposta, né?
0: É, só uma proposta. Eu decidi ir pelo um caminho, é uma esquina que eu decidi mudar de direção. E aí as circunstâncias, elas mudam. Então, eu acho que ninguém está certo ou está errado. Eu acho que a gente tem proposta ou não tem proposta.
1: Eu também, eu concordo.
0: Então, isso para mim, isso é tranquilo. São meus amigos, gosto deles tudo. E aí, eu acho que é muito disso, né? Eu acho que a gente sonha e a gente tem que estar claro, né? Ó, eu quero isso aqui para mim, eu quero montar tal empresa, eu quero ser um médico, eu quero ser um advogado, eu quero passar em concurso, está claro para você. Então, o que é que eu tenho que fazer para sair do ponto A para o ponto B? Então acho que é muito bem disso. Acho que a gente precisa colocar o executor, né, para trabalhar e para que isso a gente alcance. E aí eu tenho uma diferença, eu comecei a perceber a diferença entre as pessoas que têm sucesso e as pessoas que não têm sucesso. Eu não digo, eu vou tirar o financeiro, eu tenho sucesso na realização das coisas. Quando a gente percebe, a diferença é o cara executa, o cara é um bom executor também. né? Porque aí tem muita gente com ideia. Eu tenho um amigo que ele é cheio de ideias. Poxa, ele é o melhor profissional, ele é até radialista. Ele é o melhor radialista, ele é o melhor profissional. Ele tá, cara, ele disse, pô, mas o que é que tu executa disso? Aí ele fica culpando o outro. Não, mas eu sou melhor do que fulano. Eu consigo fazer melhor do que Beltrano. Esse cara, tá, eu sei disso, você é melhor. Mas o que é que tu tá fazendo pra ser? É, então acho que é mais ou menos assim. Eu penso dessa forma, sabe?
1: Tudo bem, eu concordo muito com isso. A gente, acho que a gente é muito alinhado nisso, né? É, executar, declarar. Porque você falou aí, o cara tá culpando o outro. Pronto. Quando você tem um vitimismo ali, você não faz nada, você não sai do canto. Quando você tá preocupado com o que o outro tá fazendo, você esquece de fazer o seu. Na minha área eu vejo muito isso, né? Muitos concorrentes, assim, né, que tem hospitais, eles ficam mais preocupados em saber o que é que a gente tá fazendo para crescer do que tocar o negócio dele e ver o que é que tem de errado lá dentro pra corrigir. Porque se ele corrige, cresce. Mas ele foca tanto no outro que o negócio ele vai ficando pra trás, ele foca no outro, daqui a pouco ele se perde no meio do caminho. Aí a clareza vai embora. Vocês acham que clareza tem a ver com identidade, com saber quem é, com autoconhecimento? Vocês acham que a clareza, que a identidade e o autoconhecimento traz a clareza? Vocês acham que, vocês concordam com isso? Que traz? Eu acho que traz, mas vocês concordam?
0: Wesley, pode ir.
1: Vocês acham que tem a ver uma coisa com a outra? Porque às vezes a gente vê que as pessoas estão perdidas, não tem identidade, você não sabe nem quem é, nem o que tá fazendo no mundo.
2: Sim. É, primeiro se encontrar. Aí você está falando de clareza. Essa clareza, ela precisa primeiro ter uma identidade própria. Então, hoje o grande, a doença do século, as grandes dores psicossomáticas são exatamente pela falta de clareza por si mesmo.
1: Sim.
2: Nós vivemos 3 em 1 praticamente. Quem sabe, estou presencialmente, estou no celular e às vezes estou no computador ao mesmo tempo.
1: Eu estou aqui anotando, não estou no WhatsApp não.
2: É, a gente às vezes está sobrecarregando tanto o nosso cérebro de que nós mesmos não conseguimos nos encontrar. Poderia ser possível, foi até redundante, mas seria possível os nossos pais passarem até 10 horas da noite trabalhando, como a gente chega em casa e ainda abre o computador, fazer algumas coisas.
1: Não tem nem computador, né?
2: Escureceu.
1: Sono.
2: Café e dormir. Ainda alguns na vida do interior vivem mais ou menos assim. Essas pessoas, elas têm identidade própria. Eu acredito que hoje a gente vive tão pautado em ser aquilo que mostram ser em redes sociais, de que a gente perde nossa identidade própria. Então, ter clareza é: eu sou pessoa tal, apagar aquela ideia de missão, visão e valores. É quem tu és. Guto Galamba fala muito sobre isso, né?
1: Sim. Quem é você?
2: Diga quem tu és sem dizer o que tu fazes. Então, aí é me...
1: Quebra as pernas de muita gente.
2: Quem tu és? Não, eu sou um empresário. Não, isso é o que você faz. Mas quem tu és? Ter clareza é alguém olhar pra ti, é ter transparência. Então alguém olhar pra ti e dizer: essa pessoa é isso, isso, isso, isso, isso. É mostrar os padrões morais, éticos, profissionais, inclusive a pessoa de sucesso financeiramente, quem sabe. Que não é errado.
1: É a
2: então,
1: coisa mais certa do mundo.
2: Ter clareza é exatamente isso. Eu acredito que estamos alinhados, sim. Você precisa ser transparente. Mas primeiro precisa se reencontrar. Quantos que vão assistir esse podcast não sabe quem são? Se parar um minutinho, dê até um pause aí no podcast e pare para avaliar quem tu és.
1: Responda essa pergunta.
2: Responda para si mesmo. Quem sabe pode até pegar um papel aí e anota. Eu sou. Se você só colocar o eu sou para o podcast, só volta a assistir ali quando você responder quem tu és. Que aí daí em diante você vai começar a querer que as pessoas te vejam de alguma forma. Porque se você mesmo não sabe quem és, como vai querer que outras pessoas te enxerguem e vejam clareza naquilo, no seu propósito?
1: Você acabou de falar, você se reconecta. Porque a gente, em algum momento a gente já soube quem era. Mas isso se perdeu no meio do caminho. Então você se reconecta. É o que você falou, se reconectar com a sua própria identidade. Porque parece que quando a gente fala que, não sei quem sou, parece que tá tudo perdido, né? Não, não tá tudo perdido, não. É só parar, dar uma pausa aí e tentar olhar pra dentro, pra poder enxergar alguma coisa. E vai enxergar.
2: Volta na origem.
1: Então, eu tenho uma história engraçada. Engraçada não, interessante sobre isso. Rapidinho. É, Melk. comecei a fazer uma mentoria com ele sobre comunicação oratória, né? Porque eu percebi que eu era muito ruim e eu queria aprender a falar. E eu achava que era bom, né? Mas depois eu percebi que eu era muito ruim em comunicação. E aí ele me perguntou uma vez: quem é você? Meu amigo, eu não sabia dizer quem era, só sabia dizer o que eu fazia. Não sou veterinário, não tenho hospital, tenho aquilo, tenho aquilo. Eu acredito que eu passei uns 15 dias mal, mas fiquei mal mesmo, porque eu não sabia quem eu era. Fiquei mal. Aí teve um dia que eu tava rolando o negócio do Instagram e vi um vídeo de Pablo Marçal falando o seguinte: a nossa identidade está em Gênesis 1, 26 e 27. Aí, opa, identidade talvez seja o que eu tô procurando, né? Aí fui ler a Bíblia. Gênesis 1, 26 e 27. Deus criou o homem à sua imagem e semelhança, para governar sobre tudo, sobre a sua vida financeira, espiritual, sobre qualquer coisa, governar sobre a terra. Aí eu digo, opa, achei o meu caminho, achei a minha resposta, me agarrei naquilo e não soltei mais. Então comecei a me reconectar com quem eu era ali, porque eu vivia assim, me comparando com os outros, me preocupava mais com os outros, queria fazer as coisas que os outros faziam, não que eu gostava de fazer. A partir do momento que eu comecei a descobrir a minha identidade, que partiu de Gênesis 1, 26 e 27, a partir desse momento eu comecei a entender quem eu era e comecei a ter clareza do que eu precisava fazer. E quando eu falo assim: meu nome é Mauro Penaforte, eu sou um filho de Deus em busca de autoconhecimento e meu propósito é transformar a mentalidade através do empreendedorismo, eu tô falando sério, eu tô falando a coisa mais séria que já existiu. E é o meu caminho é esse. E eu descobri uma coisa incrível, quem eu era. Então,
0: e são, é assim, é, na verdade é uma pergunta filosófica, né?
1: Filosófica.
0: Quem eu sou, né? Pra onde, de onde eu vim, pra onde eu vou.
1: O que é que eu tô fazendo aqui, né?
0: E aí quando você consegue responder isso, muda a chave. Aí começa a fazer sentido outras coisas na sua vida.
1: Uma,
0: né?
1: Busca constante.
0: É. E aí eu acho que quando a gente diz o que, quem sou eu, ele tá ligado, né, ao propósito. Ele tá ligado a um propósito, né? E aí, pena que muita gente ainda tem esse véu, onde ele não sabe quem é.
1: Uhum.
0: E aí, quando você não sabe quem é, você começa a ter referências de quem está mais próximo de você. E aí, é isso que a gente está falando aqui. Quem são as referências? Que referências você tem? E aí, o que me preocupa? Né? Hoje em dia, a rede social, ela traz uma vida que alguns influenciadores... Né, mostra que a realidade de acho que menos de 1% da população. E você começa a ter referência, você quer estar naquele mundo que muitas vezes aquele mundo ele é apenas a frente da câmera do celular. E ele não é uma realidade. E aí você começa a ter essas referências e me preocupa. Alguns influenciadores aí que, cara, você olha o conteúdo e eu digo, minha gente, pelo amor de Deus, como é que você para? Você perde um minuto da sua vida
1: para
0: poder você ver aquilo, né? Um conteúdo muito raso, conteúdo muito, muito pequeno, muito baixo às vezes. E aí você vê grande população tendo como referência aquilo.
1: Coisas,
0: né?
1: Rasas.
0: É, e aí me preocupa. E é por isso que existe uma diferença, né? Nas pessoas que a gente responde. Eu digo isso porque a gente está falando de empreendedorismo, mas se a gente trazer um exemplo, eu tenho uma história que eu acho muito legal de Madre Teresa, que ela, né, foi uma, assim, fez, transformou, ela foi empreendedora dentro dali, né, em Calcutá, dentro de uma situação onde ela fez uma transformação de um ambiente hostil para atender pessoas. É uma história muito bonita. E aí você vê, a gente percebe essas mentes que passaram, né? Essas mentes que eu chamo de mente. Essas mentes, uhum, que passaram pela terra deixando esses exemplos, né? De coragem, de bondade, né? Que transformou, assim. A gente, meio que a gente linka essa questão de sucesso com financeiro, até porque a gente tá num ambiente, né? Falando de um ambiente corporativo e tal. Mas eu acho que tem muita gente que teve sucesso, sim. Né, sem precisar ter uma empresa onde o pagamento era financeiro. A gente estava até inclusive, sim, conversando aqui um pouco antes da gente começar. Então acho que eu tenho essa linha também, né, de pensamento.
1: Eu acho que sucesso nada mais é do que atingir o seu objetivo. Se você atingir o seu objetivo, você teve sucesso naquilo, né? E o meu sucesso não é igual ao seu, não é igual ao seu. Cada um tem o seu. É. Cada um vai ter seu sucesso, né? Não tem esse negócio de ficar... Só que realmente, como as pessoas não têm identidade, elas não sabem o que elas estão... Não sabem o que está procurando. Se você não sabe o que está procurando, qualquer coisa que você achar serve, né? E você vai querer ser igual a qualquer um. Porque você não sabe quem você é, então tanto faz. Nem para onde você vai, tanto faz. Infelizmente, isso está acontecendo. Por isso que eu estou aqui, fazendo esse podcast. Por isso que na minha empresa eu falo muito sobre isso. Vocês têm um negócio de vocês, onde vocês falam muito sobre tentar mudar a mentalidade, que a gente tá falando desde o começo sobre isso aqui. Então a gente tem nosso papel de tentar não deixar esse negócio se alastrar demais, essa parte ruim. Então a gente tá fazendo nossa parte, é o que a gente pode fazer. Para mudar o mundo, você muda primeiro o seu. E assim vai, cada um vai fazendo sua parte, né? Falando ainda de transformação, quais são as principais características que a gente tem que desenvolver para se tornar um grande líder de uma empresa? Quais são as principais características? O que é que eu tenho que fazer? Porque quando eu comecei a entender que eu tinha um negócio, eu não sabia o que era ser um CEO. Sabe, CEO, o que é isso? O que é o CEO? O que é que eu tenho que fazer? Aí eu comecei a procurar, pesquisar, ler livro. Ficava vendo os caras no YouTube, o que é que os caras ficavam... Porque tem uns vídeos, né, que pega um CEO de uma empresa e passa o dia com ele. Aí eu comecei a perceber e a entender. Mas quais são as características que eu tenho que desenvolver? E dá para desenvolver essas características de gestão de pessoas, de liderança?
0: Eu posso, inclusive, falar aqui de uma característica que, para mim, ela faz muita diferença. Eu acho que é assim. Você tem que conhecer do negócio. Eu acho que isso é um passo. Mas, assim, eu acho que hoje, principalmente, ele está muito pautado em cima de você conhecer de pessoas. Você conhecer comportamento de pessoas. Você liderar, ele está muito mais de você vender a ideia, né? E aquilo ali, você está de lado daquelas pessoas, né? Para atingir determinado objetivo. Eu acho que para mim, um principal pilar hoje é você conhecer pessoas, conhecer comportamento de pessoas. Está muito ligado a isso. Então, não adianta você ter... A gente tem algumas empresas, inclusive eu vi muitos relatos de empresas grandes, empresas com nome... aí bancos, tal. O cara diz, pô, o cara tem duas alegrias: um quando você entra na empresa, ou quando você sai.
1: Então, eu já ouvi muito isso também.
0: E aí os caras, então, qual é o significado de você estar lá? Aí os caras, não, lá paga bem. Então eu passo o período, vou buscar o que eu tenho de buscar lá, que é o dinheiro, depois eu saio. E aí o cara sai doente, muitas vezes, né, com doenças psicossomáticas, enfim. E aí você deixa de agregar o seu trabalho em um objetivo com propósito, de fato, né? Um propósito. E aí eu digo, por isso que eu acho, sabe, a chance, o principal, acho que tem alguns, obviamente, não é só isso, mas acho que o principal é você conhecer de pessoas.
1: Que não é fácil.
0: Até porque, inclusive, a gente tá hoje, o que é que acontece hoje, né? Eu acho que na primeira vez da história a gente tem 5 gerações.
1: Convivendo,
0: consumindo, convivendo, trabalhando, né? Então é difícil você estar, tá, né? Você, inclusive, antigamente, não sei se vocês lembram, existiam lojas de magazine onde tinha todos os produtos. Tinha uma loja chamada aqui Mesbla, que você entrava lá, tinha carro, lancha, roupa, comida, tinha tudo. Né? E aí você hoje, aí você deixa de começar a ver essas lojas, ver os nichos. Você vê muito nichado, assim, loja de sapatinho de criança de até tantos anos, né? Aí você começa a ver esses nichos para atender, de fato, toda essa população que está aí, né, com essas várias faixas etárias, né? Pessoas da minha época que eu pisei no analógico e no digital.
1: Sim.
0: Né? Então, também. Nessas duas fases. E aí, se você não conhece disso, cara, como é que você vai estar lá? Minha empresa, eu tenho pessoas com 60 anos e tem pessoas com 18 anos, tem jovem aprendiz de 16 anos. E como é que a gente fica, né, nesse ambiente? Então, acho que, para mim, o principal pilar, reforço que tem outros, obviamente, mas o principal pilar, né? São pessoas. Conhecer de pessoas. Comportamento, principalmente.
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1: Estação 713.
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1: Aê, pessoal! Boa noite! Olha aí, começou mais uma hora de música aqui na sua Rádio Estação. Seja muito bem-vindo, seja muito bem-vinda. Olha só, já vai sintonizando na 88.9, que hoje a playlist está carregada dos grandes sucessos para você. E o nosso WhatsApp já está liberadérrimo para você poder participar conosco. É, através do 819-8785-5687. Vem, participa, através de mensagem de texto ou em mensagem de voz. Aqui quem tá falando é seu colega Cal e a gente vai curtir essa noite com tudo, né? É, e ninguém solta a mão de ninguém, que hoje o serão, viu? Vai ficar com as melhores músicas, ninguém vai ficar com sono não, viu? Para minha galerinha que está no meio das estradas da vida, muito obrigada pela carona. Vamos seguir juntos com essa música maravilhosa. Olha aí, Henrique e Juliana, Maior Saudade. Aumenta o som aí, DJ.

0: Aê, galerinha! 19 horas e 27 minutos aqui na sua rádio estação. Olha aí, pra quem caiu de paraquedas não sabe o que está rolando por aqui, começou uma hora de música aqui, direto aqui na sua rádio estação, comigo, sua colega Cal, fazendo a sua noite ficar ainda melhor. Trazendo essa playlist carregada de grandes sucessos como esse, com a banda de Oh, gente, que isso, locutora? Que isso? Que isso? Tá bagunçando? Com a banda Bon Jovi, It's My Life, pra você aqui na sua rádio estação. 19 horas e 28 minutos e olha aí, nossa galerinha conectada conosco através do nosso WhatsApp. Pra você que quer participar também, você fique à vontade. Não fica acanhado não, vem, participa. Vem através do 8199, olha aí, 87855687, com você em todos os momentos, é aqui na Rádio Estação. Então vamos com tudo, né? O nosso momento, esse momento que eu apelidei carinhosamente, nosso momento WhatsApp!
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0: E olha só quem chegou por aqui, minha maravilhosa Sivoneide. Olha só, ela mandou sua mensagem. Oi, boa noite, Cauane. Aqui é Sivoneide do Bela Vista. Por favor, toca aí uma música de 24 horas de amor. Olha aí, hoje ela tá romântica, deixei ela. Com Bruno e Marrone. Olha só, ela tá mandando aqui, dedicando para o seu esposo, Veridiano. Olha aí, um beijão pra você, minha lindona. Um beijão pra você, viu? E olha aí, Veridiano, sua amada, viu? É muito romântica, viu? Deseja aí essa música de montão pra você. Muito obrigada pela audiência de todos. Olha só quem tá por aqui também, nosso amigo Beto do Doce. Oi, Beto, que bom saber que você está conosco todas as noites. Pensa em um rapaz. Gente, é sério. Beto não perde um só programa. Muito obrigada, viu, Beto? Um beijão pra você. Olha só quem tá por aqui também, ligadinho conosco. Deixa eu ver, deixa eu ver. Deixa eu ver, deixa eu ver. Olha só. Ah, rapaz, minha galerinha da Rede Farma tá ligadinho por aqui também. Meu amigo Rian mandou aqui um abraço. Mando sim, um beijão pra minha galerinha da Rede Farma. Um beijão, que Papai do Céu abençoe muito a noite de vocês, viu? Que Papai do Céu proteja vocês e que tenha um ótimo trabalho. Um beijão pra cada um de vocês. Olha só, e pediu música aqui, ó, com Menos é Mais. Olha, que hoje ele tá todo pagodeiro. Deixa ele. Muito bem, bora continuar aqui a programação. Bora, sem mais delongas, com Bruno e Marrone. 24 horas de amor aqui na sua rádio estação.

0: mais 19 horas e 40 minutos aqui na sua Rádio Estação. Diretamente das 88.9. Seja muito bem-vindo e seja muito bem-vinda. Olha aí que musicão, com menos é mais. Diretamente do nosso colega aqui, Rian, que pediu. E olha só, mais gente aqui ligadinho na programação e mandando mensagens. Pode mandar aí a sua mensagem também, através do 81987855687. Seja muito bem-vindo, não se acanhe não, não fique com vergonha não. A gente faz questão de colocar a sua música no ar e sua belíssima voz também. E bora lá, né, pro nosso momento WhatsApp!
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0: Olha só quem tá por aqui ligadinho com nossa programação também, nosso amigo Lucas. É, meu amigo Lucas de lá da Rede Farma. Olha só, pedindo música aqui de Linkin Park, Giving Up. Olha só que musicão ele pediu por aqui. Olha só, minha galerinha também do Alabama. Um beijão pra vocês, pessoal. Ótimo serão, viu? Muito obrigada pela audiência. Minha galerinha também da Palestina, também aqui pertinho do São Miguel. Olha só que maravilha, muito obrigada pessoal, muito obrigada mesmo pela audiência de cada um de vocês. Olha aí minha galerinha do centro, olha aí, olha, chegou aqui. Oh rapaz, minha galerinha também da Santa Farma, muito obrigada pela audiência de todos vocês, muito obrigada mesmo. E sem mais delongas, vamos aqui curtir com essa belíssima música, que é isso que a gente gosta, não é verdade? Um, dois, três, vamos de música, que é isso que a gente gosta.
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0: Aê, Rafaela Santos e Wesley Safadão, pense o que quiser de mim. 19 horas e 49 minutos aqui na sua rádio estação 88.9. Já vai aumentando o teu volume aí, porque pense numa playlist carregada de música boa, viu? É, uma atrás da outra. E vamos seguindo, né? Bora pra música, bora de nosso momento. 1, 2, 3, valendo!
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0: Olha só quem tá por aqui ligadinha na nossa programação, nossa querida Renata da Malhada, olha aí, da Malhada do Meio, olha aí. Mandou mensagem, boa noite minha lindona, olha aí o que ela diz. Boa noite, aqui é Renata, da Malhada no Meio, toca aí uma música de Diogo Nogueira, Clareou, e ofereça pra Breno, olha aí que musicão. Olha aí, Breno, tá vendo? Falta só tu. Se eu fosse tu, já separava aí a tua música pra desejar pra essa lindona, viu sim? Um beijo pra você, minha lindona. Renata, aproveita a música, porque essa daqui é perfeita. E vamos com tudo, pessoal. Vamos com música aqui direto na rastação, com uma hora de música, só tocando as melhores. Vamos com tudo!
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pessoal, estamos de volta, 19 horas e 59 minutos. É, pessoal, vou ficando por aqui, mas amanhã estaremos de volta, viu? É, no mesmo horário, se Papai do Céu nos permitir. Um beijão a todos, que Papai do Céu cuide bem de cada um de vocês, uma ótima noite e até amanhã! Beijão, pessoal! Vou deixar vocês agora com o Iguinho e Lulinha. Te amar, te amar!

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1: Estação FM 8:03.
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1: Não tem jeito, meu compadre. Vambora. Ela vacilou comigo, nós estamos aí, né? 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

0: Coração Partido!
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0: Julia Pundit Candelosa, take it body.
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2: Senhoras e senhores, recebam o rei da voz, meu ídolo, Pericles.

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0: Obrigado, Bruno.
1: E vivam esse sonho através da terra do nunca desse cara aqui, ó. Aqui tudo pode, gente. Vamos ser felizes. Obrigado!
2: Sorriso Maroto, Rio de Janeiro!
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